Você pode comprar um livro, mas não o conhecimento. Você pode comprar posição, mas não respeito. Você pode comprar pessoas, mas não amigos. Você pode comprar um relógio, mas não o tempo. Você pode comprar uma casa, mas não um lar. Você pode comprar uma cama, mas não o sono. Você pode comprar comida, mas não apetite. Você pode comprar remédios, mas não a saúde. Você pode comprar sangue, mas não vida. Você pode comprar algumas coisas na vida, mas vida, quem tem para dar é só Jesus.

Ecos da vida. Um filho e um pai caminhavam pela manhã. De repente, o menino cai, se machuca e grita: ai, ai, ai. E para sua surpresa, escuta sua voz se repetindo em algum lugar da montanha: ai, por várias vezes. Curioso, o menino pergunta: quem é você? E recebe como resposta: quem é você? Contrariado, grita: seu covarde. E escuta como resposta: seu covarde. O menino olha para o pai e pergunta aflito: o que é isso? O pai sorri e fala: meu filho, preste atenção. Então o papai grita em direção à montanha: eu admiro você. E a voz responde: eu admiro você. De novo o homem grita:

Você é um campeão! E a voz responde: você é um campeão! E o seu pai lhe explica: as pessoas chamam isso de eco, mas na verdade isso é a vida. Afinal, a vida lhe dá de volta tudo o que você diz, tudo o que você deseja de bem ou de mal aos outros. A vida lhe devolverá toda a blasfêmia, inveja, incompreensão, falta de honestidade que você desejou, praguejou, amaldiçoou alguém, lançou sobre as pessoas que lhe cercam, como, por exemplo, o que muitos pais dizem a seus filhos: você não vai ser nada nessa vida. O poder da palavra de um pai sobre um filho, de uma mãe, é muito grande. E repare à sua volta, muitos agem desta forma, muitos fazem assim. Nossa vida é simplesmente o reflexo das nossas ações. Se você quer maior amor, mais amor, compreensão, sucesso, harmonia, felicidade, crie mais amor, compreensão, harmonia no seu coração. Se agir assim, a vida lhe dará felicidade, sucesso, amor das pessoas que lhe cercam. Reflita e melhore sua vida enquanto há tempo. Crie bons ecos em sua vida e à sua volta, fale somente palavras que lhe tragam vida e não morte.

0: Os cumprimentos capazes do Senhor.
1: Amém.
0: Carta de Paulo aos Romanos, capítulo de número 12, diz assim o texto: rogo-vos, pois, irmãos, pelas misericórdias de Deus, que vos apresenteis o vosso corpo em sacrifício vivo, santo e agradável. Diga bem forte: vivo, santo e agradável a Deus. Diga mais forte: vivo, santo e agradável a Deus, que é o vosso culto racional. E não vos conformeis com este mundo, todavia transformai-vos pela renovação do vosso entendimento, para que experimenteis qual seja a boa e agradável e perfeita vontade de Deus. Se você veio aqui essa noite e quer participar da vontade boa, agradável e perfeita de Deus, deixe Ele te transformar. Tome seu respectivo assento em nome de Jesus. Aldersgate é uma rua antiga ali em Londres. E nessa rua estava um missionário. Esse missionário, ele estava um tanto que desanimado. E nessa rua de Londres, ele sentou para ouvir uma mensagem. No diário deste missionário, um dia ele foi evangelizar a América. E ele falou no seu coração: estou ganhando os índios a Deus, mas quem ganhará a minha alma? Este missionário estava levando o evangelho a uma tribo indígena. E esse missionário escreve no seu diário: estou indo para a conversão de índios, mas quem irá me fazer converter? E nessa rua de Londres, esse missionário está sentado, e de repente alguém começa a ministrar o prefácio de Romanos, escrito por Martinho Lutero. E John Wesley, ele diz que naquele dia, ele sentiu algo que ele nunca havia sentido. Sensível ao toque da graça, ele sentiu os seus pecados sendo perdoados. Lendo somente o prefácio, ouvindo o prefácio de Lutero aos Romanos. Lutero, o mesmo monge alemão, agostiniano, que um dia estava em Wittenberg, na Alemanha, e ele carregando as suas culpas e um conflito contra o seu próprio pecado e não sabendo como vencê-lo, ele abriu aos Romanos e se deparou com Romanos 1:17: o justo viverá pela fé. As ruas da Inglaterra, com John Wesley, recebeu um avivamento que varreu toda a Inglaterra. Através de Lutero, somos milhares e milhares e milhares que fomos impactados pela mensagem de Paulo aos Romanos, que o justo viverá pela fé. Mas foi Abacuque, dentro de um dilema, em uma visão dos caldeus invadindo Jerusalém, que ele percebeu que ainda que a figueira não floresça e não haja frutos da vide, e o produto da oliveira minta e não haja mantimento no campo e nem vaca nos currais, todavia quem vive pela fé aprende a adorar mesmo sem ver a vitória. A carta do apóstolo Paulo aos Romanos, que impactou vidas, que esta mesma carta de Paulo aos Romanos essa noite venha nos encontrar sensíveis e, quem sabe, levantar jovens, homens e mulheres, e através destes pregadores do evangelho, através destes missionários, que podem incendiar essa geração. Quando Paulo escreve aos Romanos, Paulo está em Corinto. Corinto fora fundada na segunda viagem missionária de Paulo. Quando mesmo saiu de Atenas e chegara em Corinto, e ficara por 1 ano e 6 meses ensinando depois de fundar esta igreja. Em algum momento que Paulo está em Corinto, ele escreve uma carta à igreja em Roma. E do capítulo 1 ao capítulo de número 3, Paulo vai tratar sobre a universalidade do pecado. Paulo, ele coloca gentios e judeus em sua frente, e Paulo nivelou judeus e gentios, dizendo: todos pecaram e destituídos estão da glória de Deus. O que Paulo está dizendo aos romanos é: todos carecem da justiça de Deus. Não há grego e não há judeu que não necessite da justiça, porque todos pecaram. Na verdade, a mensagem de Paulo para nós essa noite é: ninguém nasceu em berço evangélico, ninguém nasceu salvo, todos nós estávamos destituídos da glória de Deus e necessitamos da justiça e do poder do evangelho. Este mesmo evangelho que impactou Paulo, circuncidado ao oitavo dia, segundo a lei fariseu, segundo a justiça,

Encontrou a graça no caminho de Damasco, e a graça manifestada através da glória do dono da igreja, Paulo é lançado ao chão, porque a graça sabe nos colocar em nossos devidos lugares. E quando Paulo escreve a igreja de Roma, este mesmo Paulo, que seria o doutor dos gentios, que iria padecer pelo nome de Cristo, pondera, o mesmo Paulo

Ele foi expulso de Tessalônica, chamado de Tagarela em Atenas, enfrentou falsos apóstolos em Corinto, enfrentou as falsas feras em Éfeso, preso em Jerusalém, vai a Cesareia, e em Roma Paulo continua carregando a convicção. E qual a convicção? Desde agora a coroa da justiça está guardada, alguém deu aleluia, está guardada e reservada pelo justo juiz, não a mim, mas também a todos aqueles que amam a sua vinda. E esse mesmo Paulo é como se desse um grito em Roma, dizendo: esse evangelho, dele eu não me envergonho, porque a cruz não é ortopédica, é essa cruz que me modela, porque evangelho não te aceita como você é. Evangelho te aceita como você está, e é desse evangelho que transforma homens, é desse evangelho.

pode adorar a Ele essa noite. Do capítulo 1 ao 3, Paulo trata da universalidade do pecado. Judeus circuncidados, judeus eleitos, judeus que receberam a lei, porventura terão privilégio. Receber a graça não está condicionado àquilo que você fez. Receber a graça não está condicionada se você é bom ou não, porque debaixo da justiça de Deus todos pecaram, não há um justo sequer, não há ninguém que faça o bem, e sendo assim, todos nós carecemos da graça. Oh, maravilhosa graça! Capítulo 4 e capítulo 5, Paulo usa exemplos de Abraão, de Davi, mas também usa o exemplo de Adão. Por um homem entrou o pecado no mundo, e a morte passou a todos os homens. Se do capítulo 1 ao 3 há a universalidade do pecado e a necessidade da justiça, no capítulo 4 e 5 Paulo menciona: justificados pela fé, pela graça manifesta, pela fé operante. E Abraão creu, e isto foi lhe imputado por justiça. Não porque Abraão era bom, porque diante dele, miserável homem que sou, mas pela fé operante, Abraão creu. E Paulo diz, e isso foi lhe imputado por justiça. A palavra grega imputar é depositar na conta de alguém que nunca mereceu. Se sua conta estava vazia e você no fundo do poço, quando você creu, os benefícios da graça, os benefícios da salvação foram depositados em tua conta. Por causa desse aleluia eu explico. Justificados, pois, pela fé, temos paz com Deus. Existem aqueles que têm a paz de Deus, existem aqueles que têm a paz com Deus. O que é a paz de Deus? Estou na tormenta, estou na luta, estou na prova, mas estou tranquilo, eu tenho a paz de Deus. Alguém levantou?

Eu entendi a paz de Deus, mas e a paz com Deus? Inimigos de Deus, filhos da ira, desobedientes, ingratos, caluniadores. Não há nada em nós que seja bom. Isaías, quando olhou no lixão em Jerusalém, trapos de imundícia, tira as crianças da sala. Eram panos que mulheres em seu período menstrual usavam, esses panos, e depois de usados, enrolados e lançados ao lixão, cheirava mal, contraía moscas. Quando Isaías olhou, ele disse: assim é o homem sem Deus, trapos de imundícia. Estávamos longe de Deus, estávamos no opróbrio, filhos da ira e da desobediência. Mas teve alguém que no princípio ele era o Verbo, e o Verbo estava com Deus, e o Verbo era Deus, mas ele se fez carne e habitou no meio de nós, e foi para o madeiro para nos reconciliar. Quem era inimigo de Deus, agora é sensível a ele, é amigo dele. Quem é amigo do mundo, de João, é inimigo de Deus, mas graças a Cristo Jesus, nós somos reconciliados e temos paz com Deus essa noite. Se do capítulo 1 ao 3, a necessidade da justiça e a universalidade do pecado, do 4 ao 5, a justificação aplicada pela fé operante, pela graça preveniente que habilita o pecador a reconhecer o seu estado de miséria. Mas capítulo 6, 7, 8, há um drama de Paulo. É uma guerra entre a carne e o espírito. É aquele que vive uma vida de santificação, mas ainda carrega lutas. Por quê? Porque você não se tornou santo por frequentar culto. Você não se tornou santo porque você dá oferta. Você não se tornou santo porque vestiu a camiseta de sensibilidade. Você não se tornou santo por aquilo que você faz. Ele te tornou santo por aquilo que ele fez por você na cruz. E aqui não há mérito humano, o mérito é todo dele. O mérito está nele, no Calvário. Santificados somos nós e vivemos uma vida de santidade, dependendo do Espírito Santo e da palavra. E sem a santificação, ninguém verá a Deus. O dilema de Paulo, ele diz, permita-me dizer isso. Paulo usa uma verdade do casamento, mas para expressar uma luta que existe dentro de nós. E talvez não era uma mensagem para a juventude, mas tentação não respeita tempo de igreja, tentação não respeita ministério ou carteirinha de convenção. Tentação vem para adolescente, tentação vem para jovem, tentação vem para os mais idosos. E Paulo, ele usa a figura do casamento e diz: o marido, ele é casado com a mulher. E enquanto eles estão casados, estão ligados pela lei. Mas se o marido abandonar a mulher, ou a mulher abandonar o marido sem que ele morra, e ela for de um outro marido, diz Paulo, ela comete adultério. Que mensagem é essa, pregador, para um congresso como este? Eu explico. Nós também estávamos ligados à lei, ligados à carne. E se a carne não morrer, que é o primeiro marido, e eu me relacionar com o segundo marido sem que morra a carne, é adultério espiritual. O que Paulo está dizendo é: se a carne não morreu, e eu vim para o congresso ficar com Jesus, e amanhã voltar para os braços da carne do mundo, é adultério espiritual. Mas Paulo diz: se o primeiro marido morrer e é a carne, a lei não tem poder mais sobre a tua vida. Aí você pode se relacionar com aquele que ressuscitou dentre os mortos. Aí Paulo entra em um dilema. O que eu quero fazer, eu não faço. Mas o que eu não quero fazer, quando eu percebo, estou fazendo. Miserável homem que sou,
Quem me livrará do corpo desta morte? Paulo está olhando para Roma, para um assassino e para aquele a quem ele matou, amarrado, e a culpa, e Roma colocava o assassino juntamente com o corpo daquele que morreu, que foi assassinado. Amarrados, colocavam presos até que o assassino entrasse em decomposição e morresse. Quando Paulo olha isso, ele diz: aquele corpo, aquele cadáver é a carne que está em mim. Quem me livrará? Quem me livrará? Quem me livrará? Quem te livrará do desejo do vício? Quem te livrará do desejo da pornografia? Quem te livrará do desejo da carne e dos apetites carnais? Mas se você veio aqui essa noite, você pode ouvir o grito de Paulo e glorificar. Mas graças a Deus, por Cristo Jesus, que nos dá a vitória. Eu deixo Tiago 1,12. Bem-aventurado o varão da Almádice, que entrou por aquela porta, que vencer a tentação, porque depois de vencer e suportá-la, dar-te-ei a coroa da vida. Ser fiel até a morte, e dar-te-ei a coroa da vida. Só que Paulo agora entra no capítulo 9, 10 e 11 aos Romanos. Capítulo 9, o passado de Israel. Romanos 10, o presente de Israel. E Romanos 11, o futuro de Israel. O passado de Israel, a eleição. O presente de Israel, a rejeição dos judeus para com seu rei, que é Cristo. O futuro de Israel, uma restauração. Aguarde, Israel. Aguarde, Israel. Prepare-te, ó Israel, porque um dia o seu Salvador virá da eternidade. Mas agora Paulo chega no capítulo 12, e agora a justiça é aplicada. Aqueles que foram justificados, santificados, agora eles carregam um dever prático. E qual é este dever? Paulo diz: rogo-vos, pois, irmãos. A expressão que Paulo usa, rogo-vos, é um apelo, de forma peremptória, de forma decisiva, de forma premente, com urgência. Paulo está gritando aos romanos: rogo-vos, pois, irmãos, pela misericórdia de Deus. Ele está levando eu e você para a misericórdia de Deus. Ainda que Paulo escreva em grego, a palavra misericórdia em hebraico tem três expressões que a definem: reset, rahamim e raham. Raham, misericórdia, em Isaías 54:7 é útero. O que útero tem a ver com misericórdia? Para os judeus, para os rabinos, a misericórdia é o sentimento mais profundo que o homem pode ter. No entanto, Isaías faz um paralelo em hebraico, usando misericórdia como útero. O sentimento mais profundo é uma mãe gerar, e a misericórdia é um sentimento profundo. Paulo diz: rogo-vos, pois, irmãos, para o sentimento mais profundo de Deus. Que em latim a miséria e cardia coração é pegar a miséria da humanidade e colocar sobre o coração de Deus, e ele se compadece de nós. Paulo diz: rogo-vos, pois, irmãos, pelo sentimento mais profundo de Deus, que vos apresenteis como sacrifício vivo, santo e agradável. Paristeme é a palavra que Paulo usa para apresentar. E paristeme está no auristo. O que isso significa, pregador? Não estou pregando para impressionar homens, mas a riqueza das nuances em hebraico. Paristeme significa se apresentar de uma vez por todas. Paulo está dizendo: rogo-vos, pois, jovens, pelo sentimento mais profundo de Deus, que vos apresenteis. Está dizendo: eu não quero que você se apresente neste congresso hoje e amanhã você volta a fumar maconha lá fora. Eu não quero que você se apresente aqui hoje e amanhã volta a beber cachaça. Paulo está dizendo: eu

sentimento, alguém já entendeu e já levantou a mão, pelo sentimento mais profundo, se apresente de uma vez por todas. Aleluia, tu vai dar agora. Paulo diz: vos apresenteis de uma vez por todas, como? Como sacrifício. A expressão sacrifício que Paulo usa é a ideia de uma vítima no altar. Vítima no altar é como uma ovelha, é como um cordeiro no altar. Este cordeiro, essa vítima não pede mais para voltar. Chegou até aqui, jovem, não dá mais para voltar. Chegou até aqui, nem olha para trás, não dá mais para voltar. Mas eu tenho que me apresentar como sacrifício, sim, como holocausto. E holocausto, todo holocausto que era entregue para Deus, carregava três elementos. Quantos? Oblação, libação e cheiro suave. Eu explico, eu vim para isso, eu vim fazer barulho. Se você leva um animal, qual a oblação? A carne. Qual o cheiro suave? A gordura. E qual a libação? O sangue. É por isso que Paulo diz: estou sendo apresentado como libação. Apresentou o corpo, apresentou o espírito e a alma. Mas o sangue de Paulo vai ser apresentado pelo gladio romano a mando de Nero. Paulo está dizendo: me apresentei por completo. O que Paulo está dizendo aos romanos é: se você for se apresentar, se apresente hoje, corpo, alma e espírito. Paulo está dizendo: não dá para vir para o congresso da Umadice e vir só com uma parte e entregar uma parte a ele e deixar outra lá em casa. Ele está dizendo: se apresente por completo, o teu corpo, o teu glória, o teu aleluia, a tua alma e o teu espírito. Araia camandará. Rogo-vos, pois, irmãos, que vos apresenteis como sacrifício vivo. Quando eu li isso, eu fiquei perplexo. Eu vou ter que me apresentar como sacrifício vivo? Sim. Pelo sentimento mais profundo de Deus, se apresente de uma vez por todas. Mas como sacrifício vivo? Na Bíblia só tem dois sacrifícios vivos. O primeiro é Isaac. Abraão pegou o menino, amarrou o menino, colocou sobre o Moriá. Até porque Deus não pede o que é teu, Deus só pede aquilo que ele dá. Eu vou repetir: Deus não pede o que é seu, Deus só pede aquilo que ele dá. Por causa daquela mão direita levantada, eu vou explicar. Deus só te pede algo hoje quando ontem ele já deu. Permita-me sair do contexto. Penina gerou 10 filhos. Deus não pediu nenhum. E por quê? Quem gera segundo a carne, gera sem propósitos. O que é gerado sem propósito, Deus não quer. Tem gente fazendo muito, mas fazendo sem propósitos. Mas conheço uma mulher que lá no culto em Siló, tem gente que já entendeu. Aqui tu não entrou para ganhar, aqui tu entrou para deixar. Vou repetir.

ça. É porque, Ana, todo culto ficava igual essa irmã do teu lado. Eu quero, Deus não deu. Eu quero, Deus não deu. Outro culto em Siló, Deus não deu. O outro culto em Siló, eu quero, Deus não deu. Até que chegou o dia que ela entendeu que é o reino. Ela falou, tudo bem, já entendi. Se o Senhor me der, eu devolvo. O que é gerado segundo a carne, Deus não quer. Mas o que é gerado segundo Ele. Me dá o

Samuel. Por que Deus não pediu Ismael? Porque Ismael foi você que quando desceu lá no Egito trouxe com Agar. Eu não quero, é gerado sem propósitos. Então no congresso da UMADS eu já entendi. Deus quer meu coração? Não, Deus quer o seu tesouro. Porque onde está o seu tesouro, está o seu Isaac. Então pega o Isaac, amarra o menino e leva para o Moriá. Quando chegou no Moriá, o menino amarrado, o sacrifício é vivo. Quando Abraão levantou o cutelo, o anjo disse: pare! Eis ali o carneiro. Como os assembleanos estão no culto, eu tenho que dizer isso. Quando Abraão amarrou o menino, levantou o cutelo e viu o carneiro, agora eu entendi o que Jesus disse. Abraão viu meu dia. Aleluia! E ele se alegrou. Aleluia! O que ele viu? A maquete do Calvário. É por isso que ele disse: antes que Abraão existisse, eu sou. Aleluia! Tu vai dar aleluia agora. Se você entrasse em uma escola rabínica, você nunca iria dizer: eu sou aluno. Você iria dizer: Hani Talmidi, eu aluno. Por que não sou? Porque sou o que sou, somente ele é. Disse: antes que Abraão existisse, eu sou. Ele estava dizendo: eu sou antes de Abraão. Segura essa agora, você é inteligente. A expressão que Jesus usou, ego em mim, no grego, é a mesma da Septuaginta, R.E., Asher, R.E., de Êxodo 3,14. Pregador, não entendo nada de grego ou de hebraico, eu vou te explicar. Ele diz: eu sou antes de Abraão, eu sou aquele que falou com Moisés da sarça, e Abraão viu o meu dia, e se você não se alegrar, Abraão se alegrou. Mas é sobre isso que eu quero falar. Quando Abraão levantou o cutelo, o sacrifício é vivo. O anjo disse: pare, eis ali o carneiro. Se o sacrifício é vivo, por que Deus não aceitou? É vivo, mas não é santo. E não é agradável. Mas eu conheço um sacrifício vivo. Parece que alguém aqui conhece. Tem alguém lá no fundo que conhece. Tem alguém aqui que já manifestou que conhece ele também. Me parece que aqui também tem alguém que conhece esse sacrifício vivo. Ele deixou a eternidade. Quem é ele? Não teve por usurpação ser igual a Deus. Mesmo sendo em forma de Deus. Pregador, mas se ele era em forma de Deus, então ele não era Deus. Tem duas palavras gregas para forma. Se você morasse em São Paulo, quando eu disser a primeira, tu já sabe, é rolo. A primeira no grego é esquema. Esquema até parece ser, mas não é. Tem gente que até parece ser, mas não é. Tem até boa oratória, mas não é. Faz até um cutuca teu irmão, fala para dois ou três, mas não é. Engrossa até a voz da pregação, mas não é. Tem até movimento, mas não é. Tem...

mega esquema é, até parece ser um microfone, tem até o formato, mas não é. Mas tem outra palavra grega que é morfê. Morfê é o mesmo formato, a mesma essência. Quando Paulo diz aos Filipenses, sendo em forma de Deus, ele não usou esquema, usou morfê. Ele está dizendo, sendo em forma de Deus, é Deus, continua sendo Deus, para todo sempre é Deus. Esvaziou-se de si mesmo. A palavra esvaziar, kenosis, não é deixar de ser Deus. Abriu mão dos privilégios. Foi obediente até a morte de cruz. Semelhante aos homens, como dulos, escravo. Sabe o que Paulo está dizendo? Sendo Deus, ele desceu na degradação humana. Entre o pior dos pecadores, eu e você. Mas este sacrifício que vai para a cruz é vivo, é santo. 2 Coríntios 5:21, Paulo diz, ele não cometeu pecado. 1 Pedro 2:22, Pedro diz, nele não há pecado. João 6:69, João diz, ele é o santo de Deus. Hebreus capítulo 4, versos 15, em tudo foi tentado, mas sem pecado. Alguém neste congresso poderia dizer, eu protesto, pregador. E por quê? Porque o Paulo, o Pedro, o João e o autor aos Hebreus, que disseram que ele não tem pecado, que ele é santo, joga no time de Jesus. Então não vale. Então vou trazer quatro que jogavam contra. Aleluia! Quatro da oposição, sempre tem oposição. O primeiro, Mateus 27, Judas disse, trair sangue inocente. Não dê glória não, tá 4-1. A mulher de Pilatos, me perdoe Pilatos pela intimidade, Claudinha Prócula disse, tive um sonho e sofremos por causa do sangue desse justo. Seguro glória, 4-2. Pilatos lavou as mãos e disse, ele é justo. Tem um ladrão na cruz. Este mal nenhum fez. Quando Jesus entregou ao Pai o Espírito, tem um centurião escondido, 007, dizendo, verdadeiramente. Alguém já levantou na cadeira. Eu já tinha pulado dela. Verdadeiramente, ele é o Cristo, o Filho do Deus vivo. Carai, a surime que mantorá. Quem é ele? Eu não sei se você pegou. Paulo pediu, rogando, que eu e você se apresentasse como sacrifício vivo. Agora tu entendeu. Tu não apresenta como sacrifício vivo porque tu canta bem. Tu não apresenta como sacrifício vivo porque assistiu 40 vídeos no YouTube, agora é teólogo e sabe mais que todo mundo. Tu não se apresenta como

Estou sentindo uma graça essa noite. Aí Paulo diz: este é o culto racional. Ó, culto racional, lógicos, é um culto lógico. Mas o culto racional, Paulo não está dizendo que é só um culto com entendimento, é um culto completo. Mas o culto completo de Paulo é: quando eu me apresento, eu já estou cultuando. Se tu não entendeu, eu explico. Culto para Paulo não começa às 19 horas e termina depois da bênção apostólica. Culto é dentro do Uber. Culto é lá no meu trabalho. Culto

pregador, eu não entendi. Eu pensei que culto era ensaiar no meio da semana para cantar para homens bater palma no domingo. Tu tá enganado, querida. Culto não tem a ver só

Como eu não vim para fazer amigos, mesmo que alguém não esteja gostando, eu vou repetir.

Pregador, então um culto racional tem a ver com meu comportamento, com minha conduta, com a minha maneira de viver. Aí Paulo continua: não vos conformeis. Não vos conformeis com este mundo. Paulo, ele usa a expressão conformar, ou seja, quem se apresentou de uma vez por todas, não deixa o mundo te modelar segundo o seu padrão. Tem padrão do mundo, mas tem o padrão de Deus. E padrão de Deus, ele não negocia. Tem um crente lá no fundo, eu vou repetir: padrão de Deus não se negocia. Aumentou o número de crentes, eu vou repetir: padrão de Deus não se negocia. Padrão do mundo, Deus é amor, então eu cultuo do jeito que eu quero. Deus é amor, então eu faço o que eu quero. Aliás, a motivação é boa. Quem ensinou você isso para você ensinar aos jovens? Deus não trabalha com boas motivações, Deus trabalha com princípios. Eu queria manter eles positivamente, mas eu não aguento. Intenção boa, lá vem ele, segundo o coração de Deus, ungido na casa do Pai, ungido em Judá, ungido em Israel. É rei, é o cara. Tem coroa, tem lança, tem espada, tem escudo, tem exército, tem palácio. Quando está vindo, fazendo festa. A música que está tocando, pentecostal. A motivação é boa. E por quê? Está trazendo a arca. A arca estava esquecida, agora está trazendo. Está trazendo aonde? A motivação é boa. Deus é amor, ele aceita. Está trazendo aonde? Ele inovou. E a igreja está querendo inovar. Está tirando a presença do ombro dos levitas e está colocando em carros novos. Tem alguém entendendo? Permita-me, eu vou abrir um parênteses agora, porque tem um chatinho na internet. Aí vai dizer que o pregador está dizendo que na igreja tem levita. Igreja não tem levita, até porque igreja é igreja, Israel é Israel. Estou aplicando para alguém entender. Isso é para quem está na internet amanhã depois, quando for assistir, fecha o parênteses. Deus estabeleceu um princípio: a presença é carregada no ombro dos levitas. Ponto final. Agora vem Davi, está inovando, carro novo, boi novo, a igreja está lotada, está cheio de jovens lá, é novo, está atraindo. E a música? A música é boa. Quando ouço, até lembro do meu passado, me faz até chorar. E lá vem Davi fazendo festa. Na era de Nacon, não tem pedra

Mas aí tem sempre alguém na internet, é tipo usar. Agora usar vai colocar na internet. Gente, pare com isso. Deus é amor. Esses crentes pentecostal é quadrado, redondo. É esse mundo que facilita. Houve uma ruptura em usar e Deus disse: volta, Davi, e traga da maneira que eu quero. Não vos conformeis com este mundo. Não deixe o mundo te padronizar. A ênfase e a máxima essa noite é: eu não permito que o mundo me padronize. Por quê? Porque eu fui transformado. Alguém sensível.

Eu sou pregador, mas eu também gosto do ensino. A palavra transformar que Paulo usa é metamorfo. Sabe a metamorfose? A palavra metamorfo é a mesma no Monte da Transfiguração em Marcos 9, Lucas 9 e Mateus 17. Quando Jesus foi transfigurado, a expressão é metamorfo. Nós não nos padronizamos no formato do mundo, por quê? Porque nós somos transformados de dentro para fora. De dentro para fora. De dentro para fora. De dentro, só quem foi transformado. De dentro para fora. Enquanto quem foi padronizado no padrão do mundo

realizado no padrão do mundo, está dizendo lá fora: Deus agora é mãe. Mas quem foi transformado está dizendo: a minha Bíblia diz que Deus é Pai, Abba Pai, Ele é Pai.

fez, macho e fêmea, macho e fêmea. Araia cama, só quem foi transformado pode adorar a Ele. Quem se conforma com esse mundo, lá na casa do seu pai está dizendo: a verdade é relativa, o que para você é verdade, para mim não é. Mas quem foi transformado está dizendo: esta palavra, mais atual que o jornal de amanhã, ela é a verdade absoluta. Vou repetir: absoluta. Enquanto lá na universidade as pautas comunistas impregnam a cabeça dos jovens, e quem foi padronizado pelo padrão do mundo está aceitando, mas quem foi transformado está levantando uma bandeira hoje dizendo: eu não me envergonho, eu não me envergonho, eu não me envergonho do evangelho, que para muitos é loucura, mas para o Madice é poder de Deus. Para quem é sensível, é poder de Deus, é poder de Deus, é poder para a salvação. Transformados aqui, na igreja não é o mundo que dita as regras, na igreja aquela

mas transformai-vos na renovação da vossa mente. O que renovou a mente do crente? Um dia, era uma quinta-feira, ele estava sentado com os doze. A última semana foi a semana mais difícil. Não houve milagres. Jesus falou mais de inferno do que de céu. Os discípulos estão com o olhar abatido, o coração dos discípulos perturbados. Judas já abandonava a mesa. E por que abandonava? Porque Jesus disse que iria para a cruz. O que Judas esperava, pastor Gilmar, era um gabinete com ar condicionado, uma mochilinha do lado, e tinha que marcar atendimento com ele. Mas quando entendeu que evangelho é renúncia e cruz, abandonou o barco e foi embora. Deixa abandonar o barco quem nunca foi dos nossos. Alguém levantou a mão, tem que ser homem para levantar essa mão. Deixa abandonar o barco

vitória foi dos nossos. Aí Jesus olhou para os discípulos. Eles sabem que o nome mais falado em Jerusalém, a prisão, é o de Jesus. E pairou um silêncio como esse. Eu também gosto desse silêncio. Aí Jesus olhou para eles e disse: não se turbe o vosso coração. Crede em Deus e também em mim. Na casa de meu Pai há muitas moradas. Vou preparar-vos um lugar. Se não fosse assim, eu teria dito: eu vou preparar um lugar. Repeti duas vezes para ver se você pega. Eu não sei se você percebeu, mas há algo estranho no texto, pastores. Se na casa do Pai já há morada, o que ele foi preparar? A palavra preparar no grego é, enche o pulmão de ar aí, preparar o caminho para um viajante que vem de longe. O que ele está dizendo é: na casa do meu Pai já tem morada. Eu vou preparar um caminho para vocês virem depois. Que caminho é esse? Eu não sei se você vai pegar. É o caminho do último do Santo dos Santos, que é o ventre de uma virgem. Tira as crianças da sala, eu vou repetir só entre nós. O caminho começa desde a eternidade e percorre o último do Santo dos Santos, que é o ventre de uma virgem. E lá o véu vai ser rasgado de dentro para fora. Estou falando em parábolas. O caminho do Getsêmani, o caminho do Gólgota, o caminho das dores, o caminho do sepulcro, o caminho da ressurreição, o caminho da sua ascensão aos céus. E ele diz: e eu virei. E eu virei e vos levarei para mim mesmo. Para onde eu estiver, estejais vocês também. Até aqui tudo bem. Eu não sei se na Almade se tem, mas todo lugar tem um igual Tomé. Jesus explicou, aí o Tomé levantou, falou: Jesus, o senhor vai preparar o caminho, casa do Pai já tem morada, mas aonde está o caminho? Quem sabe o Tomé pensava que o caminho era o templo, um espaço geográfico. Quem sabe Tomé pensava que o caminho era a guarda do sábado, um dia da semana. Mas os céus me trouxe para lhe dizer essa noite: o caminho não é um espaço geográfico. O caminho não é um dia da semana. O caminho é uma pessoa. Eu sou o caminho, a verdade. Alguém já levantou da cadeira? Alguém já levantou? Eu sou o caminho, a verdade e a vida. Se não bastasse o Tomé, parece aula de teologia. Vou parafrasear. Filipe levantou a mão. Então nos apresenta o Pai. Aí Jesus falou: Filipe, quem vê a mim, vê o Pai. Aleluia! Glória a Deus, tu vai dar agora. Ele está dizendo: Filipe, quem vê a mim, vê o Pai. Ou seja, eu, o Pai e o Espírito Santo somos um. Glória a Deus. Mas eu vou subir a súbita aos céus e vou deixar alguém para que vocês sejam um. Assim como nós somos um. Aleluia. Eu irei, mas não te deixarei órfão, jovem. Está com crise de identidade? Aquele quarto que te escraviza à noite, eu não te deixei órfão. Estou indo para o meu Pai, mas vou deixar o outro Consolador. A palavra outro pode ser no grego heteros ou alos. Ou seja, Gálatas 1:8: se alguém subir no púlpito da tua igreja falando bonito,

mesmo que tenha seguidores, marketing, compartilhamento, mesmo que tenha inscritos no canal, mesmo que seja boa pinta, mesmo que seja aquele que alegra a plateia, se ele trouxer um outro evangelho, seja anátema. A palavra outro que Paulo usa é héteros, é outro de outra espécie. Mas quando se usa a expressão alos, é o mesmo da mesma essência, da mesma espécie. Quando Jesus disse, estou subindo ao Pai, estou deixando o outro, mas é da mesma essência. E este consolador, aqueles que se padronizaram com este mundo, disse Jesus, não pode receber. Por quê? Porque o mundo lá fora é mentira, mas este é o Espírito da verdade. E quando eu subir ao Pai, eu deixarei o outro consolador, e ele te tornará sensível para você lembrar de tudo quanto ele disse, e ele vai te ensinar todas as coisas. E é esse Espírito que trouxe em nós a renovação da nossa mente. E quando nós recebemos esse Espírito, olhem para cá, abaixo o fundo por gentileza, toda atenção é pouca. Façamos o homem a nossa imagem, segura, conforme a nossa semelhança. É um padrão, é um formato na semelhança de Deus, o padrão moral de Deus. Este é o homem. Mas como é jovens, eu vou facilitar. A minha avó e a tua bisavó, com certeza lá na sua casa ou na casa dela, você já viu isso. Passa de mãe para filha. Você vai usar também. Tem uma forma de assar bolo, antiga que só. Um dia essa forma caiu no chão, pode ter certeza, e é torta, mas não joga fora. E todo bolo que assa nela sai torto. A primeira forma que Deus fez no homem foi uma forma perfeita. Mas quando Adão caiu, ele deixou uma dívida na mesa de Deus impagável. E a primeira forma entortou. Todas as outras formas que estão em Adão vão sair tortas. Todos os bolos saem tortos. Mas vem na cruz um segundo Adão. E essa forma perfeita, santa e agradável, e todos que nele crê terão uma forma que estava deformada, agora transformada, padronizada no padrão dele. Esta é a renovação da nossa mente. Para você entender melhor, Paulo diz, ele nos libertou e nos transportou. Segura, transportou é mitisteme, significa remover de um lugar e levar para outro. Ou seja, Deus não te leva para um ambiente sem que antes ele não tenha preparado. Ele colocou Adão num ambiente perfeito. Quando a forma entorta, ele sai desse ambiente e vai para um ambiente de trevas. Mas agora vem uma outra forma perfeita. Para quê? Para te libertar e te transportar das trevas para o reino da luz do seu filho amado. E quando nós que estávamos mortos aceitamos a Cristo, o Espírito Santo desceu sobre nós. Por causa desse aleluia eu explico. Nós nascemos do alto. E o que é nascer do alto? Nascer do alto é ser regenerado. E o que é ser regenerado? Eu tinha uma deformidade, agora eu participo da mesma forma, agora sou participante de uma nova natureza. E aqui eu encerro Pedro dizendo, Pedro usou uma metáfora para aqueles que foram gerados. Por isso que eu disse uma vez, se nessa vida você nascer uma única vez, tu morrerá duas vezes, mas se você nascer duas vezes, tu morrerá uma. Eu sei que vai demorar para pegar um pouquinho, enquanto isso eu repito. E não se envergonhe se você não pegou, porque o Nicodemos morreu, talvez não, nem pegou. Se nessa vida você nascer uma única vez, tu morrerá duas. Mas se nascer duas,

0: morre uma. Pela misericórdia de Deus eu explico. Se você nascer uma única vez do ventre da mãe, tu morre duas. Porque um dia morre fisicamente e um dia recebe o dano da segunda morte, a morte eterna. Mas se nascer do ventre da mãe uma, e depois nascer do alto, da água e do espírito duas, só morre uma, mas ainda que esteja morto, viverá. Eu tenho uma boa notícia, e tem uma geração que não vai morrer nenhuma. Vocês me aguentam mais 3 minutos, eu encerro. Aí Pedro diz, vou parafrasear o que Pedro parafraseou. Não sei se você entendeu, talvez nem eu. Pedro diz, se pegar uma porquinha, levar para dentro do seu condomínio, dar um banho nela, talquinho, lacinho e colocar nominho nela e deixar dentro do seu quarto, o dia que a porquinha escapar, Pedro diz, volta para a lama. Aí Pedro diz, se pegar um cachorrinho, um maltês, dar um banhinho no pet, lacinho, nominho, levar para passear, fazer xixi lá fora, enfim. No dia que ele comer algo e passar mal, sabe o que Pedro disse? Ele vomita e come do vômito. Sabe o que Pedro está dizendo? E aqui eu encerro. Quem é sensível e tem a sensibilidade vai pegar. Aqueles que se apresentaram de uma vez por todas. Aqueles que foram transformados. Renovados no entendimento, não volta mais para a lama e não come mais aquilo que vomitou. Só quem foi transformado, vou repetir: só quem foi transformado por Ele.
1: Sabemos que se a nossa casa terrestre deste tabernáculo se desfizer, temos da parte de Deus um edifício, casa não feita por mãos, eterna nos céus. E por isso, neste tabernáculo gememos, aspirando por ser revestidos da nossa habitação celestial.

Bem-aventurado o homem que não anda segundo o conselho dos ímpios, nem se detém no caminho dos pecadores, nem se assenta na roda dos escarnecedores. Salmos 1:1.

o Senhor te guardará de todo o mal, guardará a tua alma. Salmo 121, 7.

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1: A leitura bíblica, livro de Eclesiastes, capítulo 3, e apenas o verso 1, a parte A, que diz assim: há um tempo determinado para todas as coisas. Pode sentar. Quando nós começamos a ler o livro de Eclesiastes, nós encontramos tantos caminhos, tantas chaves, tantas palavras de Deus para a minha e para a tua história. A Bíblia diz que há um tempo determinado para todas as coisas. E eu escolhi o dia de hoje para colocar como tema da minha mensagem.

e chegou o tempo de você recomeçar. Dá uma olhada para o teu irmão e diga: chegou o tempo de você recomeçar. Nós precisamos, de alguma maneira, usar a nossa inteligência espiritual para que nós possamos entender e aprender a deixar as coisas que para trás ficaram e possamos prosseguir para o alvo que é Cristo. Recomeçar não quer dizer nada mais, nada menos do que começar de novo, tornar após uma interrupção, produzir-se novamente. Aí eu escrevi assim, ó: talvez você já viveu algumas interrupções na sua vida, que lhe tirou lágrimas, dor, perdeu a confiança, perdeu a autoestima, mas hoje eu cheguei aqui para dizer que o novo de Deus está te alcançando. Eu cheguei aqui, talvez você diga: pastor, é impossível recomeçar.

endereço do Senhor. Tenha certeza, está chegando um novo tempo para a tua história. Tenha certeza que está chegando uma nova estação. Basta apenas você se movimentar para recomeçar. Quantas das vezes eu decidi dar um ponto final nas coisas? Quantas das vezes eu carreguei marcas que me paralisavam? E eu aceitava a autocondenação. Eu mesma deixava pesado os meus fracassos. Eu deixava pesado as minhas falhas. Eu dizia, se eu soubesse que seria assim, eu não teria feito de tal jeito. Se eu soubesse que seria assim, eu não teria tido. Se eu soubesse que era assim, eu não teria mudado de emprego. Se eu soubesse, são tantos eu soubesse. Mas eu quero dizer que agora, embora naquele tempo você não sabia, agora você sabe. Agora você tem uma outra maturidade, agora você tem uma outra visão. Não é os erros do passado que vai impedir você de viver a alegria do teu

futuro que Deus está escrevendo para você. Se você pode, aplaude ao Senhor aí. Se você pode, engrandeça a Deus aí. Comece hoje a fazer algo que é primordial para recomeçar. Perdoe os seus erros. Às vezes nós perdoamos tantas pessoas. Primeira coisa que você precisa fazer: aprender a se perdoar. Você já perdoou tantas pessoas? Você já perdoou tantas pessoas que falharam com você? Você já perdoou tantas pessoas que mentiram? Pessoas que quando você estendeu as mãos, eles recuaram e deixaram, quero ver o que dá. E por que é que você não consegue perdoar a si próprio? Por que você não consegue olhar para você e dizer, eu também posso falhar? Eu também posso errar, mas eu me perdoo e me dou uma oportunidade para recomeçar. Como é importante ter o auto perdão. Como é importante poder olhar para nós e dizer, não, eu não sou uma perfeição. Mas o Deus que me chamou, Ele me faz perfeito acima de todas as coisas. Quantas das vezes nós queremos ser imitadores de um, de outro, mas aí o Senhor diz assim, você é uma peça única, você é a minha imagem, você é a minha semelhança.

diante para recomeçar de novo, não da onde você parou, mas do ponto de maturidade que você tem hoje, do ponto estratégico que você tem hoje, não olhando para trás, mas seguindo em frente. Ah, talvez você não entendeu, pastora, o meu erro foi ter ferido outras pessoas. Sabe que dias desses, eu assustei comigo. Eu estava no altar e o Senhor me trouxe o começo da minha conversão. Deus me trouxe à memória aquela moça ativa, ativa no pecado, cheia de compromissos, cheia de mazelas do mundo. E quando eu cheguei no reino, tudo o que eu queria era produzir. Ah, eu queria estar. Eu não queria ser. Eu queria estar. Às vezes nós erramos porque nós queremos estar. Eu quero estar no grupo de louvor. Eu quero estar participando do diaconato. Eu quero estar... Não, não, você precisa ser filho de Deus. Você precisa ser inteiro ao Senhor. A sua função não pode ser maior do que a sua adoração. E eu vivia funcional. Eu vivia querendo limpar, eu vivia querendo fazer, ainda inexperiente, carregando mágoas, carregando laços de almas que eu tinha a cada relação sexual que eu tinha com cada homem. No meu tempo, a palavra era essa. Não que a palavra mudou, mas os pastores baseavam nisso: conhecereis a verdade, e a verdade te libertará. E eu vivia muitas das vezes, pastor, sentada no altar, sentada no público, ou muitas vezes no altar, e chorando dores da rejeição, chorando dores do abandono. Eu me via ministrando para o círculo de oração e sendo uma péssima mãe. Eu até falo que eu quero fazer uma catança lá em casa, e eu quero começar a produzir esses slides. Eu vejo eu num congresso, eu venho da raiz da igreja Assembleia de Deus. Na época falava Assembleia de Deus Madureira, agora fala de Brás, né? Eu venho dessa raiz, então quando chegava a época do congresso, a primeira função, a maior preocupação nossa é fazer o uniforme. Não, eu não vou colocar nenhuma crítica aqui. A primeira preocupação, eu preciso ter o dinheiro para o uniforme. E eu naquela correria, correndo para fazer meu uniforme, me envolvendo com as irmãs, pensando na cor. E eu lembro que no dia, no primeiro dia de culto, aquela festa que é... que aos meus olhos era maravilhosa, estava tudo muito lindo. E eu naquele desespero de querer mostrar que eu era uma grande mulher de Deus, eu fui para a igreja, passei o dia inteiro na igreja. Passei o dia inteiro limpando a igreja com meu filho pequeno de 6 anos ali. E aquela mulher cheia de feridas emocionais, na frente de uma obra, na frente do ministério chamado Círculo de Oração, coloca o uniforme, eu. E o meu filho vem correndo com a roupa já para o culto, todo feliz, ele sorria, ele disse para mim assim: mãe, eu perdi meu tênis. Eu não pensei duas vezes, virei a mão na cara dele, pá, sentei a mão na cara dele. A boca dele com 6 anos de idade, inchada. Eu na frente do ciclo de oração, cantando, ele do meu lado, segurando a pasta, cantando junto comigo. Não faz muito tempo, pastor, meu filho estava no culto comigo. Eu parei e falei: Jonatas, eu quero pedir perdão para você. Hoje o Jonatas tem 38 anos de idade. Eu disse para ele: eu quero pedir perdão, porque você, quando era criança, eu era uma mulher ferida, uma mulher machucada. Eu estava baseado naquilo: conhecereis a verdade te libertará. Mas um dia eu tive que sentar na frente de uma terapeuta. A terapeuta esfregou a verdade na minha cara e eu conheci a libertação. A sujeira estava dentro de mim e não naquela criança. Eu me enchi de coragem e falei: eu posso recomeçar como mãe, eu posso recomeçar como mulher, eu posso tomar a iniciativa de pedir perdão do que aconteceu anos atrás, para dizer: Satanás não vai me apontar mais, mas daqui para frente eu posso ser uma mãe melhor. Eu não posso recuperar a tapa do rosto que eu dei nele com 6 anos, mas eu posso amá-lo de uma maneira sem nada. Caia, ela vai, ei, chamando aqui, eu não sei aonde.

para poder recomeçar a sua vida. Não dá para recomeçar em cima de sujeira. Não dá para recomeçar em cima de mágoas. Você vai falar, pastora, essa senhora pediu perdão só agora para o teu filho? Antes tarde do que nunca. Às vezes nós perdemos oportunidades, porque nós dizemos, já passou tanto tempo, acho que fulano até já esqueceu. Ei, mas você não esqueceu. Eu pregava e eu olhava para aquele jovem e dizia, um dia eu sentei a mão no rosto dele. Eu olhava as fotos do círculo de oração, eu via meu filho com uma camisa polo,

amarela clara, um short marrom, a boca inchada, pelo tapa daquela mulher que se dizia mega crente. Eu falei, não, eu não posso recomeçar com essa dor. Eu não posso subir no altar e meu filho ver uma coisa que eu não sou dentro da minha casa. Não, eu não posso falar da palavra de Deus se eu não tiver coragem de me perdoar. Ei, tudo aquilo que te incomoda é porque ainda há ressentimento da tua alma. Tudo aquilo que tira a sua paz, que tira o seu sono. Ai, essas lágrimas que estão caindo no teu rosto, talvez você está olhando e dizendo, eu também fui uma mãe assim, pastor. Também fui uma mãe solo, ou uma mãe mal casada, ou um pai solo, ou um pai mal casado. E eu descontei os meus lixos emocionais. Talvez o homem descontando as suas emoções na esposa. Ah, querido, não é porque você está passando uma fase difícil que você é um fracasso. Na verdade, essa fase difícil é Deus te dizendo, eu estou te dando uma oportunidade de um novo reinício. Não, essa fase difícil não é dizendo que você ficou menos homem, de que você não tem domínio sobre a tua casa, sobre os seus filhos, sobre a tua esposa, mas é Deus dizendo, eu quero desprender você de tudo, para que você possa ficar inteiro, preso da minha presença. Oh, querido, só quem deseja recomeçar a história, levanta a mão para o alto. Só quem deseja começar de novo. Ah, eu gosto de louvor, eu até escrevi aqui um pedacinho, eu não canto que nem a pastora, mas diz assim, né? Me vestiu com vestes novas. Oh, quando Deus nos veste com vestes novas, aquilo que é velho não cai bem. Não, não cai bem mais você ser uma pessoa negativa. Não cai bem mais você não acreditar. Você sabe que uma das coisas que nos impede de recomeçar é não acreditar em Deus. É não acreditar nas suas promessas. Eu começo a olhar, pastor. Eu estava vendo Adão e Eva. Eles estavam no paraíso. Eles estavam num ambiente maravilhoso. Mas a incredulidade pegou o coração de Eva. Sabe o que eu entendo? Quando nós somos incrédulos, nós paramos de conversar com Deus e começamos a conversar com cobra. Pastora, como é isso? Quando nós começamos a ser incrédulo, nós começamos a entrar no Twitter. Agora talvez eu até erre o nome, porque eu não sei direito esse nome. Nós começamos a entrar nesses sites de relacionamento, dizendo, não, aqui na terra não tem ninguém, vou entrar para ver se eu acho um marido para mim. Quando nós perdemos a questão daquilo que Deus prometeu, nós começamos a achar atalhos naquilo que Deus não procurou para nós. Começamos a procurar sexo ilícito, pornografia. Começamos a ler coisas que não enobrecem o nosso pensamento. Querido, com quem é que você tem conversado? Com aquele que fez promessa ou tem conversado com serpente? Aquele que veio para destruir a tua história. É tempo de se pensar. Eva estava no cenário favorável, Eva estava com a promessa nas mãos, mas como Deus, quando ela se afastou um pouquinho de Deus, ela falou, deixa eu buscar algo diferente, deixa eu achar algo diferente, e aí, se não está aqui, na presença de Deus não tem para mim, em nenhum outro lugar vai ter. Eu vou repetir, se na presença de Deus não tem para você, em nenhum

medita, é na presença de Deus. Olha aqui, eu escrevi algo sobre Eva, porque eu fiquei parado olhando, falei, meu Deus, como pode? Ai, ajuda eu aqui, ó. Lembra-se que fez Adão e Eva caírem? Foi incredulidade. Deixaram de acreditar no que Deus disse. Eva para de dialogar com Deus e começa a conversar com cobra. Com quem tem sido o seu diálogo? Eu fiz uma pergunta aqui. Com quem tem sido as suas conversas? Com pessoas promíscuas, infiéis, desleais? Essas que simbolizam as cobras do dia de hoje. Você já reparou? Você começa a conversar com um murmurador, quando você menos espera, você se tornou um murmurador. Ah, não. Começa a escolher as mesas que você está se assentando. Senta em mesa que fala de projetos e não de pessoas. Senta em mesa que fala de coisas do céu e não de coisas da terra. Ei, querido, se você quer mudar de nível, você também precisa mudar de ambiente. Talvez você é uma mulher ressentida, acabada, depressiva, porque você está fazendo uma coleção de pessoas que são sanguessuga, que tiram a sua energia, mas hoje Deus está dizendo, muda o ambiente, porque eu vou mudar o começo e vou dar a oportunidade de você recomeçar na tua vida. Oh.

Tem louvor que diz, né? Se Deus falou, ele irá cumprir. Pastor, não, se Deus falou, ele irá cumprir. No ano de 2023, Deus falou para mim assim: todo ano eu tiro uma semana. Nessa uma semana eu não prego, eu não saio de casa.

passo uma semana em jejum, à base de água, e deixando Deus falar comigo. Quando estava terminando o ano de 2023, eu olho para a parede do meu quarto e Deus diz para mim assim: ano de expansão. Eu falei: meu Deus, o que será que Deus vai fazer comigo? Como os meninos não tiveram aqui, eu quero contar algo para vocês. Eu morava numa casa muito pobre, numa casa sem graça. Ah, uma casa que não combinava comigo. Tem coisas que não combinam mais com a gente, né? Não, eu vou dizer para vocês, esse decote até o umbigo não combina mais. Essa mini saia não combina mais. Não, essa calça aparecendo o capacete não combina mais. Não, essa roupa vácuo que você usa, não combina mais. Tem coisa que não combina mais com a gente. Não, já passou, não é questão de idade, não é questão de corpo. É questão do nível espiritual que nós estamos vivendo. É questão do relacionamento. Eu falo para Deus, Deus, que aonde eu vá, eu possa carregar a tua presença. Que quando as pessoas olhem para mim, possa ver a excelência da tua grandeza. Eu não preciso ser sensual, mas eu preciso ser santa para transmitir o amor de Cristo na vida daqueles que esperam algo do céu. E eu questionei a Deus da minha casa. Orava numa casa ruim, numa casa que eu não tinha dinheiro para arrumar. E eu disse: Deus, eu preciso de uma casa. Não dá para mim ficar nessa casa. Eu vi as pessoas, e não, algo que nós não podemos ter é a comparação. Porque a comparação impede você de viver a superação. Escreve isso aí, viu? A comparação impede você de viver a superação. Porque Deus não chamou você para ser igual a ninguém. Deus chamou você para superar. Deus falou para mim: escolhe uma casa, vai. Já que você tá, o seu maior problema é essa casa. Eu vou repetir, mas as meninas sabem dessa história. Escolhe uma casa. E eu fui escolher uma casa. Num bairro, como eu morava no interior, então num bairro antigo, onde tem aquelas casas de quintal grande. Não, porque agora é tudo meio lote, apartamento, estou falando de casa. E eu falei, eu olhei o portão, quando eu vi o portão eu não sabia nem o que tinha dentro. Mas eu disse: Deus, é essa casa que eu quero. E Deus falou assim: então agora começa a usar a sua fé. Começa agora a trabalhar na plataforma da sua fé. A primeira coisa que veio da minha mente: eu não mereço. Deus, ele não dá porque a gente merece. Ele dá porque ele prometeu. A Bíblia diz que ainda que nós sejamos infiéis, Deus vai permanecer fiel. Não pensa que você está com tudo porque você merece. Você está com tudo porque Deus é fiel. Você está por cima porque Deus escolheu. Ah, não, eu prometi. E quando eu prometo, eu sou fiel para cumprir. Eu escolho aquela casa. Quando eu escolho aquela casa, numa hora eu passo, eu vejo uma placa escrito aluga-se. Não tinha telefone, ela tinha aluga-se. Eu falei: meu Deus, desvenda esse código para mim, ajuda eu. Fiquei passando um dia, outro dia. Um dia estava mexendo na lâmpada, eu falo lâmpada, mas era uma câmera. Estava mexendo na câmera do portão, só que eu não sabia que era isso. Estava mexendo, eu parei e falei: e aí, e essa casa? Ele falou: ah, está para alugar. Eu falei: ah, que legal, e de quem que é? Ele falou: ah, é do seu amigo, fulano de tal. Eu falei: nossa, eu vou lá falar com ele. Fui lá falar com ele. Cheguei lá, conversei, e ele falou: você quer morar naquela casa? Eu falei: eu quero. Ele deu uma olhada para mim. Ele falou: o valor da casa é tanto. Eu falei: uau. Falei: e para comprar? Porque para alugar eu vi que não dava. Falei: para alugar já vi que não tem dinheiro para alugar, então eu vou. E para comprar? E aí ele falou: para comprar é tal. Eu falei: obrigada. Olha como é bom o nível da amizade. Eu cheguei para uma amiga e disse para ela assim: olha, fui ver uma casa hoje. Ela falou: é? Eu falei: vamos passar comigo lá na frente? Ela falou: vamos. Passei na frente, ela falou: nossa, pastor, é a sua cara. Eu falei: o aluguel é tanto. Ela falou: é? E para comprar, pastor? Eu falei: para comprar, menina, é tanto. Ela disse: ah, esse dinheiro tem que ir para a pessoa que é troco. Eu falei: menina, que nível de amizade que você tem? Ela falou assim: pastor, isso aí é dinheiro para a senhora, mas para o Deus que você serve, isso não é nada. Eu comecei a orar em cima disso. Isso aí para o Senhor não é nada. E Deus falou para mim: vai sondar o território. Eu fui lá na casa do dono, falei para o dono: deixa eu entrar na casa para ver. Ele falou: entra. Levou eu lá, eu entrei. Que casa, irmãos. Cozinha planejada, aqueles pisos de porcelanato, suíte. A maior suíte que eu tive foi

cinco embaixo da cama. Eu falei, Deus, só eu que tive? Não. Falei, Deus, um banheiro só para mim dentro do meu quarto. Quem sabe o que é pinico? Oh, que alívio. Eu pensei que eu estava falando bobeira aqui. Feliz os jovens que... Não, é. Suíte. Não, todo pobre teve uma suíte. Pinico no quarto, porque o banheiro era fora. Não era isso? Então eu falei, Deus, um chuveiro. Esse banheiro dentro do quarto, close. É close, que fala mesmo? Closed. Falei, Deus, tudo isso. E aí quando eu saio lá fora, aquele quintal maravilhoso, piscina. Área gourmet. Falei, Deus do céu, é isso que eu quero, eu quero. Falei, eu estou pronta. Pode vir, Senhor, eu não sei nadar, mas eu afogo em paz. Eu estou pronta. O dinheiro para o macarrão lá eu tenho. Macarrão? Dinheiro para o macarrão eu tenho. E eu comecei a ir na frente daquela casa. Eu chegava na frente da casa, eu pegava o meu óculos, eu apertava como se fosse controle. Parece brincadeira, mas é o poder da sua fé. É um ato de você dizendo, para mim é impossível, mas o Deus que fez a promessa é impossível. Eu não sei por onde recomeçar.

pensar na onde eu parei. Ah, eu pegava o óculos, apertava assim, a minha mente entrava dentro daquela casa. Pegava o lenço, eu apertava e a minha mente, eu entrava dentro da cozinha, eu via aqueles móveis planejados lindos. Na sala não tinha nada. Aquele piso de porcelanato límpido, limpo, limpo, limpo. Aquela sala, aquele quarto com suíte, aquela porta de correr de vidro. Eu via a casa, eu falava, meu Deus, é essa. E eu entrava dentro da casa, eu dizia assim, olha eu fazendo bolo. Olha eu fazendo isso, fazendo aquilo. Sonhava com arrumando a mesa, colocando uma mesa posta. Porque quem é curado, não põe panela na mesa e pega aí. Quem é curado, coloca a mesa posta. Pastor, mas só eu sozinha. Ei, se você não ama você, você não tem capacidade de amar ninguém, comece primeiro por você. Eu arrumo a mesa para mim sozinha e ainda tiro foto dizendo é de hoje. E eu comecei a fazer isso. E aí um dia Deus falou para mim, vai lá falar com o dono da casa. Falei, falar o quê, Deus? Eu não tenho 10 reais para dar de entrada, eu não tenho dinheiro de aluguel. Ele falou, passa por lá. Eu passei por lá. Quando eu passei, dei uma buzinadinha com o carro. Ele deu com a mão para mim e eu falei, eu vou descer. Quando ele deu com a mão, ele deu intimidade. Falei, ah, e aí, tudo bem? Interessante que eu fui uma vez na casa, eu vi um cachorro latino, ouvi. E eu coloquei a mão, olha, pastor, uma mulher negra, careca, no escuro, com a mão no portão. E a câmera filmando eu e o cachorro latino. Eu não sei como é que não deu polícia, só Deus para me guardar. Eu estou lá, Senhor da casa para mim. Falei pro cachorro, pelo amor de Deus, pega a sua casinha, vai embora. Deixa eu entrar nessa casa. Cheguei lá na oficina do dono. Falei, e aí, tudo bem? Já alugou a casa? Ele falou, não aluguei. Falei, vendeu? Ele falou, também não, meu filho está morando lá. Precisou acontecer um problema lá, meu filho está morando lá. Falei, legal. Daí ele falou assim, você está com essa casa no coração, né, pastor? Eu falei, eu estou. Meu coração chega a queimar. Ele sorriu. E ele disse assim, para você morar naquela casa, só um milagre. Foi a melhor palavra que ele disse para mim. Eu olhei para ele e falei, ah, eu pensei que era dinheiro. Você está falando que é milagre, de milagre eu entendo. Ô, querido, talvez você está achando que para você chegar em lugar alto, você está precisando de dinheiro. Deus está dizendo, na verdade, você está precisando acionar a sua fé, porque eu estou pronto para fazer um milagre. Deus está pronto. Eu olhei para aquele homem, eu falei, de milagre eu entendo, porque eu já vivi milagre. Fui lá no meu carro, peguei um olhinho ungido. Falei para ele, eu não sei o que você está precisando, mas se você falou de milagre, é porque você também está precisando de um milagre. A partir de agora você vai orar, você vai ungir e vai dizer, Deus, eu preciso desse milagre. E eu lá de casa, eu vou orar pedindo o meu. Eu não falei que era a casa que eu queria. Falei, de lá de casa eu vou orar pedindo o meu. Um dia, depois de 3 meses, quando eu menos esperava, mas nesses 3 meses eu não desisti. Nesses 3 meses eu não parei. Nesses 3 meses, eu não conversei com cobra. Não, nesses 3 meses eu não me distraí para contar.

O murmurador não para de ser bocudo. Não, Deus dá um projeto, você não espera nem Deus fazer, você já sai contando. Fica quieto. Guarda, engole a língua. Ai, a minha língua coçava de vontade de dizer, olha, ele falou que é só um milagre, mas eu segurava a minha língua e falava, não vou contar. Eu passava na frente da casa, sozinha. Eu tenho um carro, um casinho. E eu passava com o meu casinho, eu falava, sabe que ninguém nem percebe. Lógico que percebe, um barco, aqueles casão, e o tamanho do carro, e eu lá. Apertava o lenço, dizia, Deus, eu não vou conversar com cobra. Eu não vou deixar a incredulidade pegar meu coração. Aquele homem está esperando um milagre, e eu também estou esperando um milagre, Senhor. Faz o milagre dele e faz o meu. O dia que eu menos esperei. De manhã, 7 horas da manhã, o telefone toca. Eu atendo o telefone, um número não salvo, né? Eu falei, oi, pronto. Quem está falando? Eu falei, é a pastora Sandra. E o meu telefone, talvez você ligue para mim. E você vai perguntar quem está falando. A primeira coisa que eu vou perguntar, você ligou para quem? Eu vou perguntar isso. Você ligou para quem? E aí se você falar a pastora, eu falo ela mesma. Se você não falar que é a pastora, eu falo assim, ah, então, não sei. E fujo. Porque meu telefone um tempo ficou telefone gospel. É um tal de liga pedindo oração, liga pedindo oração. Eu falei, não tem mais céu, não, só tem telefone. Só tem meu disque denúncia no céu. Eu falei, não, eu vou começar a selecionar quem eu vou atender. Porque tem pessoas que dizem assim, pastora, olhe por mim, eu estou desesperada. A única pessoa que nos tira o desespero se chama Deus. Você acha que eu também não tenho desespero? Você acha que eu também não tenho dificuldade? Você acha que eu também não tenho dores? E o telefone toca, eu falei, você ligou para quem? Ele falou, para a pastora Sandra. Eu falei, é ela mesmo, querida. Ele falou, pastora, essa senhora está de pé, senta. Eu não tinha nem acordado. Eu falei, eu não vou falar nada, né? Eu falei assim, pode falar. Ele falou assim, pastora, lembra que eu falei para a senhora, que para a senhora morar naquela casa, seria só um milagre? Eu falei, lembro. Ele falou, pois o milagre aconteceu. Pode passar aqui e pegar a chave, porque eu estou dando a casa para a senhora morar. É milagre que você está esperando. Deus é especialista em fazer milagre. Oh, yes. Oh, my God. Estou ajudando você. Oh, my God. Quando eu peguei a chave que eu entrei dentro da casa, a lágrima escorreu dos meus olhos. Deus falou, eu não estou dando porque você merece. Eu estou dando porque você acreditou. Eu

mas você continuou buscando a minha face, dizendo: Senhor, eu posso ser infiel, mas tu que está trazendo a existência essa vontade, tu és fiel. Eu entrei na casa e fiz o propósito. No ano de 2023, passei. Tem alguém que está passando por luta aqui? Ai, glória. Filho, quando a gente está sem luta, porque a gente está do lado do diabo. Não. Quando está tudo muito bom, filho, chama a atenção de Deus, fala: Deus, dá uns cutucando em mim, porque eu estou com o inimigo. É uma luta por dia, básica. Agora, conforme o nível daquilo que você quer viver, é 3, 4 lutas. Você que decide. Eu, quando eu estou sem luta, eu falo para Deus: manda a luta. Dá uma provinha aí, não deixa não. Manda a luta. Quando eu estou dentro da casa, gostando, estou passando uma prova, uma decepção, uma dor. Eu ligo para o meu filho. Quantos conhecem meu filho? Eu ligo para o meu filho e falei para o meu filho assim: filho, olha, a mãe não está bem. A mãe está mal. Vai lá na Frangolândia, não sei que nome vocês falam aqui, vai lá na Frangolândia, compra um frango para a mãe, compra uns pão, uma tubaína, que eu vou ficar por aqui, não vou cozinhar, não quero fazer nada, eu estou mal. E coloquei lá meu pão, o frango e a tubaína, que eu gosto de tubaína. E sentei ali na beira da piscina, na mesa, assim, a mesa, eu do lado da piscina, a lágrima descendo, eu chorando e comendo frango. Ai, Deus, como eu estou sofrendo. O céu disse para mim: eu estou vendo. O céu. Eu olhei bem. É porque tem hora que a gente está tão acostumado a tomar uma curvatura e dizer: ó vida, ó céu, ó azar, que nós não temos coragem de agradecer a bênção que Deus está dando para nós. Talvez você está chorando por um emprego que

manifestação que não foi à frente, mas mesmo assim você está vendo sua casa com saúde. Ô, querida, para de conversar com serpente e começa a conversar com Deus, dizendo: eu agradeço por tudo que o Senhor tem feito e ainda vai fazer na minha vida. E quando termina o ano de 2023, Deus falou para mim assim: é ano de expansão. Eu falei: uau, o que será que Deus vai fazer? Não? O que, que tem que fazer? Deus falou assim para mim: começa a desapegar. Eu sou saudosista. Tem pessoas que é saudosista aqui? Eu sou daquela que, se você me dá um lencinho, talvez eu nem use, mas eu vou lembrar de você. Então eu falo assim: ai, que lencinho tão lindo. Foi a Dona Maria que me deu. Não posso tirar. E aquilo estava me fazendo tornar acumuladora. Coisas desnecessárias dentro da minha casa, que não me acrescentavam em nada. Eu estou falando de casa, mas isso também é no coração, viu? Quantos sentimentos que a gente guarda dentro do coração que não está acrescentando em nada? Quantas dores que você está guardando no seu coração que não está ajudando em nada? É um tal de chorar um namoro que terminou em 1980. A fila já andou, você está nessa ainda? Vai, parte, corre, menina. Ei, que é isso? Ai, pastora, não, eu estou chorando, porque no ano de 2000 eu estava no emprego, eu ganhava 45 mil, e agora eu estou ganhando 5. Você não está vivo? Anda, tem vida, tem que ter esperança. E Deus falou: é ano de expansão, tira as coisas, destrava, limpa. E eu comecei a limpar. E tirando, olha, eu chorava porque tinha presentes que eu ganhei da minha mãe. Minha mãe faleceu em 2017. Teve algumas roupas, umas calças que cabia na pastora Manu, e eu tinha uma esperança que ia entrar em mim. Tive que tirar, tive que dar. Doeu, mas eu falei: não. Fazer o quê, né? Calça 42, uma mulher que veste 50. Falei: dei, comecei a liberar, liberar. Deus falou para mim assim: agora arruma a mala, que você vai embora. Deus não tinha dito? É ano de expansão. É ano de você recomeçar. Talvez se Deus não tivesse dado essa palavra para mim, eu estaria ali. Minha cidade é maravilhosa, Boituva, amo Boituva. Mas talvez eu estaria ali naquele canto, vivendo dores do passado. Porque foi naquela cidade que eu fui traída, foi naquela cidade que eu fui enganada. Muitas vezes eu andava naquela cidade e olhava para alguns amigos que eu carrego no coração e eu dizia: como pode ele ter mentido para mim? Como pode ele ter ficado contra mim? Deus falou: não, peraí, está atrapalhando a sua visão. Você vai começar a conversar com serpente. Deixa eu tirar você daqui e colocar você num lugar amplo, para poder você ver a grandeza daquilo que eu tenho para a tua vida, para você ver a magnitude daquilo que eu tenho para fazer na tua vida. Deus te tirou de lá não é porque você não merece estar lá. Deus te tirou de lá para te livrar das perseguições de lá. Não, você não entendeu. Talvez você está dizendo: Deus, eu não queria ter saído, eu queria ter ficado. Deus diz: o que eu tenho é maior do que você possa imaginar. Eva conversa com cobra. E eu não sou teóloga. Eva conversa com cobra. E eu, esse negócio olhando para mim parar já. Não. Olha o jeito que ele está, pastor. Fiquei com medo. Mas vou virar para cá. Isso, fio, arruma o braço. Eva conversa com cobra. E quando Eva conversa com cobra, eles descobrem a sua nudez. Eu imagino o lapeta. Sabe por que lapeta? Porque é lapeta. Pra lá, não tem nada que cá. Lá, lapeta, bem longe de mim. Eu imagino lapeta olhando para Eva, olhando para Adão e dizendo assim: dançou, hein? Vocês falharam. Não vai ter mais jeito para vocês. Acabou a sua história. Ei, vocês estavam no paraíso? Jesus, ó, Deus, ó, vai mandar vocês cair fora. Deus chega, volta a ter um diálogo com Adão e Eva. A Bíblia diz que Deus pede para sacrificar um animal e faz roupa nova para Adão e Eva. Ele diz para Adão e Eva: agora vocês vão ter que trabalhar e vão comer do suor do seu trabalho. Sabe o que Deus estava dizendo? A sua história não parou. Eu estou dando a oportunidade de vocês recomeçarem. Não, talvez você não entendeu. Quando Jesus foi crucificado na cruz do Calvário, foi para dizer para mim e para você: não é a prostituição, não é o adultério, não é o roubo que está ditando a sua história. Eu fiz um sacrifício vivo do meu filho, coloquei em você roupas novas e dou um início para você recomeçar a tua história. Ah, vai ter suor. Vai ter suor. Vai ter lágrima, mas vai ter recomeço.
Vai ter dores, mas você não vai estar mais no mesmo lugar que você estava. Ô, minha linda, você de camisa listrada, eu acho que é cinza, branca, branca com alguma coisa aí, fica de pé. Relemaik Chowi. Relemaik Chubia Desei Kenirefai Kenirefas. Eu imagino Lapeta rindo de Eva, porque Eva se deixou levar porque desacreditou por frações de segundo do que Deus tinha prometido. Por frações de segundo, Eva marcou uma bobeira. Ei, o Eterno está dizendo assim: o ano pode estar terminando para você, mas é um tempo de recomeço para a tua história. O Todo-Poderoso, ele diz assim: eu vi as tuas perdas. E tu diz assim: Senhor, a perda financeira foi tão grande que eu não sei por onde recomeçar. Eu não sei se eu terei oportunidade. E Deus está dizendo: e coisas maiores virão. Ah, você não imagina o que eu, Deus, vou fazer por você, diz o Senhor dos Exércitos. Tem coisas maiores, tem coisas maiores, tem recomeço de Deus, tem coisas maiores que vão chegar para a tua vida, que vai chegar para a tua história. Tem coisas maiores. Eva, pode sentar. Eva precisou ter dores para dar luz a filhos. Está doendo? Não importa, o que importa é que você está gerando. Você não é mais infértil. Pastora, não. Se está tendo dores é porque você está gerando. Se eu fosse perguntar para a mãe: mãe, parto dói? Todas nós vamos dizer: meu Deus, não é? Que dor que é para ter um neném, não é? Mas tem gente que tem 5. Sabe o que eu estou dizendo? Dói, mas é bom. Quando você vê a criança, quando você vê o bebê, quando você vê o milagre concluindo, você fala: valeu a pena as dores que eu passei, valeu a pena os processos que eu vivi, valeu a pena os fracassos. Olha, o meu bebê nasceu, o recomeçar de Deus surgiu na minha vida, e eu estou aqui. Ei, querida, essas dores não é para você se tornar infértil, não é para você se tornar amarga, mas é para você olhar e falar: tem recomeço, tem recomeço, tem recomeço de Deus para mim. Tem um homem que está de pé aqui na minha frente, aqui, ó, camisa azul. Deixa eu pôr meu óculos para ajudar eu. Contar um segredo, eu não enxergo desse olho aqui. Preta. Fica de pé, querido. O senhor bem aqui, ó, que tá com a mão, comendo unha. Tem cantina no final do culto? Sinta-se à vontade lá, viu? Redebiai chomir. Relequia chode. Renei keni refai keni rechou. Enquanto eu estou pregando a respeito de recomeço, eu olho para uma pessoa que viveu perdas. Viveu dores e abandono. Viveu sequelas a ponto que chegou numa depressão. O Deus Todo-Poderoso, ele começa hoje a visitar sua mente. Fica, pode deixar, depois eu pego. Obrigado. O Deus hoje começa a visitar sua mente. Ele diz: eu tenho novos caminhos para você. Eu tenho uma nova trajetória para a tua casa. Oh, de kira, releite o midehai que me refácia. Há momentos que o acusador, ele tenta de alguma forma atrofiar teus pensamentos, e tu olha e fala: Deus, como é que vai ser? E Deus diz assim: você não imagina, porque eu vou chegar de surpresa lá. Eu vejo Deus entrando dentro de um escritório, eu vejo Deus mexendo em papéis só por tua causa. Ele diz: sou eu que mudo o CID, sou eu que mudo o laudo, e eu assino. E você vai dizer: valeu a pena, porque quando me acusaram, aquele que me justifica me deu direito de defesa, diz o Senhor dos Exércitos. Não pare. Não deixe que as dores te paralisem. Não deixe que as dores te impeçam de prosseguir. Chama meu filho para mim. Você chega ali e fala: o filho da pastora Sandra. Ele aparece. Meu filho, ele viu os meus lixos emocionais. Ele viu uma mãe

prostituta, viu uma mãe alcoolizada, viu uma mãe deitando com vários homens, mas ele também viu a transformação de uma mãe. Uma transformação que foi um processo lento, um processo vagaroso. E no momento de muitas dores, de decepção, no momento das perdas da minha vida, eu voltei a querer usar as mesmas vestes do passado. Eu lembro que quando eu perdi meu casamento, quando eu perdi meu ministério, quando eu perdi amigos, ei, querido, amigos não se perde. Se foi embora é porque não é seu amigo. Porque o bom amigo, ele suporta a sua tristeza e também suporta a sua alegria. E quando eu perdi, eu comecei a descarregar as minhas fragilidades do meu filho. Meu filho estava perto de mim, eu dizia, as pessoas diziam, pastor, o que você vai fazer agora? Sua mãe morreu. Isso, aquilo, eu dizia, não sei, eu não tenho nada. E meu filho foi olhando para mim e talvez lembrando das marcas de quando ele era criança, que eu bati na boca dele, lembrando de tantas falhas e faltas que eu tive como mãe. E o meu filho foi voltando, saindo da presença de Deus e voltando no pior lugar, conversar com serpente. Ei, você é o farol da sua casa, você é a luz da tua família. Meu filho chegava bêbado em casa, eu dizia, que desgraça de homem, que coisa, que, olha, nem para fazer filho eu presto, olha o que que saiu aqui. E aí Deus falou para mim assim, ei, Superman, Mulher Maravilha, você abençoa o filho de todo mundo, não tem coragem de abençoar o seu filho, não tem coragem de proferir da vida do seu filho um recomeço, uma nova história para a vida do seu filho. Eu comecei a olhar para aquele menino e falei assim, não presta, mas é meu. Você precisa aprender isso, não presta, mas é seu. Chegou a hora da gente acordar. Eu falei, peraí, essa prova é minha. Essa prova é minha. Peguei a prova, pastor. Abracei a prova e falei, não largo dessa prova enquanto ela não converter. Chegava bêbado, eu dizia, tu é uma benção. Tu é top, cara. Você é maravilhoso. Você é o melhor filho que alguém podia ter. Eu não vejo a hora de chegar na igreja, você sentar do meu lado e a gente dar glória. Eu não vejo a hora de chegar do meu lado e eu poder dizer, esse é o meu filho. Ele dizia, vai dar certo, mãe. Um dia a gente, um dia nós estamos juntos. E Deus falou para mim assim, se você continuar recomeçando todos os dias, se você começar a gerar todos os dias, você vai ver a excelência minha sobre a vida do teu filho. O dia que eu menos esperei, meu filho entrou no culto, entregou a vida para Jesus, começou a me seguir ministerialmente, me acompanhar, trabalhar comigo no ministério. Talvez você chegou aqui dizendo, eu já dei fim na minha casa, eu já dei fim na minha história. E Deus está dizendo, é um tempo de recomeço para a tua casa. Não, só fala de restauração quem vive restauração. Só fala de milagre aquele que

da minha palavra. É com você essa esperança que eu trouxe. Talvez você está dando ponto final nos seus familiares. Você está dando ponto final. Você está dando ponto final na sua vida sentimental. Você está dando ponto final no decorrer, emitindo a sua fé diante das suas perdas. Você está dando ponto final, dizendo: eu não tenho, eu não posso, eu não sou. E Deus está dizendo assim: é um recomeço. É um recomeço de Deus sobre a tua casa. É um recomeço de Deus sobre a tua história. O sacrifício que Jesus fez na cruz do Calvário, hoje o sangue dele está sendo derramado aqui novamente. E ele está dizendo: eu não te chamei para perda, eu te chamei para viver o novo. Eu te chamei para viver o sobrenatural. Coisas extraordinárias que você nunca imaginou.

Do recomeçar de Deus, e quando você recomeçar, uma nação inteira vai acreditar no recomeço, a tua casa vai acreditar no recomeço. Você não terá só filhos gerados, mas você terá legado para apresentar no altar, dizendo: eu recomecei, e a minha casa, a minha descendência, a minha geração, a minha família, a minha cidade vai poder testemunhar. Ela é diferenciada, é

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1: Aleluia. O Senhor é digno de toda honra e de toda glória. Você pode aplaudir ao Senhor Jesus. Ele está aqui conosco. Ele é o nosso Deus. Aleluia. Aleluia, aleluia.

0: Aleluia! Louvado seja o nome do Senhor. Mas, aleluia! Glória a Deus. Glória a Jesus. Maior é o que está conosco do que o que está no mundo. Você pode glorificar ao Senhor? Aleluia. Essa é a música.
1: Sobre tudo o que se deve guardar, guarda o teu coração, porque dele procedem as fontes da vida. Provérbios 4, 23.

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1: 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Provérbios 8:35.

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1: Disse Jesus: se tu podes, tudo é possível ao que crer. Marcos 9:23.

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1: Sabemos que todas as coisas concorrem para o bem daqueles que amam a Deus, que são chamados segundo o seu propósito. Romanos 8:28.

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1: Muitas dores são as dores do ímpio, mas o constante amor do Senhor cercará aquele que nele confia. Salmos 32, 10.

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2: 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Provérbios 8:35.

Eu vim ao mundo como luz, para que todo aquele que crê em mim não permaneça nas trevas. João 12:46.

0: Senhor faz justiça e julga a todos os oprimidos. Salmo 103, 6.
1: Se eu fosse você, aplaudir o nome do Senhor Jesus Cristo nessa noite que eu conheço. 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

Quantos querem água essa noite? Quantos estão dispostos a dizer: Senhor, o problema não é o pastor, o problema não é a equipe de louvor, o problema sou eu, Jesus. Sabe, às vezes a gente fala: ah, é o som que é ruim, é o pastor que é muito ruim. O problema é Júlio, o problema sou eu, o problema sou eu, Jesus. Quando nós confessamos: Senhor, sou eu,

dia, muitos homens e mulheres irão dizer: Senhor, em teu nome eu preguei, eu orei, demônios expulsei, mas infelizmente.

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1: Evangelho de Jesus, segundo escreveu Mateus, capítulo 8, versículo

Versículo 5. Entrando Jesus em Cafarnaum, dirigiu-se a ele um centurião, rogando-lhe: Senhor, o meu criado jaz em casa, paralítico e violentamente atormentado.

chamado Adissará. Porque eu também sou homem sujeito à autoridade. E tenho um soldado às minhas ordens e digo a este, vai, e ele vai, e outro vem, e ele vem. E o meu e ao meu criado, faz isto, e ele o faz. Verso 10, ouvindo isso, Jesus maravilhou-se e disse, em verdade vos digo que nem mesmo em Israel encontrei tamanha fé. Versículo 11, e eu vos digo que muitos virão do Oriente e do Ocidente e se assentarão à mesa com Abraão, Isaque e Jacó no reino dos céus. E os filhos do reino serão lançados das trevas exteriores e ali haverá pranto e ranger de dentes. Verso 13, então Jesus disse ao centurião, vai, e como creste seja feito. E naquela mesma hora o criado sarou. Aleluia. Feche seus olhos, feche seus olhos. Aleluia, Jesus, nós estamos na tua casa. Nós estamos na tua presença. É um privilégio estar nessa noite reunidos como igreja do Senhor. E eu te apresento cada um daqueles que aqui chegaram, que ninguém saia da mesma forma que chegou, mas que saiamos daqui diferente da maneira que chegamos. Seja o teu nome glorificado, seja o teu nome exaltado, seja o teu nome bendito, em o nome de Jesus. E toda a igreja diz, toda a igreja diz, glória a Deus. Meus irmãos, você pode assentar? Irmãos, nós estamos diante de um texto tão conhecido. Eu estive olhando na minha lembrança aqui das anotações e eu vi que eu já preguei esse texto duas vezes aqui na igreja. Mas o Senhor falou algo muito poderoso comigo nesse texto e eu gostaria de trazer a igreja de Cristo nessa noite. Nós estamos falando do centurião. Interessante que tem alguém que está doente, alguém que está precisando de um socorro, alguém que está precisando de um milagre. Mas o protagonista da história é o centurião. E nós vamos entender algumas coisas, o porquê isso aconteceu. Primeiramente, a Bíblia vai dizer que Jesus estava entrando em Cafarnaum. Aonde Jesus estava entrando? Irmão, Cafarnaum para Jesus era lugar onde Jesus operava. Foi em Nazaré que Jesus foi rejeitado. E quando Jesus foi rejeitado em Nazaré, ele foi para Cafarnaum. E os corações que estavam fechados em Nazaré, em Cafarnaum ele recebeu corações abertos. Foi em Cafarnaum que Jesus estava na sua casa e lotaram a casa de Jesus até não caber mais gente, que levaram um paralítico. Jesus fazia reuniões, Jesus fazia cultos, milagres, sinais, prodígios, maravilhas. Cafarnaum, um lugar onde recebe Jesus. Cafarnaum, um lugar onde Jesus é bem-vindo. Cafarnaum é um lugar onde Jesus pode agir livremente. E é interessante que Jesus está entrando em Cafarnaum. E a primeira verdade que eu encontro é nesse versículo 5. Quando Jesus está entrando, o centurião vem. Eu preciso abrir só um parêntese para você aqui, para dizer o seguinte. Não era o próprio centurião que estava ali. Mas era a mesma coisa de ele estar. Por quê, pastor? Porque na cultura romana, na cultura judaica romana, o romano, ele poderia enviar um mensageiro, uma espécie de emissário, e esse emissário transmitia a mensagem dele para aquele remetente que fosse necessário, ao destinatário que fosse necessário. E é interessante que o centurião não vai, mas as palavras do centurião chegam a Jesus. E tudo aquilo que o centurião está querendo expressar chega diante de Jesus. É por isso que tem escrito o texto. É como se ele estivesse lá. Foi o centurião, porque o mensageiro transmitiu a mensagem de forma fiel. E é interessante que ele diz o seguinte: olha, eu, Senhor, tenho um servo na minha casa que está paralítico, que está sofrendo e que está atormentado. A mensagem do centurião para Jesus era essa. Então ele fala com Jesus como se fosse o centurião, mas na verdade é o centurião que está mandando dizer aquilo a Jesus. Então todas as vezes, só a título de curiosidade, quando você vai ler no Evangelho de Jesus, segundo escreveu Mateus, você vai encontrar assim, e foi o centurião. Quando você vai ler o Evangelho de Lucas, você vai encontrar, e foram os servos, ou e foram os anciãos, para entregar essa mensagem. Mas era o próprio centurião. Não é aquela mensagem que a gente diz assim, olha, eu encontro uma pessoa na minha casa,

no meio da rua, e eu tenho, sou casado, tenho a minha esposa, e assim, a minha esposa mandou um abraço, ela nem sabe que mandou um abraço, né? Mandou um abraço para você. Não, era a mensagem do centurião mesmo. É o centurião que está dizendo isso para Jesus. E o que é que o centurião está dizendo para Jesus? Senhor, eu tenho um servo na minha casa que está doente. Só que o que eu acho interessante aqui é que Jesus está entrando em Cafarnaum. E quando Jesus está entrando, ele já recebe a mensagem do centurião. O encontro do centurião com Jesus, através do mensageiro. O que é que isso fala comigo, de uma forma muito especial? É que ele não esperou Jesus entrar por muitos dias e ficar na cidade de Cafarnaum. Quando Jesus estava entrando, o centurião traz a mensagem a Jesus. E o que é que eu aprendo com isso aqui? Eu aprendo que é melhor correr atrás de Jesus quando Jesus está entrando do que chorar quando Jesus está saindo. Deixa eu falar uma coisa poderosa para você. Vamos parar de clamar de forma tardia. Vamos parar de orar quando as coisas já acontecem. Vamos orar antes. Antes que a tragédia se manifeste, antes que algo na nossa vida aconteça, vamos clamar. Porque ele sabia a necessidade que tinha e sabia que Jesus estava entrando. Esperar o que mais? Irmão, tem gente que só espera, não espera o bonde, não espera enquanto o bonde está carregando ou está ligando. Ele só quer pegar na carona no bonde que já está andando. Só que Jesus está nos ensinando através da vida desse homem, que ele diz: o bonde nem andou ainda, mas já estou dentro do bonde. O mar nem se abriu ainda, mas eu já estou no caminho do mar. Não espere para fazer o que você tem que fazer, faz agora. Não espere para se lançar nos braços de Jesus, se lança agora. Não espere amanhã. Não, você sabe a necessidade que você carrega. Então tenha necessidade de urgência em fazer aquilo que você precisa fazer. Porque buscar cedo evita lágrimas tardias. O centurião não foi quando o servo morreu, foi quando o servo estava doente. Então eu aprendo que ele não espera o culto terminar, ele não espera ambiente perfeito, ele não espera a coragem chegar, ele se aproximou e fez. Diga para quem está do seu lado: não espere se posicionar quando você precisa se posicionar agora. Esperar o quê? Jesus está aqui já. Esperar o quê para se colocar nos braços de Deus? Ele já está te chamando há muito tempo. Esperar o que para fazer o que Deus está mandando? Esperar o que para se posicionar da forma, você que está em casa, da forma que ele tem te pedido? Esperar o que? Jesus está entrando em Cafarnaum e você está chegando na presença de Jesus. Não adie aquilo que não pode esperar. Existem coisas na nossa vida que não podem esperar, e essa busca a Jesus não pode ser adiada. Quando Jesus está entrando, o centurião está vindo. E é interessante que quando ele chega, ele diz assim: Senhor. É interessante que quem está correndo atrás de Jesus não é um discípulo, é um romano. Um homem que está fora da aliança judaica. Um homem que era acostumado, um militar que era acostumado a mandar. Mas quando ele chega diante de Jesus, ele chega diante de Jesus e diz assim: eu quero pedir algo ao Senhor. Porque eu entendo que Jesus, eu não me relaciono com Jesus da mesma forma que eu me relaciono com pessoas. Não é porque eu sou o centurião, não é porque eu ordeno lá, que diante de Jesus eu vou ordenar e colocar as cartas na mesa. A minha credencial fica inválida diante da presença de Jesus. Zaqueu, como chefe dos publicanos, poderia usar a sua credencial. Mas o que é que adianta a credencial diante de um Deus que é maior do que a credencial que nós temos? Então eu estou vendo um homem que tem autoridade, um homem que poderia chegar com influências próximo a Jesus, mas ele vai e vai pedir a Jesus. E quando ele chega, ele diz: Senhor, eu quero dizer uma coisa para o Senhor. O quê? Que dentro da minha casa existe um problema. Diga depois de mim: dentro da minha casa. Fale mais forte: dentro da minha casa. Irmão, eu fico me perguntando o seguinte: esse homem tinha tanta coisa para conversar com Jesus. Imagina, Jesus está entrando em Cafarnaum, o centurião está encontrando Jesus. Senhor, eu tenho uns 100 soldados à minha disposição, quantas guerras eu já enfrentei, quantas batalhas já venci. Só que ele identifica o seguinte: existe algo que não pode passar desapercebido. O quê? A realidade que eu estou enfrentando na minha casa. Ele olha e diz assim: Senhor, dentro da minha casa.

da minha casa tem um homem que está paralítico e sofrendo tormento. Posso falar uma coisa para você? Não olhe muito fora não, porque os maiores problemas estão dentro da nossa casa. Deixa eu falar uma coisa para você. Tem gente querendo mudar as coisas, quando na verdade a mudança precisa começar nele. Tem gente querendo mudar os ambientes, quando na verdade quem precisa mudar é ele. Não adianta eu querer mudar corrigindo pessoas, mudar a igreja, aconselhar o mundo, quando eu ainda nem entrei no meu próprio quarto para disciplinar meu coração. É por isso que eu amo Jesus, o Jesus que fala para os discípulos assim: vocês querem saber como orar? Porque oração é relacionamento. Oração não é petição apenas. Oração é relacionamento. Quando vocês orarem, entrem na sua casa, entrem no seu quarto, fechem a porta de vocês, falem com o seu pai em secreto, porque publicamente este pai os atenderá. Existem algumas coisas que começam pela nossa vida, começam pela nossa casa. Irmão, às vezes eu vejo pessoas querendo resolver tudo lá fora, mas como está a nossa vida dentro? Resolver o mundo lá fora. E existe algo interessante, é que muitas vezes quem quer administrar o caos lá fora ainda não aprendeu a administrar o seu próprio caos. Então, antes de olhar o argueiro, antes de olhar as coisas de fora, vamos olhar para dentro. Esse homem me ensina algo extraordinário. Esse homem me ensina que antes de observar os defeitos, antes de observar as coisas externas, eu preciso olhar como está a minha casa, eu preciso olhar como está a minha vida. Casa fala de vida. Casa fala de intimidade. Casa fala de coisas particulares. Mas eu tenho tanta coisa, pastor, para mudar, tem tanta coisa para... Eu preciso fazer isso, eu preciso fazer aquilo. Como está a tua vida primeiro? Como está a tua casa primeiro? Como está o teu ser primeiro? Não, eu tenho isso, eu tenho aquilo para resolver, mas esquecendo da sua própria base. E o Espírito Santo tem falado comigo: antes de atender necessidades externas, olhe para dentro de você. Olhe como estão os seus filhos. Antes de cuidar dos filhos dos outros, cuide dos seus filhos. Espírito Santo, isso não é com você não, isso é comigo, eu que estou apanhando. Antes de pastorear a igreja, pastoreie a sua casa. É fácil pastorear a igreja, difícil é ter a minha esposa que convive comigo, sentada aqui para me ouvir, porque se eu falar algo, ela vai chegar em casa e vai dizer: você está pregando que não vive, hein? Hã? Ser pregador lá fora é a melhor coisa que tem, irmão. Mas ser pregador dentro da casa é difícil. Só que eu não quero começar ganhando o mundo inteiro e perder a minha própria alma. Deixa eu falar uma coisa para você que está com urgência na sua vida, observando: eu tenho isso para fazer, eu tenho aquilo para fazer. Começa pela tua casa. Porque existem brechas, existem portas que precisam ser fechadas na tua vida. Antes de exercer profissão e ser um homem de sucesso lá fora, seja um sucesso na sua família. Porque nenhum sucesso justifica o fracasso de uma família. Invista tempo, pare, dê atenção àquilo que é necessário, faça aquilo que tem que fazer, mas não esqueça do principal. Aquele homem tinha 100 soldados, quantas atribuições e tarefas, mas ele olha para Jesus e diz: tem um assunto pendente, Jesus, eu quero começar por lá, por casa. Na minha casa tem um homem, Jesus, que este homem é paralítico, não pode caminhar. Segunda coisa, ele além de estar paralítico, está atormentado. Existe algo nele, Jesus, que é físico, mas existe algo nele que é espiritual. Tem um problema, Jesus, na minha casa espiritual. Tem alguém que o inimigo está atormentando. Você sabe por quê? Existem tormentos, existem permissões de Satanás, muitas vezes sobre lares,
por coisas não identificadas. Sabe por que que esse homem vai alcançar a favor de Deus? Porque ele identifica primeiro o que tem que identificar. Às vezes tem coisa na nossa vida que está acontecendo, mas nós não estamos conseguindo ver. Só que quando Jesus olha, quando ele olha para Jesus, ele diz assim: eu sei bem o que está acontecendo. Está acontecendo na minha casa, é um problema físico, mas também tem um problema espiritual, Jesus. O inimigo, o diabo, está por trás agindo e trabalhando. Aí Jesus olha para ele, quando ele identifica o problema que tem, Jesus olha para ele e diz assim: eu irei até a tua casa. Jesus está se dirigindo para lá. Só em Lucas nós observamos esse detalhe. Jesus começa a caminhar. Quando Jesus chega perto da casa dele, como era um mensageiro que estava indo levar a mensagem, o mensageiro volta para dizer ao centurião: prepara aí que Jesus está chegando. O centurião volta e dá uma palavra próximo da casa de Jesus e diz assim: Senhor, eu não sou digno que entres debaixo do meu telhado, mas eu tenho uma coisa para te pedir, dize só uma palavra. Em outras versões, basta só uma palavra. Em outras versões, diz apenas uma palavra. Peraí. O homem está pedindo a Jesus. Imagina você pedindo, esperando de Jesus: Jesus, estou esperando o Senhor fazer um milagre na minha vida. Aí Jesus fala assim: pode, eu vou fazer. Quando Jesus fala que vai fazer, ele fala assim: agora não faça muito não, viu, Jesus? O Senhor vai fazer um milagre na minha vida, né? Mas não faça muito não. Mande uma palavra. Eu tenho meditado nesse texto, e o que me chama a atenção é o sentimento de contentamento desse homem. Porque nós estamos diante de uma geração insatisfeita. Uma geração que reclama de tudo. Tá calor, reclama. Tá frio, reclama. Tá alto, reclama. Tá baixo, reclama. Eu encontro um homem na Bíblia que está satisfeito com uma ação de Jesus em mandar uma só palavra. Irmão, você sabia que contentamento é algo que não se nasce, mas precisa se adquirir com maturidade? Quem falou isso, pastor? Filipenses 4:11. Antes de Paulo dizer, 4:13 de Filipenses: posso todas as coisas naquele que me fortalece. Em Filipenses 4:11, Paulo está preso, com as duas mãos amarradas, pés amarrados, mas com a boca descrevendo para um amanuense anotar a carta aos Filipenses. E ele diz assim: eu aprendi a estar contente em qualquer situação. Ele está dizendo o seguinte: eu não espero o quadro mudar para estar contente. Eu estou contente se tiver bolacha, creme cracker ou pão francês. Não, Deus está levantando uma geração de gente que é contente com aquilo que Deus tem feito. Não é só com o amanhã não, porque tem gente que está tão obcecada no amanhã que está perdendo de viver o hoje. Mas quando é que tenho esse contentamento, pastor? Quando eu tenho Cristo na minha vida como tudo. Quando Jesus na minha vida é tudo, eu sei estar satisfeito em situações desfavoráveis. Porque a minha satisfação não vai estar naquilo que Deus fizer, e sim em quem Deus é. Se Ele fizer, é Deus. Se não fizer, é Deus. Se a porta Ele abrir, é Deus. Se Ele deixar, continua sendo Deus. Se a doença vier, é Deus. Se me curar, é Deus. Eita, irmão, eu quero contar um testemunho. Deus é Deus. Deus só é Deus quando faz o que você quer. Deus só é Deus quando faz o que eu quero. Esse homem está tão contente e tão satisfeito que ele diz assim: não precisa de muita coisa não, porque eu não estou gerando expectativa além. Sabe por que esse homem diz basta? É porque ele não criou expectativa na forma, no método de Jesus agir. Tem gente criando expectativa no método. Você sabe quem é um homem que criou expectativa no método? Naamã, comandante dos exércitos da Síria. Eu estou precisando de uma

cura. Vou chegar lá na casa de Eliseu. Ele vai descer, vai mandar os servos dele vir falar comigo. Afinal, eu sou Namã. Afinal, eu sou o grande general da Síria. Quem é tu na fila do pão, Namã? Grande, grande, grande, grande, é só ele. Aí Namã chega, todo pompudo diante de Jesus. Jesus, Eliseu, eu tô aqui, hein? A Bíblia diz que Eliseu nem lá vai. Quando o grande Namã chega, ele cria uma expectativa na sua cabeça. E o problema não é a forma que Jesus vai agir. O problema é a forma que você idealizou. Vai ser dessa forma. Aí quando não acontece dessa forma, e quando não é com as pessoas que você gostaria que fossem, você baixa a cabeça e diz: deu tudo errado. Deu não, deu tudo certo. Tem gente que Deus não está curando da traição. Tem gente que Deus está curando da dependência. Porque dependeu demais de pessoas. E quando aconteceu, pastor, aconteceu, eu vou morrer. Vai nada. Você é casado, meu filho? É casado, minha filha? Ame Jesus mais que o seu cônjuge. Tem filhinho? Ame Jesus mais do que seu filho. Porque Jesus disse que aquele que não deixar pai e mãe não é digno de mim. Tudo que eu coloco no lugar de Deus eu idolatro. Aí quando acontece, misericórdia, pastor. Fala, Deus. Deus não está curando esse homem da traição, da decepção, esse Namã. Deus não está curando da decepção. Ele está curando da dependência de achar que o outro tem que fazer, que o outro tem que colocar a mão na minha cabeça para eu ser curado. Aí o profeta olha para ele e diz: vai para o rio Jordão. Quê? Eu pensei que ele viria. Pensou errado. Eu pensei que me saudaria. Pensou errado. Pensei que mandaria para os rios de Abana e Farfar. E ele vai me mandar para esse rio sujo. É no rio sujo que vai a tua sujeira misturar com o rio sujo. E tu vai sair limpo dele para contrariar, dizendo: não é do teu jeito, não é da tua forma, não é como tu pensa. Alamanto, deremite. Eu estou sentindo graça de Deus aqui. Que se frustrem os nossos planos, mas que se cumpram os planos de Deus sobre a nossa vida. Aleluia! Aleluia! Aleluia! Jesus está aqui. Quando ele diz: basta, Senhor, ele está dizendo: eu não gerei expectativa que o Senhor chegasse na minha casa para curar meu servo. O Senhor pode curar sem entrar. E quem disse que Deus, para fazer, só vai fazer do jeito que cabe na nossa cabeça? Primeiro que ele disse que os pensamentos dele não são os nossos. Os caminhos dele. Eu estou esperando, pastor, porque a porta está já abrindo. Não espera na porta, não espera na pessoa, não espera na confiança que você tem. Espera no Senhor. Tem crise que está nascendo no nosso coração. Não é pela ausência de Deus, não. É pela frustração que você mesmo gerou. Essa ação de Jesus na vida do centurião gerou cura. Mas tem muita gente que está ferido não por causa de Jesus, mas porque colocou expectativa no lugar errado. Aí quando não acontece da forma que eu imaginei, vem o abalo. Por quê? Porque a minha fé estava no instrumento e não na autoridade que Jesus ia usar. Quando você espera demais
das pessoas. Quando as pessoas silenciam, você acha que é rejeição. Quando as pessoas atrasam, você acha que é abandono. Quando as pessoas têm limite, você acha que elas estão virando as costas para você. Mas às vezes as pessoas nunca prometeram aquilo que nós estamos imaginando que elas vão cumprir. Foi a gente que gerou expectativa de nós. Olha o que o salmista diz no Salmo 62. Põe para mim na tela. Olha o que o salmista diz para mim no Salmo 62. Vamos tomar esse medicamento hoje aqui. Vamos tomar esse remédio hoje. Salmo 62, verso 5. Olha o que Davi disse. Salmo 62, verso 5. A minha alma espera em quem? Nos homens e em Deus, sim? Nos homens e em Deus, sim? Também no Senhor. Não, porque eu estou esperando no Senhor, mas estou esperando em algumas coisas. Também no Senhor. A minha alma espera somente nele, porque dele vem a minha esperança. Gente que espera em pessoas vai viver se mudando toda hora. Gente que espera em pessoas vai viver como a onda do mar toda hora. Porque sai de uma pessoa e vai a outra. Não, mas agora essa pessoa vai me dar o que eu preciso. Essa geração está procurando alguém para adorar. Só que não espere dos homens aquilo que só Deus. Só Deus pode fazer na sua vida. Porque expectativas divididas gera coração dividido. Aí Jeremias dá um grito no seu livro, no capítulo 17, no versículo 5. Maldito é o homem que confia no homem. Quando Jeremias está dizendo isso, ele não está dizendo que a gente não pode confiar em pessoas. Ele está dizendo o seguinte. Que a gente não pode, aliás, amar pessoas. Ele está dizendo o seguinte: eu não posso depender das pessoas como uma fonte. Vai ser fonte. São as pessoas que vão ser fonte na minha vida. Jeremias está dizendo: eu não posso fazer isso porque as pessoas mudam, cansam, falham, têm limites. Então Jeremias está dizendo o seguinte: só Deus é o mesmo. Malaquias capítulo 3, versículo 6: eu, o Senhor, não mudo. Às vezes você está esperando que alguém, pastor, como eu queria que alguém fosse resposta na minha vida. Aí Deus está dizendo: eu não sou suficiente para responder a você. Não precisa esperar a resposta de pessoas quando Deus é suficiente. Ele confiou tanto em Jesus que ele não se pôs ao método. Jesus vai ter que vir, fazer assim, colocar a mão sobre a minha cabeça, me ungir, colocar assim. Quando ele fizer, depois que ele fizer, da forma que ele fizer. Não. Ele, Senhor, basta. Ele entendeu algo muito poderoso. O quê? Jesus não precisa se mover fisicamente para agir espiritualmente. Porque quem tem autoridade não fica andando. Quem tem autoridade fica mandando e governando. Então Jesus tem tanta autoridade que ele não precisa nem levantar. Eu vejo às vezes alguém dizendo assim: Senhor, levanta do teu trono. E quem disse que ele precisa levantar do trono? Senhor, se levanta de onde o Senhor está. E quem disse que ele precisa levantar para dar uma ordem? A posição dele é de governo, mas a autoridade dele é o que importa. Então ele olha e diz assim: Senhor, não precisa o Senhor entrar não. Daí mesmo, manda uma palavra. Pare de esperar muito das coisas e das pessoas. Porque no final, afinal de contas, se você espera e se você se frustra e espera de novo e se frustra de novo, você vai viver numa vida que sempre vai ficar falando de alguma coisa ou falando de alguém. E sabe como é o nome disso? Murmuração. E você sabe o que murmuração faz? Fecha a porta da bênção. Eu vou falar uma coisa muito séria aqui. A murmuração fecha a porta do céu e abre a porta do inferno. Aí Deus está olhando e você dizendo: Senhor, o inimigo está furioso. Deus está dizendo: não, foi você. Você que confiou demais, você que esperou demais, você que acreditou que eu não precisasse mais ser na sua vida,
enquanto pessoas se

podem ser o seu apoio. Só que quando esse homem entra, ele diz: Senhor, basta. Porque ele está dizendo o seguinte: eu não estou gerando expectativa, Senhor, na forma que o Senhor vai fazer, porque o Senhor tem a obrigação de fazer, porque o Senhor tem a obrigação de entrar na minha casa, me saudar primeiro, me dizer primeiro: bom dia, boa tarde, centurião, oficial romano que venceu, que governa 100 homens. Boa tarde, tudo bem? Agora ele gerou a expectativa. Essa expectativa só nasceu em você. Só que eu quero dizer para você que eu encontro um profeta na Bíblia, outro profeta contente. Quando ele profetiza, ele ora, ele chora, ele chega diante de Deus, ele sobe na torre de vigia. Aí Deus fala assim: ô Abacuque, eu vou dar a resposta. Não é a resposta que você quer ouvir, não. Mas eu vou dar a resposta do que vai acontecer. Sabe, a Babilônia vai afligir, os caldeus vão marcar, mas o meu justo viverá da sua própria fé. Sabe como é que Abacuque termina o seu livro? Sabe o que é que Abacuque não termina o seu livro esperando Deus falar? Abacuque termina o seu livro ele mesmo sendo resposta. E ele diz assim: Senhor, sabe de uma coisa? Eu esperei tanto que os caldeus fossem embora, eu esperei tanto que a situação acontecesse do jeito que eu queria, eu esperei tanto que as coisas tomassem um rumo dessa forma, que eu resolvi dizer uma coisa para o Senhor: ainda que a figueira não floresça, não porque eu estava esperando que a figueira florescesse, ficasse verde e eu olhasse para os seus frutos e dissesse: é agora. Mas Senhor, sabe de uma coisa? Eu parei de gerar expectativa nas coisas. E tem mais: ainda que não haja fruto na vide, que o produto da oliveira minta, que os gados sejam arrebatados dos currais. As pessoas que colocam gado para produzir e gerar fertilidade com outro animal podem não ir lá para gerar. Se esses gados forem arrebatados dos currais, eu todavia me alegrarei no Senhor. E tem mais: eu ainda vou exultar no Deus da minha salvação. Sabe por que Abacuque diz isso? Porque ele saiu do andar de baixo e foi para a torre de vigia. Sabe quem é que pode se contentar em Deus? Quem para de esperar em pessoas? É quando nossa intimidade com Deus é tão elevada que Cristo na nossa vida é suficiente. É por isso que tem um hino que não sai da minha cabeça, não sai da minha cabeça, que diz assim: eu

é Cristo. Quando é Cristo, está tudo certo. Nele não há mudança e nem sombra de variação. Quando é Cristo, não precisa mais de nada. Quem tem Jesus tem tudo. Irmão, é pode perder casa, pode perder carro, pode perder salário, você não pode perder a presença. Não é o que está se perdendo, é quem está perdido. Sabe por que Saul se preocupou tanto com as jumentas que tinha perdido? Porque ele estava perdido. Quando você está perdido, o que se perde tem muito valor para você. Só que quando Saul chega na casa do profeta, ele diz: senta aqui. Como eu vou sentar com as minhas coisas perdidas, as minhas pendências não resolvidas? Senta aqui que eu vou te ungir. Você não está precisando do iPhone que vai ser lançado. Você

Senta aqui que eu vou te ungir. Vai me ungir como? E quanto as jumentas que se perderam já foram Porque Deus está levantando uma geração que crê que buscar a Deus, quando é uma prioridade, Ele também atende as nossas Irmão, eu não estou pregando um evangelho que Deus não faz, não. Não. Não é dizer que Deus não faz, que Deus não age, que Deus não trabalha. Não é isso que eu estou falando. Eu só estou falando que o que você mais precisa não é da solução que você pensa que precisa. O que você mais precisa é preencher o vazio que está no teu coração com a presença dEle. Então que Deus levante na nossa vida, no nosso meio, uma dependência tão grande em dizer: basta. Ei, mas fulano não fez não isso por tu? Não. Mas era para te ajudar, era para fazer. Basta. Mas ciclano, ei! Ciclano não fez não? Não. E aí, tá tudo certo, Cristo basta. Senhor, precisa disso tudo não, basta uma palavra. Basta, Senhor, a tua presença na minha vida. E o resto, nada mais. Nada mais. Nada mais. A não ser a tua presença. Eu vou encerrar. Sabe o que eu acho interessante? É que Jesus, quando escuta isso: Senhor, basta, basta, não precisa de muita coisa não, basta. Eu estou contente, estou satisfeito com o que o Senhor fizer. Eu estou satisfeito, Senhor. Porque deixa eu só abrir um parênteses para eu encerrar. Para um insatisfeito, você pode jogar litros de água, não vai servir de nada. Porque a insatisfação não acaba, ela só aumenta. Por isso que não adianta, não adianta nada querer segurar na sua vida quem quer ir. Você não vai dar um litro de água, a pessoa vai se contentar: agora eu estou satisfeito. Não. O insatisfeito vai estar insatisfeito sempre. O insatisfeito, você: estou com muito calor. Quando liga o ar, misericórdia, também precisa disso tudo. Ele não diz assim: é melhor, eu estava com calor, é melhor o frio do que o calor. Não vou reclamar, não. Vou falar, não, que eu estava falando agora sobre isso. Mas para o satisfeito, da forma que Deus fizer.

0: De jeito nenhum. Jesus não disse: pegue da água que você quiser. Jesus disse: quem tem sede, vem até a mim e beba.
1: É porque...
0: Agora tem que parar até o fundo. Eu vou falar uma coisa séria aqui.
1: É porque eu estou com sede, ninguém me dá água.
0: Jesus está com sede, vem a mim.
1: É não, pastor.
0: Vem a mim. Você não tem necessidade? Quem tem que buscar? Eu por você? Não, é você por você mesmo. Jesus está dizendo: se a sede é sua, a disposição também seja sua. É que eu estou com um problema, ninguém me vê, ninguém me olha, ninguém me liga, ninguém. A sede é sua. Não espere que os outros vá lhe dar água. Jesus está com sede, vem a mim e beba. Vinde a mim todos que estão cansados. Mas eu estou cansado, sobrecarregado. Eu não vou buscar você um braço, vem até mim. Porque tem gente que está prometendo que não pode dar. Só que Jesus está prometendo que pode manter. Se você vem, eu tenho água. Se você vem, eu te seguro. Se você vem, eu te governo. Se você vem, eu tô com você. Estou sentindo graça de Deus para dizer para alguém nessa noite: busque.

geração que Deus mandou vir. Venha. Porque crente tem que saber o endereço da bênção. Estou passando por uma luta, eu sei qual é o endereço. Joelho dobrado, cara no pó. Ei, a minha maior luta, ninguém foi na minha casa me buscar não. Pastor não foi, amigo não foi, telefone não tocou. E Deus me provou para dizer: e aí, vai esperar das pessoas ou de mim? O homem chegou carregado porque era paralítico, mas Jesus disse: ei, quando os homens foram pegar ele, Jesus disse: quê? Já está andando, pode andar sozinho. Chegou carregado porque não podia andar. Agora que tem as perninhas, levanta e anda. E tem, aí o homem já estava indo embora. Jesus disse: vem cá, tu não vai sozinho não, pega o leite para tu saber como é pesado. Porque não é mamão com açúcar não, é peso, é cruz, é negar a si mesmo, a carne, a vontade, o desejo, crucificar o desejo. É a carne está dizendo: eu quero, e você: não, eu não vou dar. A carne está dizendo: eu vou fazer, e você dizendo: não, não vai fazer. Porque tem cruz na minha vida, tem evangelho de cruz.

Deus, meu Deus. Há 10 anos atrás, eu era um cantor, eu era um pastor, eu era um pregador, e me disseram, me decepcionaram. Você está caminhando com Jesus, mas não quer carregar as marcas dele? Se Jesus, quando foi morrer, um disse que duvidou, o outro disse que mostra-nos o Pai, o outro negou, o outro traiu, e a gente

melhor do que o quê, irmão? Deus está levantando uma geração que assume as suas responsabilidades. Sabe por quê? É muito fácil colocar a culpa no que está acontecendo e nos outros, para eu não assumir aquilo que eu tenho que fazer. Só que Nana Neném é só quando você era bebê. Olhe para o seu irmão e diz: essa fase já passou. Deixa eu voltar, senão não vai render muito. Jesus está entrando. Não precisa não entrar na minha casa, Senhor. Manda uma palavra só. Basta. O que o Senhor fizer, basta. Do jeito que o Senhor fizer, está feito. Aí Jesus vai pregar. E a pregação que Jesus vai pregar é sobre salvação, arrependimento e mudança de vida. Sabe o que eu acho interessante? É que na hora que Jesus está pregando, que ele já ia curar, ele já estava indo para casa, o milagre já estava liberado. Em outras... No nosso meio, o dinheiro já estava na conta, a bênção já estava chegando. Só que sabe o que eu acho interessante? É que quem está representando o centurião não sai enquanto não recebe uma ordem de Jesus. Porque quando ele diz: não entra na minha casa não, aí Jesus vai fazer uma pregação. Aí quem é o centurião não sai do ambiente e diz assim: já que Jesus está pregando, agora eu já falei com Jesus o que eu queria. Ele continua. Quando ele continua, Jesus diz assim: Eu nunca vi uma fé dessa, nem mesmo em Israel. Segundo Jesus diz o seguinte. Muitos virão do Oriente, outros do Ocidente. Muitos se assentarão à mesa com Abraão. Outros serão lançados para fora. Jesus está falando sobre o plano de salvação. Jesus está dizendo o seguinte: existem escolhas que vão fazer as pessoas ou acessar o ambiente que eu preparei ou ser lançado fora. E enquanto Jesus está pregando, o centurião está no culto. Quando Jesus termina de pregar, ele olha para o centurião e diz assim: agora eu tenho uma palavra para você. O quê? Vai. E da maneira como você creu, vai acontecer. Você sabe que Deus falou comigo que eu quero encerrar orando por isso? Esse homem aprendeu a permanecer quando a bênção já estava na vida dele. A palavra já estava liberada. Porque chegar para Jesus com uma situação pendente é uma coisa. Ficar com Jesus com a situação resolvida é outra. Aquela expressão que as pessoas usam: você só sabe buscar a Deus na dor. Mas você precisa buscar a Deus enquanto está no amor. Deus vai levantar no nosso meio pessoas que aprendem a permanecer quando a resposta já chegou, quando o milagre já chegou, quando o socorro já veio. Eles permanecem num ambiente onde Jesus está. Aí ele recebe uma palavra de liberação: vai. Porque da maneira que tu creu, vai acontecer. Você precisa caminhar com Jesus, mas você precisa crer. Porque tem gente que está cantando, nem acredita no que está cantando. Como é, pastor? É que quando você acredita no que você está cantando, você canta diferente. Quando você acredita no que você está pregando, você prega diferente, você fala diferente. Porque você crê que aquilo pode transformar a sua vida. Então, diante de uma geração que canta: Jesus vai fazer, é porque não crê. Nem ele mesmo crê. Só que Jesus olha para esse homem e diz assim: tu creu? E da maneira que tu creu. Isso é muito forte, irmão. Deus valida a fé na medida com qual você tem fé. Sabe o que Deus está dizendo? Eu vou encerrar. Sabe o que Deus está dizendo? Se você crê muito, recebe muito. E se crê pouco, não é melhor crer muito? Não é melhor aumentar o nível da fé? Porque quanto mais você crer, mais Deus vai levantar para fazer.

Vou repetir, a paz do Senhor Jesus. Quantos estão felizes nessa noite? Pode soltar aquele brado de glória a Deus. Seja disso aí para três pessoas, que bom que você veio. Se não disse, diga aí para três pessoas, que bom que você veio. Você pode tomar seu assento? Eu quero externar a minha gratidão a Deus pelo privilégio. Abra sua Bíblia comigo no livro de Êxodo, capítulo 3. Nós vamos ao verso 7 e o verso 8. E se você não se incomodar de ficar em pé mais uma vez, por gentileza, faça isso. Capítulo de número 3 do livro de Êxodo, versículo 7 e versículo 8. Quantos estão comigo nesse texto, pode dizer amém? O texto diz assim: então disse o Senhor. Você pode repetir comigo? Então disse o Senhor. Mais uma vez, forte. Então disse o Senhor. O que o Senhor disse? De fato, tenho visto a aflição do meu povo que está no Egito. Coloca sua mão nos seus olhos e diga assim: Deus vê. Isso. Aí o texto continua: tenho ouvido o seu clamor por causa dos seus opressores. Coloca a mão no ouvido e diga: Deus ouve. E na continuação o texto diz: conheço os seus sofrimentos. Diga: Deus sabe. Então repete: a mão na vista, Deus vê, Deus ouve, Deus sabe. Por isso desci para livrá-lo das mãos dos egípcios, para fazê-lo subir daquela terra para uma terra boa, para uma terra larga, uma terra que mana leite e mel. O lugar de quem? Me ajuda aí. O lugar de quem? Do cananeu, mas quem? Do heteu, do amorreu, do heveu, do jebuseu, do heveu e do jebuseu. Isso. Antes de você sentar, eu queria que você repetisse sem constrangimento. Bota a mão na vista e diga: Deus vê. A mão no ouvido, Deus ouve. A mão no peito e diga: Deus sabe. Agora vira para alguém e diga: por isso ele se importa com você e comigo também. Amém? Pode tomar o seu assento. Pode tomar seu assento.

O texto que eu li começa com essa frase. Ele começa dizendo: então disse o Senhor. Eu queria que você repetisse: então disse o Senhor. O texto não diz: então disse o arcanjo Gabriel. O texto não diz: então disse o arcanjo Miguel. Não, o texto diz: então disse o Senhor. E o artigo é definido, o. Não está dizendo um. Um seria um artigo indefinido. Mas está dizendo o, com artigo definido. O Senhor, quem disse. E o que é que ele disse? Ele disse: olha, de fato, eu tenho visto a aflição do meu povo. Essa palavrinha aflição, repete comigo, aflição. Eu penso que não há um de nós que esteja aqui nessa noite, independente de se você seja alto ou baixo, gordo ou magro, você seja culto ou analfabeto, você seja pobre ou rico, branco ou negro, não existe um de nós que aqui esteja, independente da hierarquia que está na minha retaguarda, pastor presidente, pastor vice-presidente, evangelistas, presbíteros, diáconos, não existe um de nós que possa bater no peito e dizer: essa palavrinha aflição, ela não me diz respeito. Todos nós estamos aqui, sem exceção, interagimos no nosso dia a dia com essa palavrinha aflição. E o que é aflição? Aflição é algo que nos traz desconforto. Aflição é algo que mostra as nossas limitações. Aflição é algo que mostra a nossa vulnerabilidade. Aflição é algo que muitas vezes nos deixa para baixo. Aflição é algo que mexe com a nossa autoestima, com a nossa autoimagem, o nosso senso de valorização. Aflição é algo que muitas vezes tenta nos ridicularizar. Aflição é algo que incomoda. Está relacionado com, vou citar aqui três exemplos simples, está relacionado com aquela pedrinha, que a despeito dela ser pequena no nosso sapato, ela incomoda. Aflição está relacionado com aquilo que é um calo. Eu, esporadicamente, tenho que procurar um podólogo porque eu tenho calo e tenho que tirá-lo, porque ele incomoda. Aflição está relacionado com calcanhar de Aquiles. Muitas vezes você está ereto, e aqui na minha retaguarda todos estão vestidos de terno, gravata e parecendo executivos, e olhando, a grosso modo, pela aparência dos nobres que estão na minha retaguarda, parece que tudo está indo de vento em polpa na vida da gente. Mas calcanhar de Aquiles é algo que, aparentemente, eu estou ereto, em pé, na sua frente. Algumas mulheres estão bem trajadas nessa noite, e algumas se cuidaram com a sua aparência, na forma de se vestir, e olhando para elas, parece que tudo está indo de vento em popa. No entanto, o calcanhar de Aquiles, você só descobre que tem quando você se mexe. Quando você resolve andar para o lado ou para frente, aí você tem que mancar. E alguns de nós que estamos aqui, estamos mancando, porque temos um calcanhar de Aquiles.
Se não é um calcanhar de Aquiles, pelo menos uma pedrinha, por mais minúscula, que aparenta ser o tamanho dela, se ela tiver no seu sapato, ela te incomoda. E eu estou dizendo de algo que não começou semana passada, não estou falando de algo que começou mês passado, não estou falando de algo que começou ano passado, estou falando de algo que machuca, estou falando de algo que fere, estou falando de algo que confronta, afronta a nossa fé, porque já há algum tempo essa pedrinha está lá, há algum tempo esse calo está machucando, há algum tempo esse calcanhar de Aquiles não deixa você andar ereto, você tem que mancar, e por mais que você se esforce para mostrar que está tudo indo muito bem, a palavra de Deus diz que no mundo tereis, vou gritar de novo, no mundo tereis aflição. Então não tem um aqui que não, que bata no peito e diga, eu não tenho nenhuma pedrinha no meu sapato, eu não tenho nenhum calo no meu sapato, eu não tenho calcanhar de Aquiles. Todos nós, numa dimensão ou em outra, estamos interagindo no nosso dia a dia com essa palavrinha aflição, que é algo que nos traz desconforto, é algo que nos debilita, é algo que nos machuca, é algo que nos fere, é algo que mostra as nossas limitações e nos deixa constrangidos. E Deus nessa noite se manifesta entre nós pela palavra e grita em bom e alto som, eu tenho visto. Não, você não escutou. Não foi Miguel quem disse, não foi Gabriel quem disse, mas foi Deus que se levantou do trono e gritou para Camboriú nessa noite dizendo, eu tenho visto a aflição do meu povo, eu tenho visto a aflição dessa mãe no que se refere a esse filho que está nas drogas, eu tenho visto essa aflição desse avô com relação a esse neto que lhe peita e lhe agride. Deus está dizendo, eu tenho visto a aflição desse homem, dessa mulher, diante dessa enfermidade que invadiu o seu corpo sem a sua aquiescência, sem o seu consentimento, e os médicos não têm mais recurso. Deus está dizendo, eu tenho visto a aflição do meu povo. Agora Jesus disse, no mundo tereis aflição. Todos nós temos aflição. E o agravante que não parou Jesus, o salmista disse, muitas são as aflições do justo. Interessante que não é do cara que fuma, do cara que bebe, que joga, que adultera, que passa a noite na orgia, do desonesto, do indivíduo de índole má, perversa. Não, é você, sou eu, somos nós. Muitas são as aflições do justo. É você que é dizimista, é você que é ofertante, é você que é leal ao seu pastor, é você que é leal à sua igreja, é você que é leal a Deus. É você que tem um bom testemunho, é você que glorifica, você que exalta, você que tributa, você que dá louvor, você que procura dignificar, exaltar o nome do Senhor. O salmista disse, ei, Jesus disse que tereis aflição, e eu digo que muitas são as aflições dos

juntos. Alguns de nós saem de uma hoje e entram na outra amanhã. No entanto, nem Jesus parou no que disse, nem o salmista parou no que disse. Jesus disse: no mundo tereis aflição. Mas ele sacudiu eu e você e diga: não pendura a chuteira, não jogue a toalha,

as aflições do justo, aí vem a palavra de conforto. Mas o Senhor de todas o livrará. Eu vou profetizar que há um espírito de livramento nessa casa, nessa noite. Eu vou gritar de novo, há um espírito de livramento nessa casa, nessa noite. Deus vai levar cativo o teu cativeiro, Deus vai remover o opróbrio da tua alma, Deus vai quebrar o arco, vai cortar a lança, vai queimar o carro no fogo, vai soltar a tua vida de amarras espirituais invisíveis. Só quem acredita, levanta a mão e libera o melhor brado de glória que está agarrado na sua garganta. Alá chamanda rácia, deremachuri andarabaxaias. Muitas são as aflições do justo, mas o Senhor de todas o livrará. Por que que ele livrará? Por que que Jesus disse, tereis aflição, mas tende bom ânimo, não pendura a chuteira, não joga a toalha, não se entrega. Não recua, não retroceda, mesmo que esteja doendo, mesmo que esteja machucando, mesmo que a sua fé esteja sendo afrontada, confrontada, o diabo vem sussurrando com a voz dele macabra, maquiavélica no teu ouvido, para te botar para baixo, não pendura a chuteira, erga a cabeça e tenha bom ânimo. Por que que eu devo ter bom ânimo? Porque muitas são as aflições do justo, mas o Senhor prometeu livrar de todas. Ele não disse vou livrar de uma, de duas, de três. Ele disse de todas. Por que que ele vai dar livramento? Porque ele não deixa nenhum de nós ser provado além das nossas forças de suportar. Quando o calo está machucando, quando a pedrinha está incomodando, quando o calcanhar de Aquiles está me entortando, está querendo me fazer curvar, aí eu digo, na minha fragilidade, como talvez você já disse, Deus, não aguento mais, eu estou no meu limite. Numa linguagem lá do carioca, se o Senhor não fizer alguma coisa, eu vou chutar o balde. Eu vou jogar tudo para o alto, porque eu estou no meu limite. Aí Deus se manifesta e diz assim, você não está em limite nenhum. Você é um Deus. Não aguento mais. Eu estou no meu limite. Numa linguagem lá do carioca, se o Senhor não fizer alguma coisa, eu vou chutar o balde. Eu vou jogar tudo para o alto, porque eu estou no meu limite. Aí Deus se manifesta e diz assim, você não está em limite nenhum. Isso é um equívoco da sua parte. Aí Deus, não aguento mais. Eu estou no meu limite. Numa linguagem lá do carioca, se o Senhor não fizer alguma coisa, eu vou chutar o balde. Eu vou jogar tudo para o alto, porque eu estou no meu limite. Aí Deus se manifesta e diz assim, você não está em limite nenhum. Isso é um equívoco da sua parte. Aí você fala, não, eu estou. Não teria nem saído de casa para estar no culto nessa noite. E porque você aguenta, levanta essa mão e libera o melhor brado de glória. Aleluia! Primeiro, ele não deixa nenhum de nós ser provado, além da nossa força de suportar. E aí vem a promessa. Com a prova, virá o escape. Pode ser essa noite o último dia dessa guerra. Pode ser essa noite o último dia dessa batalha. Porque com a prova virá o escape. E aí o Paulo ironiza a nossa confissão, dizendo que não aguenta mais. Paulo diz, olha, se aguenta porque essa leve

E quem falou que é leve foi alguém que tinha um espinho na carne. E durante 3 vezes ao dia clamou: não aguento, não aguento, estou no meu limite. Aí o Senhor disse: a minha graça te basta, e o meu poder se aperfeiçoa nas tuas fraquezas. Tu não pode, mas eu posso. Tu não tem, mas eu tenho. Tu não és, mas eu sou. Levanta essa mão e libera o melhor brado de glória. Churamadahabashayas. Aleluia. Aleluia. Parece que eu vejo Paulo aqui entre nós. Paulo aqui entre nós me sacudindo, sacudindo você, dizendo assim: essa leve. Aí você fala: Paulo, tu não está no meu lugar. Você não sabe como é que vai meu casamento. Você não sabe como é que está a minha saúde. Você não sabe como é que anda as minhas finanças. Você não sabe o que eu estou passando, Paulo. Aí Paulo diz: eu não quero nem saber. Só quero dizer para você que é leve. Aí ele diz: essa leve. Aí vem uma promessa: leve e momentânea. O que você está passando não veio para ficar. Primeiro você aguenta, porque é leve. Segundo, é momentâneo. Não veio para ficar. Uma hora você vai largar esse fardo, esse jugo, porque o fardo de Jesus é leve, o jugo de Jesus é suave. E ele está aqui nessa noite dizendo: vinde a mim, todos vós que estáis cansados, oprimidos e sobrecarregados, eu vos aliviarei e encontrareis descanso para as vossas almas. Ele diz: essa leve e momentânea tribulação. Aí ele diz: tem um propósito que você está passando. Produz eterno peso de glória, acima de toda comparação. Tem gente que te conhece hoje, mas não vai te conhecer amanhã. Porque o peso de glória que Deus vai injetar na sua vida será tão magno e extraordinário que alguém vai dizer: é ela mesmo? É ele mesmo? Você vai carregar um peso de glória. Quem pega, levanta a mão e pega, porque está sendo liberado esse peso de glória nessa noite. Agora, eu gosto do texto porque Deus não disse apenas: tenho visto. Ele disse: eu tenho ouvido o clamor do meu povo por causa dos seus opressores. Ou seja, toda pessoa que tem aflição, de alguma forma, sabe que a Bíblia diz: quem está alegre, cante. Mas quem está triste, faça o quê? Ore. Então, toda pessoa que está aflita tem que orar. Por isso Deus disse assim: olha, eles estão aflitos e estão clamando por causa dos seus opressores. Então, eu tenho visto, eu tenho ouvido o seu clamor por causa dos seus opressores. Aí Deus vai mais além e diz assim: e eu conheço o seu sofrimento. Eu sei qual é a área, eu sei qual pé que está a pedrinha, eu sei qual pé que está o calo, eu sei qual pé que está o calcanhar de Aquiles. Eu conheço o seu sofrimento. Aí, quando eu estava estudando esse texto, eu descobri que não precisa ser Deus para ver, não precisa ser Deus para ouvir e não precisa ser Deus para saber. Por quê? Porque a Bíblia diz que um coração alegre aformoseia o rosto, mas um espírito abatido enfraquece os ossos. Então, se eu prestar atenção no rosto dos irmãos, eu discerno o estado da sua alma.

0: Então não precisa ser Deus para ver. Não precisa ser Deus para ouvir. Porque todos nós temos pelo menos um amigo confidencial. Que na hora que a pedra está machucando, que o calo está fustigando, que o calcanhar de Aquiles está te deixando torto, você liga para alguém e diga: ô, fulano, a gente precisa tomar um café. Ou então vou marcar um almoço e a gente vai sair junto, a gente vai almoçar junto. Eu estou no meu limite, eu preciso conversar e você é o amigo que Deus pôs no meu caminho. E a Bíblia diz: um ao outro ajudou e disse ao seu companheiro: ser forte. A Bíblia diz que é melhor serem dois do que um, porque o cordão de três dobras não se quebra com facilidade. A Bíblia chega a dizer que na nossa união, quem tem amigo, na nossa união o Senhor ordena a vida e a bênção para sempre. Então está doendo, eu grito: eu quero conversar com você. Aí ele diz: tá bom, vou marcar. E a gente vai para um local privado e chega lá e eu digo: estou no meu limite. E você é um amigo mais chegado do que um irmão, ou uma amiga mais chegada do que uma irmã. E eu pensei que você pode me ajudar, porque a Bíblia diz para chorar com os que choram e se alegrar com os que se alegram. Mas eu não posso abrir a guarda da minha personalidade com qualquer um. Então eu escolhi você. Mas seu amigo, quando você conta a história para ele, aí ele te abraça. Te abraça apertado e diz: você não está sozinho nessa luta. Aí ele diz: eu vou te ajudar. E aí você se sente acalentado, confortado, encorajado, animado, aquecido por aquele abraço apertado do amigo. Só que o jantar, o almoço, o café durou uma hora de confissão, de compartilhamento da dor, da aflição, mas vai chegar um momento que seu amigo mora para cá e você mora para lá. Aí o amigo: olha, vou jejuar, vou orar de madrugada, vou subir um monte, vou fazer uma campanha para Deus intervir nessa casa, mas ele vai embora para lá. E você vem para cá e ele não leva a canga. A canga continua aqui montada. Você vai com ela para casa. Só foi confortado momentaneamente. Vai com ela para casa, quando chega em casa, deita a cabeça no travesseiro, ela deita com você. Você vira para cá, ela vira com você. Você vira para cá, ela vira com você. Você levanta de manhã, ela está montada, você pega as ferramentas de trabalho, você pega o volante do carro, você pega a condução para ir para o trabalho e ela está montada no teu ombro. O amigo só fez a promessa de te ajudar em oração. Mas Deus não. Deus disse: eu tenho visto, eu tenho ouvido, eu conheço o seu sofrimento. Aí quando ele diz isso, geralmente Deus está sentado no trono. A única vez que eu vi alguém em pé na Bíblia, lá no céu, foi Jesus, quando Estevão foi apedrejado. O texto diz que Jesus ficou em pé para recebê-lo. Mas geralmente o Pai está sentado no trono. Mas eu penso que, para dizer isso, ele levantou, se inclinou assim no parapeito da eternidade e deu um grito: tenho visto! Aí quando ele se levantou e ficou assim no parapeito da eternidade gritando: tenho visto! Os anjos são espíritos ministradores que trabalham a favor daqueles que hão de herdar a salvação. Aí o arcanjo Miguel, que é um anjo de guerra que trabalha a favor da nação de Israel, já fica do lado direito. Ele diz: eu acho que ele está falando que está vendo. Ele está dizendo: tenho visto, a aflição deve ser do povo de Israel. Aí ele diz: tenho ouvido o clamor do meu povo. Aí Miguel diz: ele está dizendo que está ouvindo o clamor que está saindo lá de Israel. Aí ele diz: e conheço os seus sofrimentos. Aí Miguel diz, eles estão sofrendo, ele vai me enviar para alguma tarefa a favor da nação. Fica do lado direito. Aí Gabriel, que é um anjo de mensagem, um mensageiro, já fica do lado esquerdo. Eu acho que ele vai me enviar para levar uma mensagem para aquela mulher. Para aquele homem, porque ele está dizendo que está vendo a aflição dela. Ele está dizendo que está ouvindo um clamor que está saindo lá dos cultos de oração, do círculo de oração, da consagração que houve hoje, da oração que haverá depois da mensagem. Ele está dizendo que está ouvindo o clamor que está vindo de lá. E ele está dizendo que conhece o sofrimento. Miguel, o arcanjo Gabriel já fica pronto para trazer uma mensagem. Tem um anjo só no exército de Deus que matou 185 mil soldados assírios. Ele já fica com a espada desembainhada atrás. Dizendo, eu acho que ele vai me enviar. E eu vou perguntar para ele, o senhor está dizendo que está vendo alguma coisa? O senhor está dizendo que está ouvindo um clamor? Que conhece o sofrimento? O senhor sabe que eu já matei 185 mil soldados assírios. Se o senhor quiser, eu desço para resolver isso. Aí Deus disse, fala assim, Miguel, fica quietinho aí. Gabriel, fica quietinho aí. O anjo, fica quietinho aí, porque eu me importo tanto com ela, eu me importo tanto com ele, que é eu mesmo que vou descer. Não, vou gritar de novo, ele está dizendo, é eu mesmo que vou descer. E ele já desceu aqui nessa noite. Eu vou gritar de novo, ele já desceu aqui nessa noite. Essa casa está impregnada de uma fragrância, a fragrância da Rosa de Sarão. Essa casa está impregnada do cheiro do lírio dos vales, do brilho da estrela da manhã, do rugir do leão da tribo de Judá, que nunca perdeu uma batalha para Satanás, porque ele já desceu. Levanta a tua mão para recebê-lo e solta o melhor brado de glória. Só que quando ele vai descendo, Miguel pergunta, para que o senhor vai descer? Se eu posso fazer isso? Aí ele diz, eu vou descer porque eu vou tirá-los daquela. Aí tem um pronome demonstrativo no texto, daquela terra. Que terra é aquela? Terra do déspota, faraó. A terra do prepotente, do arrogante, que olha com altivez para você de cima para baixo, te humilha. Ele está dizendo, eu vou te tirar daquela terra. Daquele lugar que as pessoas te humilham, te botam para baixo, te ridiculariza, te diz que você não vai decolar, não vai alçar voo, não vai sair do chão. Eu vou te tirar daquela terra. E o que, que o senhor vai fazer comigo? Vou levá-lo para uma terra boa. Não, vou profetizar de novo, você não acredita? Vou dizer de novo. Vou levá-lo para uma terra boa. Com uma terra com espaço, terra larga, terra espaçosa. E vou levá-lo para um lugar que mana leite e que mana mel. Ele já desceu. Ele está aí de mão dada com você agora. Ele está te puxando do lugar dessa aflição. Ele está te puxando do lugar desse sofrimento, dessa dor, dessa decepção, desse trauma, dessa sequela, desse resquício. Ele está te tirando daí. E essa noite ele vai te levar para um lugar largo, espaçoso, para uma terra que mana leite e mel. Quantos acreditam no que eu estou pregando? Fica de pé. Fica de pé em nome de Jesus se você acredita no que eu estou pregando. Eu queria que você fizesse um ato de fé nessa noite. Gritasse bem alto para o inferno escutar. A terra é boa. Não, você não acredita no que eu estou pregando, senão você tinha falado mais alto. Vou dizer, a terra é boa. Abre o braço, diga, a terra é larga. Dá um passo para o lado, a terra é espaçosa. Faz um barulhinho assim no ouvido do capeta, ó, mana leite, ó. Mana mel. Quem acredita, levanta a mão e vai glorificando. porque tem leite, tem mel, tem espaço para ser liberado. Toda restrição, todo confinamento vai cair por terra nessa noite em nome de Jesus, porque Deus vai ampliar as estacas da sua tenda, vai ampliar os seus territórios. A mão do Senhor será contigo e não haverá mais aflição na sua vida a partir dessa noite. Quantos acreditam, liberam um brado de glória a Deus? Tá, vou terminar aqui porque o meu horário está faltando 5 minutos para mim terminar. Escute só, eu não posso ser leviano. Eu não posso ficar fazendo uma promessa para você que não é realidade. Lamento, mas eu vou botar um balde de água fria em todo esse entusiasmo seu. Eu disse que a terra é larga, que a terra é espaçosa, que a terra mana leite, mana mel, ele vai te levar para lá. Vou perguntar de novo, você acredita nisso? Mas a notícia que eu tenho para dar para você é desalentadora. Prefere que eu termine e não dê a notícia ou quer que receba a notícia? Quer saber da notícia? Vou falar baixinho. A terra está ocupada. Tem cananeu bebendo seu leite. Tem heveu e jebuseu comendo seu mel. O espaço que era para você ter ocupado na vida, até agora tem jebuseu, heteu, cananeu ocupando seu espaço. Por isso que já se passaram anos, você não sai do chão, você não decola, você não alça voo, as coisas não mudam na história da sua vida, porque tem gente arbitrariamente no lugar que Deus designou para você.
1: Mas não fica triste não, ele disse, por isso que eu desci. Vou gritar de novo, ele disse, por isso que eu desci. E essa noite você vai gritar, cheguei, cananeu. Cheguei, jebuseu, heteu, heveu, diga, me dá licença, devolve o meu leite, devolve o meu mel e eu vou ocupar tudo que Deus tem para minha vida. Quem acredita, libera o melhor brado de glória.
0: Se você acredita, me permita orar, pastor. Sai do seu lugar, vem aqui na frente se você está aflito por alguma razão. Se tem alguma pedrinha te incomodando, vem aqui na frente por alguma razão. Algum calo no sapato. Eu disse que ninguém de nós escapa, né? Então não fica fazendo pose. Sai daí, vem para cá. Porque eu quero orar por você. Eu quero orar pela sua família. Eu quero orar pela sua saúde. Eu quero interceder por um milagre exponencial, transcendental. Dá um passo de fé, por favor. Eu estou dizendo, você precisa tirar esse jebuseu do seu caminho. Você precisa tirar esse cananeu do seu caminho. Você precisa tirar esse heveu do seu caminho. Você precisa ocupar tudo que Deus reservou para a sua vida e para a sua família. Coloca a mão na vista e grita bem alto, Deus vê. Grita mais alto, Deus vê. Bota a mão no ouvido e diga, Deus ouve. A mão no peito e diga, Deus sabe. Diga, por isso, Ele se importa comigo. Então levanta a mão direita, coloca a outra mão no coração e repete comigo, Deus, eu quero escutar a tua voz. Deus, tu conheces a minha estrutura. Tu sabes que eu sou pó. Diga, Deus, tu sabes como que a minha fé vem sendo afrontada, vem sendo confrontada pelos cananeus, pelos jebuseus, pelos heteus, pelos amorreus que se introduziram no meu caminho para roubar o espaço que tu designastes para mim e para minha família. Mas nessa noite, tu prometeu descer nesse lugar. E eu estou de mão dada contigo. E agora, no nome de Jesus, eu ordeno. Grita bem alto, eu ordeno. Cananeu, Jebuseu, Eteu, Eveu, cheguei na autoridade que há no nome de Jesus para conquistar o meu leite, o meu mel e o espaço que Deus tem para a minha vida. Diga, eu tomo posse em nome de Jesus. Dá um aplauso bem forte ao Senhor e solta junto com um brado de glória, porque Ele já fez o milagre.

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Glórias a Deus, uma boa noite com Jesus a toda a igreja, a você que nos acompanha pela internet, canal Curas e Milagres, nosso Deus abençoe, Antena Sul FM, 102.7 de Castro, Deus abençoe cada um de vocês onde estiver nos ouvindo, amém? Graças a Deus, não canso de clamar, vamos mais este louvor, graças a Deus.

Glórias a Deus, aleluia, louvado seja Ele nessa noite, amém, graças a Deus, outra vez, tente um pouco mais, aleluia, louvado seja Deus. Logo após esse louvor, o pastor Nelson tem a oportunidade de cantar o seu louvor também, juntamente com a igreja, amém.

0: Aleluia! Graças a Deus, Pastor Nelson. Vamos adorar a Deus. Aleluia!
1: Que Deus continue nos abençoando. Nós vamos louvar ao Senhor com mais um hino, 221.

0: Amém.
1: Louvado seja Deus. Deus abençoe Pastor Nelson mais uma vez. Jesus, em tua presença, reunimos-nos aqui contemplando a tua face e nos rendemos essa noite a Ele, a este Deus maravilhoso. Amém. Glórias a Deus.

Estamos nós aqui. Estamos nós aqui. Glórias a Deus, aleluia. Último louvor. Nenhuma condenação há para aqueles que estão em Cristo Jesus. Enquanto nós cantamos esse louvor, nós vamos adorar a eles com as nossas ofertas, amém? Aleluia. Graças a Deus.

0: Aleluia. Incline tua cabeça ao som de Somente Crer. 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Somente crer, pastora Aparecida Araújo estará trazendo a palavra de Deus para nós nessa noite. Graças a Deus. Louvado seja o nome do Senhor.
1: Aleluia. Glória a Deus. Louvado é o nome do Senhor Jesus Cristo. Aleluia. Boa noite, em o nome de nosso Senhor e Salvador Jesus Cristo. Podemos dizer, Ebenezer, até aqui nos ajudou o Senhor. Ele é o nosso grande ajudador. Ele é o Todo-Poderoso. Amém? Muito bom estarmos juntos aqui na igreja, juntos através do canal do YouTube e também juntos através do programa de rádio na Rádio Antena Sul, FM 102,7. E amanhã, pela manhã, vai essa mensagem, esse programa, para a Rádio Nova Mensagem em Telêmaco Borba. Deus é maravilhoso. Meu amigo que está no seu caminhão, ouvindo o programa de rádio, Deus te abençoe. Deus abençoe a sua família. Meu amigo que está lá, o guarda, o segurança, polícia militar, polícia civil, corpo de bombeiro, né? Pessoal que trabalha à noite, Deus os abençoe. E que o Senhor aqueça o seu coração, a sua vida, no nome de nosso Senhor e Salvador Jesus Cristo. O Senhor é maravilhoso. Olha, no final desse culto, nós vamos fazer um levantar de mão especial. Mas você sabe, as pessoas estão enfermas. E por que uma pessoa que clama pela ajuda divina tem que esperar mais 50 minutos? Quando nós podemos fazer isso bem agora? A irmã Clemência Barbosa, câncer no estômago, e ela crê que se a igreja levantar a mão, o anjo será enviado para a cura e o tumor desaparecerá do estômago da irmã Clemência. Levanta a tua mão assim. E pelo poder da palavra do Deus vivo, a qual será pregada aqui nesta noite, a irmã Clemência Barbosa recebe a visita do anjo e o tumor maligno no estômago de minha irmã é desfeito em nome de nosso Senhor e Salvador Jesus Cristo. Amém. Meus preciosos irmãos e ouvintes, o celular do pastor Aparecido Araújo está à disposição de todos os meus ouvintes. Eu creio em cura divina, creio em milagre, mais do que creio que estou falando aqui nesta plataforma. Através desses programas de rádio e do canal do YouTube. E eu creio que você crê também. Se você ligou o rádio, mesmo entrou no canal do YouTube hoje, você crê. Se você não cresse, você não estaria ligado, não é verdade? Então o Senhor te abençoe. Mas envia sua mensagem para o celular do pastor Aparecido Araújo. O código de área é o 42. O telefone do pastor é o 999-77-71-77. Vou repetir o número do telefone para que você possa anotar. Posso ver lá no sítio, nas cidades, aqueles senhores de idade dizendo para os netos, olha, para os filhos, anote o telefone do pastor para mim, fazendo um favor. Anote o telefone dele. Então anota lá. O código de área é o 42. O telefone do pastor é o 999 77 7177. Envia sua mensagem através do WhatsApp e eu estarei te atendendo com muito amor, com muito carinho. Nós temos enviado lenço, o pequeno lenço que enviamos às pessoas e tem curado os enfermos, tem libertado os oprimidos. Pessoas com os vícios das drogas, no alcoolismo, tantas maldades, mas ao receber o pequeno lenço ungido, e aquela família recebe uma bênção especial de Deus. Quanto custa o lenço? Nenhum centavo. Nós não cobramos nada, simplesmente oramos e enviamos o lenço e você é abençoado, você é abençoada. Meus preciosos irmãos que estão aqui na igreja e vocês que estão na cabina do caminhão, em outros lugares, vamos nos colocar em pé, aqueles que podem ficar em pé. Nós vamos ler a Bíblia Sagrada em São Mateus, no capítulo 6 e o versículo 9 a seguir. É a oração que o Senhor Jesus nos ensinou. Portanto, vós orareis assim: Pai nosso, que estás nos céus, santificado seja o teu nome. Venha o teu reino, seja feita a tua vontade, assim na terra como no céu. O pão nosso de cada dia nos dá hoje. E perdoa-nos as nossas dívidas, assim como nós perdoamos aos nossos devedores. E não nos conduz à tentação, mas livra-nos do mal, porque teu é o reino e o poder e a glória para sempre. Amém. Vocês podem se assentarem, vocês que estão aqui na igreja. Olha, eu quero basear o programa de rádio, o sermão do programa de rádio hoje, nesse versículo 10, aonde está escrito: venha o teu reino, seja feita a tua vontade, tanto na terra como no céu. A vontade do Deus Todo-Poderoso seja feita e cumprida na nossa vida. Amém? Na mensagem, Cristo é revelado em sua própria palavra. No parágrafo 35, eu quero que vocês segurem. É muito glorioso essa mensagem. O profeta diz assim: você ora errado. O moço estava falando com o profeta: olha, eu pedi por fulano de tal, eu pedi pela solução de tal problema, mas eu não recebi. Aí o profeta vem e diz assim: você ora errado. Nunca devemos orar para mudar a mente de Deus. A mente de Deus não vai ser mudada. Nós devemos orar para mudar a nossa mente. Mudando a nossa mente para a mente de Cristo. Os cristãos verdadeiros, eles não devem andar como crianças birrentas, que o pai tem que ceder aquilo que eles querem. Não, Deus não é assim, não. Não, Senhor. Talvez você esteja pedindo algo a Deus e que não é da vontade de Deus. Aí você fica insistindo com Deus e aquilo não é da vontade de Deus. Deus não está naquilo. Você entende?

A mente de Deus não necessita de nenhuma mudança, vê. Correto? Eu disse, não para que você ora. Eu sei que um jovem rapaz, olha, eles desejam algo e eles procuram por algo e eles tentam mudar. Agora eu quero chamar a sua atenção que a mente de Deus, de Cristo em você, trará você para a palavra. Nós terminamos de ler a Bíblia Sagrada, onde nós lemos, venha o teu reino, seja feita a tua vontade, tanto na terra como no céu. Em todas as coisas, a vontade de Deus tem que prevalecer na nossa vida. Correto? Agora você diz assim, pastor, eu estou enfermo. É a vontade de Deus que eu fique enfermo? Não. Por quê? Ele morreu no Calvário e tomou sobre si todas as nossas enfermidades. Ele já te curou há mais de 2000 anos atrás. A cura é sua. Você está compreendendo? Alguém diz assim, pastor, mas eu recebi a oração, eu não fui curado, eu fui ao médico e tomei um remédio e fui curado. Aquilo foi Deus. Foi Deus que te curou. A verdadeira cura só vem de Deus. Essa é a verdade. O Senhor vos abençoe. Então você que está enfermo, acamado, não fica pensando, olha, isso aqui é a vontade de Deus que eu fique assim. Não. A vontade de Deus é que você tenha saúde. A vontade de Deus é que você tenha alimento na sua casa. Você está entendendo? A vontade de Deus é que você tenha paz com sua família. Essa é a vontade de Deus. Correto? O Senhor vos abençoe. Amém. Não estou com livro de oração. Mas de qualquer maneira, vê? Você toma atitude errada. Você está tentando dizer a Deus o que fazer. Isso é o profeta falando. As pessoas estão tentando dizer a Deus o que fazer, o que Deus fazer. A gente temos encontrado pregadores e eles entram. Eu gosto de gritar, de saltar, mas que nossos pulos e os nossos gritos sejam de acordo com a palavra de Deus. Correto? Mas eu já vi orações de pastor dizer assim, eu ordeno a Deus que faça isso. Quem é o homem para dar ordem ao Todo-Poderoso? Quando você vê uma pessoa fazendo assim, ele simplesmente não sabe o que está falando. Eu dou ordem a Deus fazer isso. Não, de maneira alguma. Tentando dizer a Deus o que fazer. A oração deve ser, Senhor, transforme-me para que eu esteja de acordo com a tua palavra. Não me deixe transformar a tua mente, porque Deus não muda a mente dele. Tu transforma a minha, transforma a minha mente, transforma a minha mente de acordo com a tua vontade. E a tua vontade está escrita aqui, neste livro. Amém? Você não tem como procurar a vontade de Deus fora da palavra de Deus. Não, Senhor. A vontade de Deus se encontra de acordo com a palavra. Olha, tivemos uma profecia. Se essa profecia não está de acordo com a palavra, ela é falsa. Oh, eu tive uma visão e algo assim. Isso é falso. Eu me lembro, eu batizei uma irmã numa cidade bem longe daqui, uma moça. E ela me ouvia pelo rádio. E ela, antes de batizar, disse, eu quero contar ao Senhor a minha história. Eu estava congregando aqui, numa determinada igreja, e eu caminhei muito tempo ali. Então, eu estava orando para que Deus me arrumasse um casamento. E um certo

dia veio um moço de uma cidade bem longe, veio trabalhar aqui por perto. E ele começou a congregar naquela igreja. E o pastor levantou ali e ele disse assim, e ele profetizou que aquele homem era o homem indicado por Deus para casar comigo. E nós começamos o namoro cristão. Ela disse, começamos o namoro cristão. Bom, ele me pediu em namoro perante a profecia que houve na igreja. E uma boa igreja. Bom, você sabe, meu precioso ouvinte, e um certo dia o telefone desse moço tocou. E ela viu que ele olhou e ela conseguiu gravar o número do telefone que estava sendo tocado. E ele simplesmente não atendeu. No outro dia, ela estava orando e disse, e aquele número de telefone? E aquele número? Se eu vou dar uma ligadinha naquele número para ver. E ela ligou no número do telefone. E, na verdade, era a esposa daquele homem que estava lá em São Paulo. É, e ele atendeu. E ela atendeu e disse, quem está falando aí? É fulano e tal. Então, você conhece o Ciclano, o Bertano? A mulher respondeu lá, sim, é meu marido. Eu conheço ele. Ele é meu marido, ele tem dois filhos comigo. Ah, tá bem. Então tá bom, é só isso que eu queria saber. Não fala mais, não, só isso. E ela voltou até o pastor e disse, o senhor é um falso. Ela tinha ouvido nesses programas de rádio a gente dizer, se eles falam e não cumprem, você tem o direito de voltar até eles e dizer, isso é falso. Isso não é de Deus, entendeu? Então ela voltou lá e disse, olha, não vou congregar mais com o senhor é um falso, a tua profecia é mentirosa, estava me jogando no enrosco, entendeu? Então não tente, caminhe na vontade perfeita de Deus, Deus não anda com brincadeira, Deus é sério, correto? O nosso Deus é o Todo-Poderoso, é o Criador dos céus e da terra. Uma irmã está me ouvindo agora, e ela me mandou uma mensagem, e disse, senhor, ora pela fulana, eu não vou falar o que ela está sofrendo, ela fez os exames, e eu não quero falar o nome da doença. Eu enviei uma mensagem de volta para ela, é câncer, é um tumor maligno, é câncer. Disse, sim, mas eu não gosto de falar essa palavra. Eu disse, eu não tenho medo do câncer, nem um pouquinho. Eu tinha um câncer no rosto e outro na boca, e o Senhor Jesus Cristo curou ambos. Nós conhecemos, não é isso, irmãs? Nós conhecemos um nome mais forte do que o nome de câncer. É o nome que é sobre todos os nomes. É o nome do bendito Senhor Jesus Cristo. Correto? Esse é o nome forte. Não me deixe ir até que tu tenhas minha mente ajustada exatamente com a tua. Então, quando a minha mente estiver ajustada exatamente com a tua mente, então eu crerei em cada palavra que tu escreveste. Amém. Correto? Olha, cada palavra que tu disseste lá, tu faria com que tudo operasse juntos para o bem daqueles que amam ao Senhor. Não tente mudar a mente de Deus. Creia na imutável e bendita palavra de Deus. Olha aqui, meu irmão, minha irmã, eu tenho que falar com vocês. Claro, é uma noite fria nos Campos Gerais. É verdade. Olha, o irmão Leonardo que veio para uma região fria deve estar contente, não é verdade? Ele não estava gostando do calor de Cuiabá, então ele veio aqui para Ponta Grossa. E hoje, amanhã, essa semana vai estar muito bom para o irmão Leonardo. Mas deixa-me dizer a vocês, eu vou falar aqui, nós não podemos mudar a mente de Deus e nem a palavra de Deus. Eu estava me recordando, mamãe, irmã Gilvana, e eu vejo pessoas dizer assim, pastor, eu quero me batizar. Mas eu vou esperar o tempo ficar quente primeiro. Eu não obrigo ninguém. Eu fico tranquilo, já estou batizado.
Entendeu?

Mas eu me recordo, um tempo do inverno assim, e o pastor Albertino Correia, ele ia a cada 60 dias lá em casa, entre 30 e 60 dias. E quando ele chegou, o irmão Elias havia pedido batismo, meu irmão, a irmã Vanilda também havia pedido batismo. Você lembra disso, Gilvana? Lembra? Você era pequena menina, não é? Bom, e uma noite fria, e nós, havia seca, as águas diminuíram, e naquela tarde a gente fomos lá e cercamos, cavucamos e cercamos a água para fazer uma poça d'água para fazer o batismo no outro dia, porque a água corria entre as pedras. Ó, Moisés! Quando foi no outro dia, bem cedo, o pastor Albertino nunca tem medo de água gelada. Não, ele toma banho na água gelada todos os dias, entendeu? Mas quando foi bem cedinho, que nós chegamos naquele local, tinha caído tanta geada naquele rio chamado Pinhalzinho, em Palmital dos Trinca, tinha caído tanta geada que havia gelo em cima daquela água parada. E o pastor Albertino entrou, chamou primeiro meu irmão Elias, e o batizou em o nome do Senhor Jesus Cristo. E ele saiu querendo correr para casa. Ele disse: não, espera aí na beira do rio, deixa eu batizar sua irmã, depois eu vou orar por vocês. E ele não tinha pressa. E hoje ele está com 89 anos, quase 90 anos de idade, entendeu? Quando a fé é grande, você não se importa pelos problemas, você quer nascer de novo. Você entende? Eu me recordo, irmã Iná Caetano, quando eu batizei a sua irmã lá naquele rio, aquele dia. Ela veio aqui para passear, veio na casa da irmã Iná e foi convidada e veio para a igreja. E logo aqui a mensagem atingiu a alma dela, correto? E a irmã Gilda está me ouvindo agora. Então ela me perguntou: o que eu farei, pastor? O meu marido não vai querer o meu batismo. Eu batizo e aviso para ele depois. O que que eu faço? Eu disse: não, minha irmã, avisa para ele que vai ter batismo e que você vai se batizar. Quando você chegar lá, bom, ele já está sabendo. E ele fez uma proposta ruim para ela, entendeu? Muito mal. Uma proposta de morte. Bom, eu me recordo, a irmã Gilda Carneiro. Você vê ela viajando, irmã Gilvana, 200 e poucos quilômetros para tomar a ceia aqui. Ela não mede distância, entendeu? Mas aquele dia, naquele rio ali, ela estava com as mãos levantadas e dizendo: Senhor Jesus, o Senhor morreu por mim lá no Calvário. Deu a vida, lembra disso, irmã Iná? Deu a vida pela minha vida. Eu hoje dou a minha vida pela tua vida. Eu estou disposta a morrer por amor ao teu nome. Eu a batizei em o nome de nosso Senhor Jesus Cristo. Meu precioso irmão, se você entrar em desespero hoje, eu procurarei te batizar ainda amanhã. É verdade, entendeu? Vamos entrar, pastor. Eu creio, eu quero batismo, mas vamos deixar esquentar. O problema é seu. Eu já estou batizado, entendeu? Mas aqui nós encontramos nessas escrituras que buscai o reino de Deus e a sua justiça em primeiro lugar. Se existe uma emergência, é para nascer de novo. Não é verdade? Ô, mamãe, a mamãe era parteira. Lá no Palmital dos Trinca também. É verdade, não é? E a mulher, quando estava para ganhar neném, ela não ficava esperando o tempo bom. Ó, poderia estar, lembra? Poderia estar debaixo de chuva, relâmpago e aquela coisa toda, com pouco alguém batia lá. Ô, dona Isaura, dona Isaura, a minha mulher, ela está passando mal para ganhar neném, dona Isaura. Vamos para. Vamos esperar o tempo melhorar. Não tinha isso, não. Se enrolava lá e vai atender a mulher, entendeu? Quem tem desespero para nascer, não importa com o tempo bom ou ruim, ele quer nascer. Ele quer nascer de novo. Ele quer ser batizado em nome de Jesus Cristo para perdão dos pecados. Não importa se

Se tem 10 em volta dizendo: não faça isso, você não precisa, deixa para mais para frente. Para ele não faz nenhuma diferença. Ele quer descer as águas e ser batizado. Você anotou meu telefone? Olha, e o batismo, meu irmão, minha irmã, é no nome de nosso Senhor Jesus Cristo. Mas, pastor,

Pai, do Filho e do Espírito Santo. Em nome do Pai, do Filho e do Espírito Santo. Você sabe, as pessoas param aqui. Eles param nessa leitura. E as religiões repetem a ordem dada por Jesus. Mas eles não sabem o nome do Pai, do Filho e do Espírito Santo. Qual é o nome do Pai? Olha, eu sou Pai, eu sou Filho e tenho Espírito. Eu tenho mais título, eu sou avô, sou bisavô, entendeu? Mas o meu nome é Aparecido da Silva Araújo, correto? Que o Senhor nos ajude. Amém? Qual é o nome do Pai, do Filho e do Espírito Santo? O Senhor te abençoe. Mas continuando com as Escrituras, em São Lucas, no capítulo 24, a partir do versículo 45, oh, meu ouvinte, isso é Bíblia. Você está entendendo? Eu não quero dizer assim, o Senhor vai me batizar e vai me fazer membro do Tabernáculo da Fé. Não. Porque quem batiza na igreja assembleia, ele é assembleiano. Quem batiza na batista é batista. E eu, quem batiza na universal, da universal. Eu não estou preocupado de fazer membro de Tabernáculo. Não, nós não somos denominacionais. Eu estou te chamando para o corpo de Cristo. Eu estou te chamando para receber a mente de Deus. Não mudar a mente de Deus, mas receber a mente de Cristo em você. Correto? Vamos para a Escritura. Então abriu-lhe o entendimento para compreender as Escrituras. O que precisa hoje o quê? É entendimento aberto para compreender as Escrituras. E disse-lhe, assim está escrito, assim convinha que o Cristo padecesse, e ao terceiro dia ressuscitasse dos mortos. E em seu nome, olha, em seu nome, se pregasse o arrependimento e a remissão dos pecados em todas as nações, começando por Jerusalém. Aí você já me vê, meu ouvinte, que já não é mais dos títulos Pai, Filho e Espírito Santo, mas entendimento aberto. Jesus abriu o entendimento deles para compreender que o nome do Pai, do Filho e do Espírito Santo é Senhor Jesus Cristo. Em seu nome se pregasse o arrependimento. Mas vamos rapidamente. Olha que coisa boa. Eu não vivo brigando com relógio. O relógio é bom, entendeu? Mas vamos para os primeiros batismos, não é? Em Atos capítulo 2, versículo 37 ao 39. Atos capítulo 2, versículo 37 ao 39. Olha, isso aqui é no dia de Pentecostes. O Espírito Santo foi enviado para nos guiar em toda a verdade. Correto? O Espírito Santo do dia de Pentecostes. É no dia de Pentecostes. Oh, irmão, eu sou pentecostal. Então, olha para essas Escrituras. Elas foram no dia de Pentecostes. E você que não foi batizado ainda, em nome de nosso Senhor Jesus Cristo, peça o seu batismo ainda essa noite. Tome uma decisão, correto? Disse, pastor, eu vou esperar a minha mulher, o meu marido, também aceitar a família. Não, Deus está tratando com você. Deus está tratando com você. Deus trata individualmente com cada pessoa. Mas dá uma olhada, as primeiras conversões. E ouvindo eles isto, compungiram-se em seu coração e perguntaram a Pedro e aos demais apóstolos, que faremos, varões e irmãos? Versículo 38. E disse-lhe Pedro, arrependei-vos, e cada um de vós seja batizado em nome de Jesus Cristo, para perdão dos pecados, e receberei o dom do Espírito Santo. Amém. Você já pensou? Olha, desde criança nós pecamos, correto? Desde que nós viemos ao mundo falando mentira, nascemos em pecado, porém, o batismo em o nome do Senhor Jesus Cristo
perdoa.

perdoa todos os nossos pecados, nos dá o direito de começar de novo. Aí você encontra algumas religiões, alguns ministros, eles dizem, sabe o porquê que batizaram em nome do Senhor Jesus? Para que os judeus cressem. Os judeus cressem que em Jesus. Mas no verso 39 está escrito assim: porque a promessa vos diz respeito a vós, a vossos filhos e a todos que estão longe, a tantos quantos Deus, nosso Senhor, chamar. Deus está te chamando. Olha, os teus pecados podem ser muitos, e você para na sua cama de dormir, e você torce para lá e para cá, e você começa a pensar, meu Deus, eu não deveria ter feito aquilo, eu não deveria ter cometido aquilo outro, e isso parece queimar a sua consciência o tempo todo. Porém, Deus te dá uma oportunidade de começar tudo de novo, perdoando o teu passado, e você se torna uma nova criatura em Cristo Jesus. Mas volto a dizer, de acordo com a mensagem do profeta, não tente mudar a mente de Deus. Olha, eu não sou profeta, eu sou um pastor. Mas eu podia agora pensar que há ouvintes pensando assim, pastor, eu já fui batizado. E a Bíblia diz que há um só batismo. Olha, irmão, dê uma olhada em Atos capítulo 19. Desculpe, Adamares, eu não fui pedindo as escrituras. Atos capítulo 19. Faça o favor. Dá uma olhada. E sucedeu que enquanto Apolo estava em Corinto, Paulo, tendo passado por todas as regiões superior, chegou a Éfeso. E achando ali alguns discípulos, disse-lhe, recebeste-vos já o Espírito Santo quando creste? E eles disseram-lhe, nós nem ainda ouvimos que haja Espírito Santo. Perguntou então, em que sois batizados? Então, eles disseram, no batismo de João. Mas Paulo disse, certamente João batizou com o batismo do arrependimento, dizendo ao povo que cresce no que após ele havia de vir, e isto em Jesus Cristo. E os que ouviram foram batizados em nome do Senhor Jesus. Correto? Eles já eram batizados no batismo de João, mas quando ouviram a mensagem de Paulo, eles foram batizados em nome do Senhor Jesus. Impondo-lhe Paulo as mãos, veio sobre eles o Espírito Santo. Falava em língua e profetizavam. Este era a todo uns 12 varões, 12 discípulos de João. Meu precioso irmão e irmã, tome uma decisão pelo que é real e verdadeiro. A trombeta do evangelho está tocando pelas últimas vezes na face da terra. Não é babuja religiosa, é a palavra, é a Bíblia pura. Não tente mudar a mente de Deus, não. Não, mude a sua mente, deixa Cristo trabalhar com você. Agora eu convido a igreja. Eu creio que isso é a verdade. Você crê também? Jesus disse, conhecerei-vos a verdade e a verdade vos libertará. Não importa se você está acamado, não importa se você tem filhos e filhas aprisionadas pelos vícios, pela prostituição, pelo crime, porém, minha irmã, se você crê de todo o seu coração, levante a sua mão, meu irmão, e creia na intervenção divina. A mente de Deus hoje está na noiva de Jesus Cristo. Nós temos a mente de Cristo, correto? Nós temos o Espírito de Cristo, a mente de Cristo, a palavra de Cristo. Por isso nós somos cristãos. Eu posso ver a Leia, o Gilto, na viagem também com a mão levantada agora. E pelo poder da palavra do Deus vivo.

0: em o nome do Senhor Jesus Cristo, todos os demônios de enfermidade, todos os males, Satanás, deixa a vida, o corpo das pessoas, demônio que tem levado as pessoas a se endividar. Velho diabo, retira as mãos sujas, imundas, enquanto você recebe a visita do anjo. O anjo que abre caminho aonde não há caminho. Ele sabe como faz. Ele fez tudo por causa de mim e de você. Ele cuida de cada um de nós. Você crê nisso? Oh, Paulo pôde expressar: posso todas as coisas naquele que me fortalece. Vamos juntos dizer: o Senhor é a nossa força. Vamos juntos: o Senhor é a nossa força. Você creu nisso? O Senhor te abençoe pelo poder da palavra e da palavra do Deus vivo. Aqui na igreja, você pode se assentar por um minuto. Olha, no próximo domingo, a nossa reunião aqui no Tabernáculo em Ponta Grossa terá o início às 9:30 da manhã. Você que é pai de família, que tem crianças, a mamãe, o papai, vem para cá. Traz seus filhinhos para a escolinha. Eles vão ser grandemente abençoados. Chama, convida alguém para vir junto. Eu acredito que o Senhor derramará mais uma vez a poderosa palavra que nos trará uma grande bênção espiritual. E o tabernáculo está aqui na Rua Sertaneja, número 36, na frente da praça do Parque Autoestrada. Amanhã nós estaremos de volta na Rádio Antena Sul, às 20 horas, com muita fé. Amados, meus preciosos ouvintes, Deus abençoe a todos. Meus irmãos, através do canal do YouTube, Deus abençoe a todos. E até amanhã, com a fé no Filho de Deus, a fé que vence o mundo. Deus os abençoe. Até amanhã. Vão com Deus. Deus os abençoe. Deus os guarde. Em nome de Jesus Cristo. Aleluia.
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Eu te convido a exaltar essa grandeza. Talvez você para para pensar nos seus problemas, você para pensar nas suas lutas. E talvez você pense, ah, elas são tão grandes, as dificuldades que eu passo são gigantes. Mas eu quero dizer para você que o nosso Deus, Ele é maior. Como nós acabamos de cantar, eu posso olhar para as estrelas, eu posso olhar para o mar, eu posso olhar para tudo que está ao meu redor. Quão grande é o Senhor Deus, Ele é maior. Se você tem pensado que não há solução, se você tem pensado que não existe mais resposta, eu estou aqui para te dizer nesse dia que existe.

0: caixa de vinho
1: e levaram Bartimeu a Jesus. E Jesus perguntou:
2: o que queres que eu

0: nossa família, na nossa casa, no nosso ministério. Oh, Senhor, restitui a vida dos teus filhos, Senhor. Restitui. Glória a Deus. 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
17: Águia. A águia é usada como símbolo dos que esperam no Senhor e nele confiam. Verdadeiros cristãos são como águias. você pode ver pombos, andorinhas e outras aves voando em bandos. Águias não. Ficam lá no alto, olhando o azul infinito. E é do alto que vem o poder do cristão. E quando vem a tormenta, as águias não se escondem. Abrem suas asas que podem voar em alta velocidade e enfrentam a tormenta. Elas sabem que as nuvens escuras, a tempestade e os raios podem ter uma grande extensão. Mas lá em cima brilha o sol. Nessa luta podem perder penas e se ferir, mas não temem e seguem em frente. Depois, enquanto todo mundo fica às escuras embaixo, elas voam vitoriosas em paz lá em cima. Mas as águias também morrem, só que não se acha por aí um cadáver de águia. Porque quando elas sentem que chegou a hora de partir, não se lamentam nem ficam com medo. Procuram com seus olhos o pico mais alto, tiram as últimas forças de seu cansado corpo e voam os picos inatingíveis. E aí esperam o momento final. Talvez por isso o profeta Isaías compara os que confiam no Senhor a águias. Nós também temos uma vida cheia de desafios. Eles podem parecer impossíveis de serem vencidos. Mas lembre-se, descanse no Senhor, passe tempo com Ele e depois parta para a luta, sabendo que além da tormenta brilha o sol.

Senhor faz justiça e julga a todos os oprimidos. Salmo 103, 6.

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12: Muito bom dia, Telêmaco Borba. Recebam todos a paz do Senhor Jesus. 9 horas, mais 19 minutinhos. E estamos começando por aqui mais uma edição dessa belíssima programação. Deus abençoe a todos vocês que já estão ligadinho conosco. É, como diria o pastor Edecaso Takayama, é um prazer indizível estar aqui nos comunicando com os nossos amados e queridos ouvintes. Deus abençoe a sua vida, aonde você estiver. Sabemos que muitos estão em casa, né, nos ouvindo, mas também tem aquelas pessoas que estão no trânsito, tem aquelas pessoas que estão aí no seu local de trabalho. E nós estamos fazendo companhia a partir das 9 horas. É, o programa NVC já faz companhia. Muitos guerreiros aí que estão trabalhando nesse domingão. E estamos aí, talvez, cortando esse pranazão aí nas rodovias, ou até mesmo cortando esse Brasil, não é verdade? É, estamos aí fazendo companhia, estão nos dando carona muitas das vezes aí no seu caminhão. É, muitos caminhoneiros nos ouvem, né? Estão viajando e com seu radinho ligado na nova mensagem do programa Novos Valores de Cristo. Amados irmãos, nosso coração está grato, nosso coração está feliz por tantas bênçãos a qual o Senhor tem nos proporcionado. É bem verdade que se encontram bastante cansado, né? Devido aí ao trabalho, às viagens, mas o Senhor nos tem recompensado, e a maior recompensa, né? Nós sermos salvos, obviamente, mas nós temos contemplado o agir e o operar de Deus, as mãos do Senhor, né? Eu louvo a Deus por todas as bênçãos a qual o Senhor tem nos proporcionado. Maravilha, amados irmãos. Amados, eu quero já deixar uma palavra. Inclusive foi o texto base da mensagem ontem, ali na cruzada evangelística. É, amados irmãos, Apocalipse, capítulo de número 3. E vamos ler a partir do verso 7. E ao anjo da igreja que está em Filadélfia escreve: isso diz o que é santo, o que é verdadeiro, o que tem a chave de Davi, o que abre e ninguém fecha, e fecha e ninguém abre. Eu sei as suas obras, eis que pus diante de ti uma porta aberta, e ninguém a pode fechar. Tendo pouca força, guardaste a minha palavra e não negaste o meu nome. Eis que eu farei aos da sinagoga de Satanás, aos que se dizem judeus e não são, mas mentem, eis que eu farei que venha e adore prostrado aos teus pés, e saiba que eu te amo, porque guardaste a palavra da minha paciência. Também eu te guardarei da hora da tentação, que há de vir sobre todo o mundo para tentar os que habitam na terra. Eis que venho sem demora, guarda o que tens, para que ninguém tome a tua coroa. A quem vencer eu farei coluna do templo de meu Deus, e dele nunca sairá. Escreverei sobre ele o nome do meu Deus e o nome da cidade do meu Deus, a nova Jerusalém, que desce do céu do meu Deus, e também o meu nome novo. Quem tem ouvidos, ouça o que o Espírito diz às igrejas. Senhor meu Deus, eterno e maravilhoso Pai, em cuja presença nós estamos nesta manhã abençoada, uma vez mais queremos lhe agradecer este dia, porque o Senhor nos concedeu mais uma manhã, mais um dia de vida, a qual nós podemos estar, meu Deus, cumprindo com a promessa, cumprindo com o desígnio ao qual o Senhor realizou sobre as nossas vidas, endereçou sobre as nossas vidas. Pai, muito obrigado por essa oportunidade, muito obrigado por essa programação, por esse espaço, por essa oportunidade de estar transmitindo esta programação, ó Pai. Abençoa cada ouvinte, a cada irmão, a cada irmã, aonde está chegando as ondas sonoras da Rádio Nova Mensagem, que a tua bênção venha estar sendo aspergida sobre estas pessoas, ó Pai. Ah, meu Deus, o Senhor nos conduz dentro dessa programação, que essa programação seja bênção para os lares, para as famílias, como já tem sido. Quantos testemunhos nós temos ouvido, Senhor, que o Senhor tem operado grandemente através dessa programação, tem tocado em vidas, e que hoje também, de igual modo, essa programação seja uma bênção para lares, para pessoas, para as famílias do nosso Telêmaco Borba, do Paraná, e enfim, aonde estiver, em qualquer parte desse mundo, escutando essa programação, Pai, que seja um canal de bênção neste horário, das 9h ao meio-dia, e nós sejamos guiados pelo Senhor, em nome do Senhor Jesus. Amém e amém, Jesus. Graças a Deus. 9h25. Irmão Gestão, nós já temos algumas participações aqui. Vamos lá, irmão Vanadir, a paz do Senhor, meu querido.
13: Paz do seu irmão Edson Mendes, vai ser a todo o programa esta manhã. Feliz programa para todos, estão escutando, vão escutar o programa das 9 horas. A toda a família do irmão, eu e minha esposa aqui pedindo oração por mim e por ela. Só cozindo os herdeiros de Deus, irmão, tá bom? Para nós ouvir aqui, tá bom? Deus abençoe.
12: Maravilha, meu querido Vanadir, Deus abençoe a sua vida. Daqui a pouquinho nós já vamos soltar aí um hinão, como diz, né? Um hinão aí dos herdeiros que são bênção de Deus, né? Os herdeiros são bênção, né? São nossos companheiros aí também de missões. Deus abençoe, Vanadir, pela sua participação de sempre, pela sua audiência de todos os domingos. Maravilha, vamos prosseguindo por aqui. É, irmã Glacir também já está conosco, a paz do Senhor, minha querida.
14: Oi, boa noite, tudo bem?
12: Opa, acho que foi encaminhado um áudio meio errado aqui. Vamos lá, irmã Graci está ali a segunda. Isso, agora sim, agora vai, irmã Graci, para o senhor.
14: Irmã Matheus, estou ouvindo a programação, irmã Matheus, é uma benção o programa do irmão.
12: Maravilha.
14: Do irmão do que está fazendo a programação, do irmão Edson. E eu quero ouvir um hino, irmão, com... Estou, como é que é? Livre estou com Jesus. É, se for possível, eu fico muito grata, irmão, porque a gente pede o hino, sempre o irmão está atendendo os pedidos da gente. Tá bom, irmão? Que Deus abençoe. O irmão tinha que fazer um programa aí para nós ficar ouvindo também.
12: Maravilha.
14: O irmão muito... Ah, eu sei lá, irmão, muito... Atenda os pedidos da gente, tá bom, irmão? Que Deus abençoe.
12: Amém.
14: Um ótimo domingo a todos.
12: Maravilha, minha irmã Graci, Deus abençoe a sua vida grandemente nessa manhã abençoada. Né? Que as bênçãos do céu estejam sobre a vida da nossa irmã. Quem mais está por aqui, irmão? É... Sérgio. Fala aí, meu querido.
15: Pai, senhor Edson Mendes, como é que tá aí, rapaz? Tranquilo?
12: Já por crer chega por aqui.
15: Daí, como é que tá as pegadas? Estamos aqui escutando o programa da Nova Mensagem.
12: Maravilha.
15: Vamos ver se vai conhecer minha voz. Ah, não vai conhecer.
12: Ah, depois Edson Mendes,
15: aqui é o
12: conta
15: Sérgio,
12: pra nós.
15: Da dupla Sérgio Rose. Estamos aí na luta. Como é que tá aí, ó? O polegrama. Tá indo bem o polegrama aí, como diz o Camargo?
12: Tá, glória. Maravilha, irmão Sérgio, daqui a pouquinho o Edson chega por aqui, já te mando um, como diz o Matheus, um saudamento, uma saudação. Deus abençoe, irmão Sérgio, irmão Valdeci também está aqui conosco, a paz do Senhor, meu querido.
16: Paz do Senhor Edson Mendes, aqui é o irmão Valdecir, teu amigo de rua.
12: Tá, glória.
16: De orar pelos irmãos na carreada.
12: Olha aí.
16: Amém. Solta um louvor aí abençoado aqui. Aqui é o irmão Valdeci da Vila Esperança, teu amigo, irmão de fé. Paz do Senhor.
12: Maravilha, meu querido irmão Valdecir. Eita, que benção, que maravilha, né? É, Deus abençoe a sua vida grandemente. Amados irmãos, nós temos um louvor que não foi rodado domingo passado. Não me recordo quem que fez o pedido. Mas estamos aqui agora com Mara Lima, Sabe Filho. São 9 horas e 29 minutinhos. Nós vamos ouvir essa belíssima canção e daqui a pouquinho estamos de volta.

Maravilha, maravilha, maravilha, amados irmãos, 9 horas e 34 minutinhos, aí que benção, louvor, lindo, abençoado, para o elevo espiritual dos nossos amados e queridos ouvintes.

Antes, né? Estamos numa semana abençoada, qual o Senhor nos deu. Quarta-feira, tivemos um belíssimo culto ali na nossa Rua Argentina. Foi coisa linda, foi coisa maravilhosa o que Deus operou ali. Deus utilizou seus vasos e foi uma bênção, né, amados irmãos? E quarta-feira tem de novo. Quarta-feira tem de novo, né, amados irmãos? Nós queremos convidar a todos. Já é a primeira quarta-feira de setembro. Olha aí, irmãos. Foi-se. Foi-se o ano. Entramos no último trimestre. Amanhã já estamos encerrando o mês de agosto. Então queremos convidar todos os amados irmãos. Dia 2 de setembro, já temos aí mais um poderoso culto na Rua Argentina 887. E você, amados irmãos, não pode ficar de fora. Esteja conosco para assim então receber a sua bênção, receber o seu milagre. Ali é uma concentração de fé, de milagre, né, amados irmãos? Então, nós contamos com a tua presença. Já separa aí na tua agenda, já coloca na tua agenda a partir das 19 horas, compromisso marcado na Rua Argentina 887, né? Grande culto evangelístico ali na casa do nosso querido presbítero José Carlos Barbosa. Mailda, será que o Carlão já está nos ouvindo ou está dormindo ainda? Porque disse esses domingos aí, o homem levantou a hora que eu tava orando para encerrar a programação. Eita, vida aposentado não é fácil, né, Carlão? Eita, será que ele já tá nos ouvindo ou ainda não? Tá dormindo? Manda aí um glória, irmã Hilda, manda aí um sinal de vida, um sinal de fumaça, pelo menos. Maravilha, Deus abençoe. Estamos ali então na casa do Carlão, do Mailton, tá uma benção, né? Nossos cultos ali, o povo fala, mas não, isso aqui não é um, podemos assim dizer, um culto no lar, um culto ar livre, que seja, né? Já é um culto a nível de igreja mesmo, como se fosse no templo, né? Nós fazemos com toda a dedicação, né? Com toda a liberdade, né? Que você tem no templo, nós temos ali também. E tem sido bênção, né? Pessoas que têm se achegado ali, têm tomado posse de bênção, de vitória. Quarta passada, né? Retrasada, tivemos uma grande surpresa, né? A qual vários e vários irmãos que estariam cantando, pessoas que estariam ali conosco, desmarcaram, né? Até mesmo o pregador, devido questão de saúde, né? A sua voz não está muito boa. Também desmarcou, né? Então o povo ali desmarcou e daí a gente ficou, meu Deus do céu, vai dar uma meia dúzia de gato pingado nesse culto, né? Vai ser só algumas pessoas, os que estavam para cantar não vão cantar mais. O pregador não vai conseguir vir. O povo que disse que ia estar não vai vir. E Deus nos surpreendeu, né? Já chegou bastante pessoas ali, né, a qual eu não conheço, né, e eu nunca tinha visto, pelo menos no culto, né, não tenho lembrança. Mas chegou alguma, não sei se uma, duas famílias, né, que não era o costume, não eram frequentes, né, no nosso culto ali, e estiveram ali para ouvir a palavra, né. Então Deus nos surpreendeu, Deus nos deu a palavra sobre arrependimento, e foi lindo o que Deus fez. Na quarta retrasada, quarta passada, o pastor Adilson Brás pregou a palavra de Deus e foi bênção, né? E estão já na expectativa para quarta-feira. Quarta-feira, creio eu, que uma vez mais vai ser uma bênção. Então já marca aí na tua agenda. Não fique com esse tempo ocioso, né? Não fique com esse tempo ocioso, como diz o meu querido amigo pastor Fábio Lúcio, né? Não deixa esse tempo ocioso. Vamos buscar a Deus, vamos para a igreja, né? Não deixe, não perca o seu tempo, porque muitas vezes você chega do trabalho às 5, 6 horas da tarde, aí tu fica lá na novela, tu fica lá no celular, no TikTok, no Instagram e tal,

E vai perdendo tempo. Aparece tanta coisa ali que não edifica, e outras coisas que, em vez de edificar, tá prejudicando e tal. E por que você não ir buscar a Deus, né? Eu sei que muitos irmãos, como o nosso irmão Dirceu aqui, ele tá trabalhando, né, Dirceuzão? Né? Mas há pessoas que estão em casa, tranquilo, mora, até pessoas que moram ali perto, né? Então, vamos lá, vamos buscar a Deus, né? Vamos se dedicar, né? Não vamos deixar o tempo ocioso, não vamos perder o nosso tempo. Irmãos, então espero todos vocês quarta-feira, hein? Todos vocês na quarta ali, vai ser bênção. Eu creio que os Gideões vão estar conosco louvando. Vai ser de abalar tudo. Como diz o presbítero Luiz Carlos Teixeira, vai abalar tudo. Eita glória! Irmão Elias Pimentel, a paz do Senhor, irmão Mateus. Estou ouvindo na estrada dos Guararapes, aqui na Marinha. Deus abençoe Elias Pimentel pela sua participação dentro da programação. Eita glória, tá chegando aqui também a nossa irmã. A irmã Nilda, bom dia na paz do Senhor, Mateus. Eu e o Haroldo estamos na escuta. Manda um louvor para nós. Que Deus tocar no seu coração. Deus abençoe a irmã Nilda Bueno pela sua participação. O Haroldo também são nossos companheiros, né? São aqui as pessoas que estão contribuindo, cooperando conosco também ali na Argentina. Deus abençoe a irmã Nilda. Deus abençoe presbítero Haroldo. Eita, Haroldão, Deus abençoe sua vida. Grande mentão aí na Siqueira Filho. E nós estamos aí de visita, então, irmã Nilda. Estamos de visita pelo rádio. Eita, glória. Maravilha, Deus abençoe, povo de Deus. Amados irmãos, então nós vamos aqui ouvir um belíssimo louvor, hein? Já oferecendo a todos os amados e queridos ouvintes, né? 9 horas e 42 minutinhos, nós vamos ouvir bênçãos que não têm fim na voz de Isadora Pompeu. E daqui a pouquinho nós já estamos de volta.

0: Maravilha, meus irmãos, 9 horas 45 minutinhos. Estamos de volta aqui, irmãos. Nosso coração está contente, alegre, feliz. É, meus irmãos, ontem nós tivemos uma grande cruzada evangelística ali na cidade de Curiúva. Eu quero mandar aqui uma saudação ao meu amigo, né, o pastor Elias Estevão, pastor presidente da cidade de Curiúva. Deus abençoe a sua vida, Deus abençoe a sua família e toda essa igreja abençoada. Mando uma saudação aí pro Lucas, né, que fez parte aí da organização, né, dessa cruzada evangelística. É, ali o presbítero Amarildo Pinheiro, coordenador de missões. É, também o Isaac, né, o segundo coordenador. Deus abençoe a vida desses guerreiros, né. Deus abençoe Samuel Alinsky, é, que esteve ali conosco, esteve ali comigo também, é, louvando a Deus, e foi bênção, né, várias pessoas. É, o interessante é de um evangelismo, o interessante de uma cruzada evangelística não é pregar para os crentes, né, isso é muito importante, né, as pessoas já chegam ali no culto ar livre, nós fizemos ali na quadra de esportes, né, mas as pessoas já chegam ali, recebem milagre, pensam uma palavra, é bom, é bênção. Só que o principal objetivo de uma cruzada não é pregar para os crentes, né? Mas sim para aqueles não crentes, as pessoas que ainda não servem a Deus, não servem a Cristo, né? E ontem ali, para a glória de Deus, tivemos uma massa de pessoas, né, que não frequentam a nossa igreja ali em Curiúva, pessoas não crentes. É, até um cavaleiro parou ali, amarrou o cavalo ali no pilar da quadra e desceu do cavalo para escutar a palavra. Olha que coisa maravilhosa, né? E muitas famílias se achegaram ali. É, a gente percebeu que tinha pessoas muitas vezes que não foram no culto, mas estavam passando e resolveram chegar, né? Isso é muito importante, né? E no final, para a glória de Deus, e nós externamos a Ele toda a honra, toda a glória, todo louvor nós tributamos ao Senhor, né? É uma alma se rendeu aos pés do Senhor, né? Várias pessoas receberam ali a semente no seu coração, mas uma alma não resistiu e se rendeu aos pés do Senhor. E estamos contentes por isso, né? Porque eu louvo a Deus quando... É, estamos cumprindo a chamada, cumprindo o ministério que o Senhor nos deu. Eu louvo a Deus, irmãos, porque o meu ministério não é ficar sentado, ficar parado, né, ficar calado, né? O meu ministério é fazer a obra, né, é anunciar, é proclamar. E o Senhor nos tem dado essas oportunidades, né, de fazer a sua obra. E nós só temos que agradecer, né? Nós só temos que louvar a Deus, né, por todas essas bênçãos que o Senhor tem manifestado. E ali na nossa cruzada, né, ontem, né, os louvores tocaram as pessoas, mãos, vasos saíram dali renovados, cheios, né, receberam uma injeção de ânimo, né, ali naquele culto. Foi coisa linda, né? Foi a primeira cruzada evangelística com o tema Chamados para Fora, né? E eu creio que o irmão Lucas e toda a coordenação aí de missões vai, né, preparar mais cruzadas evangelísticas. E permitindo o Senhor, não precisa que nós seja o pregador, né? Mas nós queremos estar com vocês aí, dando um apoio. Aí essa cruzada evangelística é bênção. É coisa linda, maravilhosa, a qual o Senhor tem sobre as nossas vidas, né? Quando nós se propomos em fazer a obra. Domingo, eu estava pregando o congresso ali na área 6. E, meus amados, fomos também surpreendidos. Foi bênção de Deus a palavra. Irmão, sacudiu aquela igreja. Foi bênção mesmo. Bênção, né, sem medida, né? E ao final do culto, pessoas que estavam... É, do lado de fora, escutando o culto, se achegaram ali para pedir oração. Olha que coisa maravilhosa, né? Até mesmo um rapaz que estava embriagado ouviu a palavra e no final do culto correu pedir oração, né? O Senhor, irmãos, Ele tem operado grandes coisas. Coisas lindas, maravilhosas, né? Que nós, muitas das vezes, não sabemos imensurar, né? Como diz o salmista, eu contarei todos os benefícios que o Senhor tem nos dado. Então, irmãos, nós sempre temos que estar testemunhando, porque sempre tem bênçãos para nós contar. Sempre tem bênçãos para nós contar. Maravilha, meus irmãos. Amados, sem perder tempo, nós já vamos ouvir aqui, Faz um Milagre em Mim, com os nossos amigos, os herdeiros de Deus, Wilson e Horácio. E daqui a pouquinho nós já retornamos com todos os amados irmãos.
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Maravilha, amados irmãos, 9 horas e 56 minutinhos. Olha aí que benção, que maravilha, né, amados irmãos? É, esse louvor, né, que também virou testemunho aí na vida do nosso querido cantor Horácio. É, bênção de Deus, hein, que maravilha. Bênção, hein, e nós aguardamos herdeiros, né, quarta-feira nós aguardamos herdeiros de Deus aí, louvando bonito, na Rua Argentina 887. Maravilha, né, irmãos, não podemos esquecer. É, também ali da bênção de sexta-feira, né? Na Campina, Juca Pedro, junto aí com o nosso querido companheiro de missão também, pastor Gilberto Fernandes. Foi bênção, né? Aí na casa do nosso irmão Miguel. Deus abençoe grandemente. É, creio que muitos outros cultos haverão ali, né? Na casa, na residência. Aí nosso irmão Miguel, foi bênção, né? Estivemos ali com o pastor Edson Mendes, que esteve louvando a Deus, presbítero Leudete, também esteve ali, com essa sanfona, louvando, adorando. O Hamilton também esteve ali, e foi lindo, né? O agir, o operar de Deus, né? Então nós só temos que agradecer, né? Mandou uma saudação, povão aí, do Juca Pedro. O Daia falou que tá no trator lá, trabalhando. É, não sei como que ele tá entrando no trabalho, não divide um pouco o trabalho dele comigo, né? Ô, Daia, bem, podia chamar eu pra trabalhar aí, né? Eita, Daia abençoado. Tá aí no trator pilotando, ou como diria o polaco, né? Peloteando o trator. E nos ouvindo, diz que o radinho tá lá, mas daí tem que aumentar o volume do rádio. Se o trator não for cabinado, né? Daí tem que colocar um rádio potente aí, né? Ah, mas o Dai certamente tá com um tratorzão cabinado, né? Com isolamento acústico e tudo. Eita! É! Mandar uma saudação aí, irmão Daia, né? Que falou: não, Matheus, eu não vou te mandar mensagem, porque eu vou estar pulando com o trator, né? Lá no meio do campo. É, Deus abençoe, ô Dai, Deus abençoe. Meu Marilza, Deus abençoe sua vida. Certamente nessas horas já tá amassando a batatinha da maionese, né, ô Gloriosa? É, já tá. É, essas horas o fogo do churrasco já deve estar. Tá harto, né? Quase 10 horas praticamente, né? Então, a irmã Marilza já deve estar tacando fogo no fogão aí, tacando fogo na churrasqueira. Ai, coisa linda, hein? Deus abençoe. Também o povão aí da Campinalta, que sempre está na audiência, né? E várias pessoas aí. É, eu sou muito ruim de guardar nome. Quem guarda os nomes é o Edson Mendes, né? Mas Deus abençoe os nossos ouvintes. Por isso que eu sempre peço para os irmãos mandar uma saudação aqui, senão o irmão Mateus fica perdido. Mas Deus abençoe o povão que sempre está nos ouvindo. Muitas pessoas, mas a audiência dessa programação, onde você é muito grande. Como diz no Edson Mendes, nesse horário, por esta rádio, nós somos os primeiros. Também nessa rádio só tem nós, né? Nesse horário só tem nós. Mas maravilha, né? Tem muita audiência. Glória a Deus por isso, né? Telemaco Borba, região, nos interior, né? Muita gente ouve a nova mensagem. Então que Deus abençoe vocês, Deus abençoe grandemente, em nome do Senhor Jesus, né? Manda uma saudação, né, para os meus parentes, né? Não posso esquecer, né? Ontem nós tivemos ali umas correrias, né? E o

que o tio Jair ligou pra mim. Matheus, o que tu tá aprontando aí por Telêmaco? Queremos que você venha pregar pro lado aqui de São Paulo e tal. Eu disse, ah, meu querido, estamos aqui trabalhando. Ele disse, não, mas temos que trazer o irmão pelo menos um final de semana aqui pra passar conosco. Eita, Deus abençoe, presbítero Jair Stadler, né? Meu parente, não é, eu falo que é tio, mas ele não é irmão do pai. É tio porque eu não sei que grau de parentesco, nós somos parentes, mas meio distante, sabe? Né? Ele é neto do meu bisavô, agora me foge. Meu Deus do céu, Jair, se estiver me escutando aí, tinha que o celular perto, me recorda o nome do meu bisavô, como que é? Agora esqueci mesmo, ainda bem que ele não tá vivo, pra escutar um desaforo desde que eu esqueci o nome do homem. Mas eu sou bisneto dele e o Jair é neto. Olha aí que coisa linda, né? Então, mas a gente não é muito próximo, eu chamo de tio Jair, né? E assim nós vamos, né, o tio Jair? Né, mandando uma saudação, uma Rosa. Deus abençoe uma Rosa, Deus abençoe sua vida de uma forma extraordinária, né? E minha prima aí, a Estherzinha, né? Filha única, pensa na vida boa, né? Filha única, bem tranquilinha. Ah, Estherzinha, Deus abençoe sua vida, cantora. Deus abençoe grandemente a sua vida, né? A sua caminhada aí no ministério, né? Em todos os seus projetos de vida, né? Esses dias nós estávamos conversando, né? Trocando uma ideia, né? E a Estherzinha falou, Matheus, o que você me diz? Eu tô querendo cursar uma faculdade, né? Ela tá com 19 anos, né, Estherzinha? Quando é nova assim, a gente pode contar a idade. Né, Esther? O que você acha? Eu acho que eu vou cursar uma faculdade, né? Que Deus abençoe a sua vida grandemente. Eu creio que portas se abrirão e Deus vai te dar a direção, né? Qual curso, né? É, a Estherzinha é uma menina muito abençoada. É um exemplo, né? A gente procura, né, jovens e a gente observa. E a Esther é um exemplo, né? Sempre fiel ali na doutrina, no bom costume, né? Ela não corta cabelo. Olha que coisa linda. O cabelão da Estherzinha bate lá na junta do joelho, né? Na emenda do joelho. Olha que coisa maravilhosa. Eu acho lindo, mano. Eu acho lindo, né? Cabelão abençoado e assembleiana. Eita, Estherzinha, Deus abençoe a sua vida. Não é de rebocar o rosto, né? É uma beleza natural. E por sinal, não é porque é minha parente, né? Mas já puxando a sardinha pro lado dos Stadler, né? Uma bela moça, abençoada, canta bonito, né? Então Deus abençoe a vida aí dos irmãos, né? Tio Jair, presbítero Jair, aí em São Paulo, estado de São Paulo. Deus abençoe a sua vida grandemente. Uma Rosa, saudade, hein, daquele banquete, né, a qual a irmã prepara para nós, né? Estavam pertinho aqui na chácara aqui, pro lado do Imbaú, né? Estava pertinho aí, nós frequentava ali praticamente. Nós frequentava ali praticamente, né? Mas, né, devido a algumas questões, né, da vida, eles tiveram que se mudar para São Paulo, vender a chácara aqui, né? Mas estamos já ansiosos para ir visitar aí uma Rosa. E olha, eu vou fazer um jejum de 40 dias, uma Rosa. Quando a irmã me avisar, eu faço um jejum de 40 dias. Aí eu vou fazer o de jejum aí na casa da irmã. A Rosa está dizendo aí, misericórdia, misericórdia, não faça isso. Maravilha, Deus abençoe grandemente em nome do Senhor Jesus. Quem mais está aqui conosco? Quem mais está chegando por aqui? Irmão Fernandinho. Paz do Senhor, Fernandinho. Fala aí comigo.

0: A paz do Senhor, missionário Mateus, pensamento do dia, tudo posso naquele que me fortalece, e que me fortalece é Jesus Cristo. Muito Deus abençoe a tua vida,
1: Amém.
0: missionário Mateus. Sabe quem foi que pediu? Sabe, filho? Fui eu mesmo. Eu pedi
1: Olha
0: domingo
1: aí.
0: passado. Você esqueceu, tá? Quero oferecer o um
1: Maravilha,
0: programa
1: então
0: para
1: tá aí
0: todo mundo
1: rodado,
0: que estiver
1: Fernandinho.
0: ouvindo. Para mim, não esquecer de ninguém. A minha homenagem hoje para quem? Para o missionário Mateus. Tamo junto, meu garoto.
1: Maravilha, Fernandinho, Deus abençoe. Então aí já não tô mais em dívida com o irmão. Rodamos aí, eu sempre marco aqui, né? Se não der pra rodar no dia, a gente roda no próximo, né? No próximo domingo. Maravilha, Deus abençoe o Fernandinho pela sua participação, Deus abençoe na sua família. Quem mais aí tá conosco? É Isonete Bueno. É, paz, irmão, estou na escuta, Deus abençoe a todos. É a Isonete Bueno, Deus abençoe a sua vida, em nome de São Jesus, né? Irmão, queremos mandar aqui uma saudação e os nossos parabéns, as felicidades para Lia, né? A Elisângela, filha aí do nosso querido pastor Edson Mendes. Eu creio que daqui a pouco ele já vai estar por aqui, mandando aquele saudamento, aquele parabéns caloroso para Elisângela, abençoada, né? Mulher de Deus que está aí. Né, na regência do Círculo de Oração, né, trabalhando bastante lá pro lado de Ventania, e também trabalhando em prol do reino ali no São Roque, que inclusive está em festa. Deus abençoe, irmã Lia, pela passagem do seu aniversário. Que bênçãos cubra a sua vida de uma forma extraordinária. Onde, né, foi o dia do aniversário, ontem. Certamente teve bolo. Eita, glória, que bênção, hein? Deus abençoe nossa irmã Lia, né? Pela passagem aí do seu aniversário. Daqui a pouquinho, o Glorioso está aqui fazendo um barulhão. Só não, Glorioso, só não pode fazer esse estardalhaço, né, o Glorioso? Não, isso ficou marcado, né, não pode fazer esse estardalhaço. Maravilha, Deus abençoe, irmã Lia. Quem está chegando por aqui também? Irmã, Eliane, ali da Vila Rural. A paz do Senhor, irmã.
2: Olha, tá na costa. E ainda devia usar. Que fez pra minha mãe, pro meu pai, pro Emerson. E que eu ia no todo banco. Ele ainda devia usar.
1: Maravilha, Deus abençoe, irmã Eliane, pela sua participação. Mas agora, amados irmãos, nós vamos ouvir o hino 116 da nossa Harpa Cristã.

Maravilha, amados irmãos, 10 horas 12 minutinhos, você ouviu a Satanismo cantando a nossa harpa cristã. Maravilha. É, irmão, já recebemos aqui um comunicado. É, amados irmãos, o congresso ali na Vila Esperança está chegando. É, amados irmãos, tá chegando. É, aí, nos dias, deixa eu confirmar aqui, é sábado, domingo, né? É, vamos lá. Vamos para setembro. Setembro, dia 5 e dia 6. É, contaremos com a presença do pastor Carvalho Júnior, pregando a palavra de Deus. É ali na Vila Esperança. E vai ser bênção, hein? Vai ser coisa extraordinária o que Deus vai fazer, né, através aí do nosso querido pastor, né, que vai estar pregando, o pastor Carvalho Júnior, 42º, quase o dobro da minha idade, meu glorioso, quase o dobro, 42º Congresso de Jovens, é, Vila Esperança, Rua Pastor Braulio Jorge Mateus, é, número 604, na Vila Esperança. É, meus irmãos, é, vai ser bênção, hein? Dia 5 e dia 6 de setembro. A bênção de Deus, que maravilha, que bênção, né? Está chegando aí o congresso, né, dos irmãos ali da Vila Esperança. Da glória, maravilha. Pastor Edson Mendes está nos solicitando, glorioso Dirceu. Acha aí o gratidão do glorioso Edson Mendes. Nós não temos por aqui, a ver se encontra por aí. É, e nós vamos rodar em oferecimento a todos os aniversariantes. É, né, pra nós oferecemos para a Lia, né? E se tiver mais algum aniversariante, os irmãos mandam mensagem para cá. Manda mensagem, né? Ô, irmãos, daqui 60 dias, 61, 62 dias, é o meu aniversário, já vai comprando o meu presente. Só não compra terno, gravata, camisa, que nós tem demais, daí não sei aonde mais colocar as roupas. Compra qualquer outra coisa, mas já vai comprando o presente, já vai passando o cartão na loja, já vai deixando parcelado lá. Mas não esqueça, hein? Daqui 60 e poucos dias, aniversário do locutor aqui, do pregador. Né? Dia 31 de outubro é o dia da reforma protestante. Eita maravilha! Então agora nós vamos ouvir gratidão na voz do glorioso e vai para todos os aniversariantes.

Brasília, 10 horas 19 minutinhos. É, estamos por aqui, meus queridos irmãos. É, irmã Delair Camargo, paz o seu irmão Matheus, escutando a programação. Deus abençoe, irmã Delair, pela sua audiência. Deus abençoe a irmã, seu laço, família, em nome do Senhor Jesus. É, estamos gratos por todos os benefícios a qual o Senhor tem feito sobre as nossas vidas, né? Acabamos de receber aqui as fotos, né, do grande culto que teve aí na nossa sede de Irati, a sede da Igreja Pentecostal Deus e Amor, né, a minha mãezinha na fé, né, um exemplo. E outra hora, que se tiver um tempo, procura na internet aí, Evangelista Maria Lorena, mulher de Deus. Ela esteve ali, né, cidade de Irati, irmãos, era a minha segunda casa. Cidade de Irati era a minha segunda casa quando eu morava ali em Ponta Grossa, né? Inclusive, Irati, eu ia ser pastor dessa igreja, né? Nós fizemos muitas cruzadas evangelísticas ali em Irati. Deus abençoe, irmã Cristiane, nosso irmão Valdir. Deus abençoe, pastor Jair, pastor Adão. Deus abençoe o povão aí da Deus e Amor de Irati. Deus abençoe grandemente a vida dos nossos amados irmãos, né? Que inclusive estão nos ouvindo, né? Estão nos ouvindo. A irmã Cristiane mandou aqui as fotos do evento lá e tá nos ouvindo ali, né, em Irati. Maravilha, que bênção, que maravilha, né? Amados irmãos, nós vamos ouvir mais um louvor abençoado, Jesus no Barco, na voz aí de Jefferson e Sueli, 10 horas 21 minutinhos, e daqui a pouquinho a gente já retorna com todos os amados irmãos.

Maravilha, maravilha, amados irmãos, 10 horas 27 minutinhos, que benção, né? Você ouviu esse belíssimo louvor também para o teu elevo espiritual, né, meus amados irmãos, a pedido dos nossos ouvintes, né? E você que deseja participar conosco, você tem total liberdade para mandar aqui a sua mensagem pelo 3910-1230. Olha aí que bênção, que maravilha, né? Você pode estar aí participando conosco, mandando sua saudação, né? Você pode estar aí participando da programação, nos ajudando a fazer essa programação, né? E também mandando seu oferecimento, né? E uma vez mais eu quero aqui reforçar aí o convite para todos o povão aí do quarta-feira, Rua Argentina 887, grande culto, às 19 horas já tem oração, não fuja da oração, meu querido. Vamos para oração, e quando for chegar às 19 horas, por favor, não fica conversando, não fica conversando, dobre o joelho e vamos orar. Se você quer conversar, agora nós temos estacionamento, tem luz no estacionamento, fica lá no estacionamento conversando lá. Mas se for entrar para dentro do culto, é para orar, tá bom? Às 19 horas, nós já estamos iniciando a oração, em 19h30, 19h40, já dá esse início aí a um poderoso culto, né? Então eu aguardo todos vocês lá, venha estar conosco, que assim o Senhor te abençoe. Agora, irmão Dirceu, prepara aí os nossos comerciais para nós rodar aí em oferecimento, né? Todos, né? Nós falamos aqui em nome de todas essas pessoas abençoadas que têm contribuído conosco, né? Têm estado aqui conosco, né? Mantendo esta programação no ar. Se não fosse os nossos mantenedores, né? Nós não estaríamos aqui, mas graças a Deus que nós temos, né, os mantenedores. 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Ai, maravilha! 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

0: 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Tá bom, meus irmãos? Deus abençoe o Daia. Acabou de cair sua mensagem aqui. Deus abençoe a sua vida. Irmão Tá, está aí confirmando a audiência. Eu já mandei um saudamento aí pro irmão, tá bom? Deve que agora já tá chegando para lavar as mãos e já começar a querer se arrodear em volta do fogão, né, ô Daia? Deus abençoe a sua vida. Falamos também aqui, ô Daia, para te alegrar. 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Maravilha, Deus abençoe o Neto. Deus abençoe. 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Tá bom, amados irmãos? Agora você vai ouvir aí também os demais comerciais. Deus abençoe a todos os empresários que estão aí conosco. Deus abençoe de uma forma extraordinária.
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0: ficar brincando. Fica brincando pra você ver, rapaz.
1: Eu tô brabo.
2: Que é isso, mano?
1: Ainda vou melhorar.

0: Rapaz, ó, seu povo soubesse o
1: que é isso, mano?
0: O que que tá na minha mão aqui, rapaz? Um copão de água. Oh, glória! Beba água!
2: Mas é verdade mesmo?
0: Ela se beba água, como diz o Gibinha, né? Como diz o Gilbertinho. Tome água, rapaz. Uhum. Isso é saúde. Olha aí, né? Devem estar todos ligadinhos já conosco. Pois é, estamos chegando, né? Chegando devagar, porque quem chega cedo tem que chegar devagar. A gente já chega cedo para não ter que andar tropeçando aí, né? Caindo com gaita e coisa, né?
3: miséria!
0: Garote, como é que o Macuco deu aquela ré, aquela estaviada com a gaita nas costas? Ô, irmão! João Nunes, rapaz, o homem... Não, camarada, é artista, viu? Caiu por cima da gaita, rapaz, e não amassou a gaita e não amassou a costela. É coisa linda, rapaz. Mas também 91 anos, se não aprendeu, cair ainda. Não! O velho que não aprendeu, pelo menos cair, né, irmão? Ei, aí sim, né? Olha aí, ó. Olha o que o Gero tá fazendo com o senhor aí, ó, viu?
4: Não, gostei.
0: Mas graças a Deus, né, meu João? Foi um testemunho. Tem tanto tristemunho, né? E foi aí um testemunho, né? O homem cair daquelas alturas, daquela escada, né?
3: Pense!
0: Eu glorioso, né? Pense! Pois é, meus queridos.
3: Pense!
0: Estamos aqui, ó. E vou te falar, viu? Vou ter que falar rapidão, porque eu cheguei cedo já pra mim sair mais cedo, viu? É, tem uma...
5: Não gostei nem um pouquinho, mostrei pra mãe e a mãe mandou bloquear você.
0: Olha aí, viu? Tá vendo, gente, viu? É, essas brincadeiras aqui, irmão, é pra acordar os que estão dormindo, viu? É, você sabe aquele negócio de compartilhamento, uhum, né? Compartilha aí, vá compartilhando aí, vá acordando, compadre. Ô, irmã, já acordou, né? Tive que acordar, uhum, minha filha lá, coitadinha, rapaz. Só porque ela fez aniversário ontem, eu tive que, né, acordar ela hoje pra mim pegar a chave do carro lá, né? É, saíram com o carro daí ontem à noite também, né? E daí pousaram com a chave lá, né? Esqueceram que de madrugada eu tinha que chamar eles, né? Daí quando era 10 horas, estavam gritando com eles. Oh, maravilha! Mas olha aí, eu quero fazer menção aqui, irmãos, né? Obrigado, Dirceuzão, por ter aí, né? Rodado aí o gratidão. A Elisângela está de aniversário ontem, dia 29. E também a nossa gloriosa irmã Glaci, né? Conhecida como a Simone, que não tem nada a ver com Simone. É a Simone dos Doces por causa do nome da loja, né? É, Simone a loja, e a irmã Glaci tomou o nome da loja, ficou aí, né, o nome da loja. Mas tá bom, tudo é pra glória de Deus, né, irmão? Nome bonito também, né? Mas ela é Glaci Mainardi, é a esposa do irmão Gilmar. Ei, irmão Gilmar, até pensei que era o Gipsy, tava lá, rapaz, pensa um aparecido com o Gipsy, né? E certo, não dá pra achar o Gipsy feio, não, senão o Gilmar não vai gostar, né? Será que é porque eu sou feio também? Não, é porque é parecido, não tem nada a ver, né? Ô, barbaridade!
3: Pense!
0: E se alegramos ali, né? Cantamos o parabéns juntos, né? Sem saber que eles já tinham cantado o parabéns deles, claro, porque eles cantaram o parabéns deles lá, né? Mas isso já era... Já era 8 e pouquinho que eles cantaram parabéns deles, que estavam lá desde as 8 já, né?

Juntos formamos a Igreja Universal, a igreja que é luz e sal, sal e luz, né? Representantes aqui na terra do Senhor Jesus, né? Então temos que ser realmente um povo só, porque a Bíblia fala que há um só Senhor, um só batismo, né? Eita maravilha! E é por isso que nós somos um em Cristo. Amém? Glória a Deus. Deus abençoe muito, então, a irmã Glaci, que está aí de aniversário, né? A conhecida como Simone. Eita maravilha! E nós temos aqui uma relação, né? Uma relação de nome. Eita! É grande a relação de nomes aqui, irmãos, tá? É, estavam todos juntos aí, né? Isso é muito bom. Quem estava lá? Então vamos mandando aqui um abraço, né? Bom, deixa eu fazer menção aqui, senão já esqueço, né? A minha filha fez menção aqui. Pai, não esqueça que o Jean faz aniversário junto com a Elisângela e agora também a irmã Glaci. Olha aí, tá aumentando os aniversariantes, né? Ó, é, vai ter que, para nós se juntar e fazer um bolo só, vou te falar, rapaz, tem que fazer que nem aqueles bolos que nós fazíamos nos casamentos comunitários. A mulher do Carlos Hugo um dia descendo, né, descendo lá nos fundos da nossa igreja, nós fizemos lá um salão social, fizemos um bolo, né, nós fizemos 20 e poucos casamentos aquela noite. E tinha um bolo lá, né? Teve que emendar 2 mesas. E ela desceu a escadaria lá, ô Dirceu. Quando ela olhou o bolo assim, ela olhou pra trás assim, ué, e esse bolo aí, do tamanho do mundo? Nunca mais eu esqueci, viu? Mas também, rapaz, imagine, né? Parece, se eu não me engano, eram uns 26 casamentos, né? Então, 26 casamentos, já tem ali 26 e mais 26, dá quanto? 50... Não. Só os casando? 52. E daí a fiarada, muitos já tinham seus filhos, aí quem tinha seus pais, quem tinha seus amigos, quem levava 5, 6 testemunhos também, né? Não. A igreja central enchia, lotava, parecia um congresso, né? Coisa linda, graças a Deus por isso. Muitos, nós fizemos muitos desses. O que eu encontro de afiado de casamento aí, né? É, até tem o pastor Vanderlei, ele chega perto de mim. Benza Padinho. É os afiliados de casamento, né? É, esse aqui é meu padinho. Digo, é, pois é, mas não... É, ó, Donias. Ih, rapaz, tem muita gente aí, né? Então, graças a Deus por isso, né? Então, nós vamos se juntar, né? Então, nós temos aí o Jean Mazer. Quem é o Jean? O Jean Mazer, ele é o diretor, né? Da Unisuzimar, aqui de Telemaco Borba, né? É, Gerro do Saudoso Pedroso, né? Da irmã Eva, que se foram, o Covid levou eles, né? Ali da grande loja de material de construção ali, a Construlares, né? Então, que Deus abençoe, Jean. Você é uma bênção, meu sobrinhão, filho da minha irmãzona, Dorothy. Adora, né? Adora o filho, né? Mas não pode adorar, não. Adorar somente a Deus, né? Mas então, vamos falar aqui também, então. Parabéns, Jean, viu? O louvor que foi para o nível espiritual, para edificação espiritual da Elisângela, da irmã Glaci. Também vai para o Jean e para demais aniversariantes, que com certeza tem muita gente por aí. Se você souber alguém, vai mandando para cá, tá bom? Precisar não repetir aí o gratidão, não repete, tá bom? Um abraço, então, para aniversariante Banglaci Maidardi. Junto com ela estava ali a sua família, a Karine, Camille, Juninho. Não deixa eu esquecer, marca aí, meu gloriosinho Matheus aí. O Juninho, ele vai passar por uma cirurgia, e eles pediram encarecidamente as nossas orações, né? Vamos estar também ajudando aí nas orações, né? Intercedendo em nome do nosso intercessor Jesus Cristo, tá bom? E vai dar tudo certo, vai dar tudo bem, tá bom?
e os demais familiares.

0: que estiveram presentes ali, a Ironice e Gilmar, olha aí, né? Gilmar é esposo da Graci, o Everton, João, o Loir, Marli, Gabriel, Lena, Denise, Rafa, Juliano, Arthur, Ana, não sei se é Ana Loren ou é Ana e Loren, e Lorena, mas acho que é Ana Loren, né? Porque não tem nenhuma vírgula aqui, né? Eu acho que é Ana Loren, tá bom? E Lorena, olha, gente, Deus abençoe vocês aí. Meu irmão Gilmar, foi uma bênção nós se encontrar junto aí, viu? Estarmos juntos aí. Vocês são uma bênção de Deus. Deus abençoe muito, muito a vida de vocês aí. E também incluindo aqui, né? Irmão Cláudio, a Sandra, o David, o Thales, a Ketley, que estão parabenizando a Taevli também, que nessa semana completou mais um ano. Olha aí, então é muita gente, né? Deus abençoe, viu, Taevli? Deus abençoe. Muito bom saber que estamos, como disse lá ontem o Gilmar, né? O Gilmar falou assim, ó, é um prazer eu poder olhar no espelho, né, o Gilmar? E ver que meus cabelos estão brancos. Quer dizer que eu não fui antes de branquear. E tô com uma pressa, daí por último, que olha... Aleluia! Deus abençoe vocês todos aí, viu? Que benção, família maravilhosa, né? Somos da nossa co-irmã e a nossa igreja da Congregação Cristã no Brasil. E também falando disso, o irmão Antônio deve estar nos ouvindo também, um grande amigão nosso, um grande companheiro nosso, o marceneiro ali do Jardim Kroll, bem pertinho da ponte, bem pertinho dessa praça aí, né? É, você subindo da ponte aí, quando chegar na pracinha aí, você já vira à direita e já está aí na marcenaria do irmão Antônio Mendes. Olha esse Mendes, rapaz, eu encho a boca para falar. Mende, quanto mais rende. De primeiro falava, quanto mais morre, mais rende. Mas agora, já não falo mais assim agora, quanto mais rende. Oh, maravilha! Deus abençoe todos vocês aí. Opa, para os aniversariantes? Não? Quem que tá vindo aí, Dirceu? Dirceu é cheio de surpresa, cheio de chave, como dizia eu. Dizia que esse cara é tudo cheio de chave.
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0: Olha aí, ó. Não é meu apoio que eu estou. Esse aqui é o horário eleitoral, né? Esse aqui é a lei. E eu disse, eu tava passando batido. Claro que não é fácil, né? Isso já tinha, né? Porque quando está aqui na como que se diz? Na grade aqui, no horário que não tem ninguém aqui ao vivo, aí é facinho, né? Daí dá pá, tudo certinho, horarinho, porque já está tudo, né, cronometrado. Mas que nem nós aqui, de repente, né? E ele olhou, viu que estava passando. Já em cima da hora, vamos soltar o ratinho, senão os gatos vão passar fome. Mas não tem nada a ver, viu, irmão? Não tem nada a ver, viu? Glória a Deus. Deus abençoe a todos aí, meus irmãos, vocês que estão do outro lado. Eu estou de veras feliz, irmão, com tudo que Deus tem feito, né? Quero louvar a Deus pela vida do pessoal lá do nosso campo missionário, né? Nosso campinho, que eu digo, mas é um baita de um campo, irmão, viu? Campinha, coisinha pequena. É, quando se fala de Deus, está falando do evangelho, pode saber que é coisa grande, né? Então, ali o pessoal das Gaia, o pessoal da Boa Vista, o pessoal aí da Campinalta, né? Estiveram conosco ali, o irmão Daia, né? o Dair, né? O Daia, a irmã Marilza, né? A chefe do lar ali, né? É a chefa do lar e o chefe do lar também os seus filhos, o Gil, a Bruna e também a Sarinha, se não me engano, né? Então, estiveram ali conosco num grande culto aqui na Campina do Juca Pedro. Foi um céu, irmão, e o povo gostou. Fiz ali uma live, deu a pena para mim fazer o da mensagem, não pude pegar ali os louvores, porque questão do Wi-Fi lá, né? Mas deu certo, pegamos aí a mensagem que o Matheus nos deixou ali, né? É, falando a respeito do... Qual era o assunto? Posicionamento. Tá? O homem, a mulher de Deus que não toma posição, que não toma jeito, né? Que não se ajeita, aí não tem jeito, né? E foi um, olha, foi um céu e o povo gostou, irmão, né? Foi na sexta-feira à noite e já estamos aí em praticamente 3 mil visualizações. É sinal que, né, o povo para pra, né? Para pra assistir, para dar uma olhada e até falei, digo, olha, como é importante a gente compartilhar as coisas boas, viu, irmão? Porque aí você está chamando, né, mais pessoas a posição também, né, a se posicionarem também, fazerem, né, irem chutando para frente aí essas lives, que outras pessoas vão se servirem, né? Quantas pessoas estão aí com o laço da morte no pescoço, né? Estão, às vezes, já para findar sua vida aqui, porque os dias não estão fáceis, nem para o cristão. Agora calcule para a pessoa que não tem Deus, que ainda, pelo menos, não tem Deus. Aí, de repente, você passa aí uma mensagem desta, né? Uma transmissão desta, a pessoa dá uma olhada ali e o Espírito já dá uma amarrada nele. Ouça, porque a fé vem pelo ouvir, e ouvir da palavra, e testemunho que de repente a gente não vai, irmão de Deus, nem ficar sabendo aqui. Mas e daí? Faz alguma diferença a gente ficar sabendo? Ajuda! Ajuda, porque a gente é vivo de incentivo, incentiva, chama atenção, a gente, né? Mas o importante é naquele dia, aleluia, não sei se vai ter isso aí, a Bíblia não fala, né? Mas de repente alguém, olha, ah, se não fosse aquela transmissão, se não fosse aquela live que vocês fizeram lá, a palavra não tinha me alcançado a tempo. Então, vamos compartilhar, irmão. Quantas coisinhas boba, besta, que a gente gosta, acha engraçado, compartilha, passa para frente, né? E as pessoas olham lá e gostam, dão risada e tal, mas que não edifica, né? Espiritualmente, principalmente, não edifica nada, tá bom? Né? Só a carne se alegrou, só, né? Mas vamos compartilhar o que é bom. Compartilhe o que é bom, compartilhe, passe para frente, testemunhe, conte das obras que Deus tem feito na tua vida. A graça é para os que ouvem a palavra de Deus, né? Guardam a palavra de Deus e praticam. E nós não sabemos aonde estão essas pessoas, nós não sabemos quem são elas. Os eleitos de Deus, só Ele sabe. Mas para que Ele chegue ao conhecimento, alguém tem que falar. Como crerão se não ouviram? Hã? Como vão crer se não ouvirem a palavra? Então vamos pregar, vamos levar os testemunhos, porque os maus testemunhos já tem gente demais para falar. De desgraça, você abre o celular, está cheio, cheio de pessoas querendo carona para terem lá, né, o como que diz o seu, lá no Face, lá, o, para ganharem, pra, né, para ganharem, né, like, coisa e tal. Então, mas vamos compartilhar o que é bom, vamos levar Os testemunhos, quando você

receber a bênção de Deus, já conta logo. Porque quando morre alguém, meu Deus, as pessoas têm, parece que alegria, tem prazer de ser o primeiro que está contando. De primeira mão está sabendo que morreu fulano, está sabendo que o fulano se enforcou, está sabendo que o fulano, uma carreta passou por cima dele. É, olha, eu fui o primeiro que contei, fulano lá não sabia. Por que não temos alegria em ouvir alguém dizendo, olha, eu estou crente hoje, eu sou santo hoje, eu entrei pelo caminho da palavra, eu entrei por Jesus, que é a porta, aleluia. Porque o Dirceu falou de Jesus para mim, aleluia. Vamos se prontificar em anunciar a palavra do Senhor enquanto é dia. O próprio Jesus disse, convém que eu faça a obra daquele que me enviou enquanto é dia, porque a noite chega e ela chegando não se faz mais nada. A noite fala da morte, a noite fala do momento que nós deixarmos de estar aqui. E daí não adianta mais, irmão. Aí arrependimento é tarde. Então vamos testemunhar do amor de Deus, vamos falar das bênçãos de Deus, vamos viver alegre, vamos viver feliz, vamos mostrar que ser crente é ser diferente, ser crente é ser paciente, ser crente é ser quente, não frio e muito menos morno, seja quente. Ande com a palavra de Deus em punho, meu irmão. Que o teu coração tenha sempre uma palavra, porque os momentos de necessidade são muitos. Muitos. Quantas vezes, eu tenho certeza que você já passou por isso, Mordiceu, o Mateus, você começa a contar alguma coisa boa da parte de Deus, a pessoa logo diz, poxa vida, eu estava precisando muito dessa palavra. Eu estava precisando muito desse momento aqui. Foi Deus que te enviou. Foi Deus que te mandou aqui, porque eu estava precisando. Eu estava mesmo... Olha, é só Deus na causa. Não é tão bom isso? Então, deixe que os testemunhos... outros contem, quem tem prazer para isso e que ainda não conhece, não sabe quem é o Senhor, aleluia. Que Deus te abençoe, meu irmão, minha irmã. Que Deus te guarde, meu irmão, minha irmã. Meu rádio 20, minha rádio 20. Que Deus te abençoe de uma forma linda, especial e gloriosa. Que ao abrir a sua boca, você não tenha outra coisa a falar, senão que Jesus é o único caminho, verdade e vida. Que Jesus é o único mediador que há entre Deus e o homem. Oh, glória a Deus! Que Deus te abençoe, meu irmão. Que Deus te encha de transbordar, como foi a palavra ontem. Que você tenha realmente a inteligência, a capacidade do céu para discernir as coisas espirituais e o valor delas. Como tem aparecido em cada esquina um salão para transformação. Transformação do corpo, transformação da carne. Ah, nós possamos também estar atento para levar a palavra que transforma, a palavra que redime, a palavra que muda o curso de vida do homem, da mulher, independentemente de onde quer que ele se encontre, que ela se encontre. Ah, para esse não tem mais jeito, porque você não conhece ainda verdadeiramente, aleluia, o poder do Deus que você diz que serve. Para Deus mudar.

0: ar, aleluia, a água para vinho. Isso basta nós obedecer, fazer o que Jesus fez. Aleluia. O seu primeiro milagre. Quando os homens lhe procuraram, quando os serviçais lhe procuraram, quando os empregados lhe procuraram, aleluia, dizendo: o senhor pode fazer alguma coisa? Acabou o vinho. A vergonha vai ser grande, vai ser tremenda. O Senhor simplesmente disse a eles: o que tem nessas talhas aí? Tinha o vinho. Então, encham-as de água. Não questionaram, não perguntaram por quê. Porque a palavra da sua mãe foi: façam tudo o que ele disser, o que ele mandar. Aleluia. E o milagre é certo. O milagre é certo. Obedeceu, recebeu. Oh, glória. Aleluia. Fizeram e o milagre foi certo. O milagre foi feito na medida que não deixou desconfortável os que estavam na coordenação daquela grande festa, daquelas bodas ali em Caná da Galileia. E assim é na minha, na tua casa, no meu e no teu lar, na minha e na tua família. Vamos fazer o que ele manda. E acabou. Fica tranquilo, porque ele mandou, está mandado. Pode fazer, que a bênção é certa, o milagre é certo. Ainda que da nossa parte não vemos possibilidade, não vemos nenhum horizonte, não vemos como, mas se Deus está no negócio, não precisa de sócio. Ele é o dono da bênção. Por isso, vamos abraçá-lo. Vamos estar sempre à disposição da sua ordem, porque quem manda é ele. Obedeçam, façam tudo o que ele vos disser para fazer. Aleluia! E a surpresa é favorável. A surpresa é agradável. Olha que coisa linda. O Senhor conta com a sua cooperação, com a sua obediência. Tão somente obedeça e esqueça. Descanse a cabeça, porque o mais é com ele. E ele não deve nada para ninguém. Ele é cumpridor de tudo. Todas as suas promessas. Amém, meu querido? Queremos louvar a Deus pela vida de todos vocês que sempre estão conosco. Que Deus abençoe grandemente as vossas vidas em Cristo Jesus. E queremos convidar vocês para um grande culto na quarta-feira. Samuel Alinsky, ele falou para você, Mateus, vai estar ali abrindo a boca para louvar. Homem maravilhoso, um homem 10, desde que se conhecemos, desde que fizemos amizade, que já faz alguns anos, ele é o mesminho, daquele jeito, às vezes com lutas, prova, mas sempre daquele jeito, sempre. Aleluia. E vai estar lá quarta-feira conosco. Vai ser forte, gente. Vamos lá. Deus tem uma palavra. Deus tem uma mensagem da sua parte para cada um de nós. Porque quem é de Deus ouve a palavra de Deus. Hã? Você ouve ou você apenas escuta? Você é apenas ouvinte? Seja ouvinte, praticante, porque o nosso irmão Tiago diz: sede, pois, praticantes da palavra, e não apenas como ouvinte, enganando-vos a vós mesmo. É? Quantas pessoas? Daí, fulano, como é que está? Opa, eu tenho sempre ouvido, tenho sempre escutado. Opa! Mas e daí? Ouvindo, escutando de um lado e soltando pelo outro, né? Guarda no teu coração a palavra do Senhor, porque a promessa é para os que guardam e praticam a palavra do Senhor. Amém? Esses serão chamados edificadores com excelência. Edifique a sua casa, meu irmão. Edifique a sua vida, meu irmão, na rocha. Porque há quem edifica na rocha e há quem edifica na areia. O que edifica na rocha, o vento vem e a casa permanece em pé. Vem a chuva torrencial, aleluia, e ela está em pé. Mas a que está na areia, aleluia, vem a chuva e ela desaba. Ouça e pratique a palavra de Deus. É isso que ela quer dizer. Seja não apenas ouvinte, mas praticantes da palavra do Senhor. E você vai ser sempre bem-aventurado, mais do que feliz. Olha que coisa linda. Que Deus te abençoe, meu irmão. Muito, muito e muito mesmo. Amém? Glória a Deus. 11h24, eu quero fazer menção também aqui o pastor Fábio e a sua esposa, sua família, né? Eles compraram ali as instalações da irmã Silvana, irmão Lindolfo, ali na Alvaranal número 8. Já temos aí a vinheta, né? Foi rodado aí, né? O Hebert ficou de passar aí, tá? Eu não pude ouvir, né? Mas tem que estar aí, né? Tem uma vinheta nova aí, do pastor Fábio, que comprou o estabelecimento aí da irmã Silvana, tá bom? E eles estão animados ali, viu? No Varanal, a Confecções Martins agora está ali com o irmão Fábio, tá bom? Certo? Se não tiver na grade aí, né? Nós vamos ter que rodar aí, porque ele agora é o novo proprietário ali desse estabelecimento aí, tá bom? No Varanal número 8, ali na área 2, né? Onde era a Confecções Martins, agora é do irmão Fábio aí. Vamos ouvir, se não tiver aí, Dirceu, eu tenho aqui, vou passar para você, né? Na voz do Marcinho, o Márcio Luiz, o iluminado, né? Então, muito bem. O Matheus, como é que está a participação aí? Nós já vemos isso aí.
1: Maravilha, amados irmãos, 11 horas 26 minutinhos. E voltamos aqui aos microfones com as participações. Irmão Bruno, não esqueci de ver a mensagem do irmão, não. Irmão Bruno, pastor irmão Matheus, estamos aqui na Vila Rural, levantando o banheiro da casa, ouvindo a rádio, dando glória porque Deus é bom. Irmão Bruno de Jesus, que benção, que maravilha. Tá avante aí, ó, a construção aí do Bruno. Deus abençoe, Bruninho. Vai nessa tua força. Deus abençoe, né, irmã Angélica. Deus abençoe essa família querida, nossos companheiros, nossos amigos, É, meus amados.

0: Ontem nós também, ô Bruno. Ontem nós tivemos lá no desmanche de uma casa lá que não foi fácil. Ainda bem que já tava tudo no chão, né? Não, eu que sabe fazer serviço, Bruno, pra destruir com nós. É com nós mesmo, né? A irmã Maria pagou cinquentão pra cada um de nós, pra nós ir derrubar um baiuca também esses tempos, né, sabe? Rapaz do céu, foi divertido, né, ô Savião? Maravilha, irmão. Cirinaldo também tá aqui conosco. Paz do Senhor, estamos ligados na 91.5. Ofereço para todos os ouvintes. Deus abençoe o Cirinaldo pela sua participação. É, quem mais? Uma Aurora também aqui participando conosco, deixando a sua participação. Agora nós temos também aqui um áudio da nossa irmã Vera Lúcia. Vera Lúcia, inclusive, foi ganhadora do rádio, se eu não me falha a memória, né? Irmã Vera Lúcia. Então ela tá ouvindo nós no radinho.
1: Olha aí. Certo. Aproveitando aí, irmã Vera, ali na rua Rio Branco, ali bem pertinho da creche, bem pertinho, né? Deus abençoe, né? A Manquitolandinha ali, fez uma cirurgia ali, né? Porque ela andou se acidentando, né, irmã Vera? Estava lá o filhão dela, nora dela, e o bigodudo aí do lado também, né? São Antônio escutou os gritos do Glorioso lá, e daí já disse pro filho dela: parece que o Glorioso tá aí, parece que o Edson Mendes tá aí, né?
0: Olha aí, ó.
1: Tá lá, e diz que também sempre nos ouve, né, irmão Antônio? Deus te abençoe muito, você e toda a tua família, viu? Vocês são bênção de Deus e o povão do seu João aí. Deus abençoe.
2: Olá, Vera. Senhor, olá. Pastor Edson, tudo bem? Aqui é Vera Luz da São João.
0: A glória.
2: Eu tô escutando meu radinho.
0: Olha aí, eu falei?
2: Deus abençoe.
0: Maravilha, irmã Vera Lúcia, Deus abençoe a sua vida, uma ótima recuperação aí pra irmã. Mão Capote chegando por aqui, a paz do Senhor, Edson Mendes, Matheus chegando meio atrasado, mas estamos escutando o programa. Que Deus abençoe os irmãos aí em nome de Jesus. Essa oração, peço oração pra mim e pra minha família. O irmão já está incluso na nossa oração. O Luiz Fernando, ali da área 1, também está conosco. A parte do Senhor Dirceu, Edson Mendes, Matheus. Estou ouvindo o programa, ofereço para minha família e para minha esposa Serlene e para todos os nossos irmãos e amigos. E para vocês aí da rádio, paz do Senhor, Deus abençoe. Luiz Fernando, homem abençoado. Esperamos o irmão quarta-feira. Esperamos o irmão quarta-feira ali na rua Argentina. Maravilha! Irmã Marilza Bicudo. Passando por aqui. Olha aí que bênção. Bom dia. Na paz do Senhor, estamos juntos. A Marilza Bicudo, área 2. Estão lá em ritmo de festa. Em ritmo de festa. Hoje é o encerramento ali do 31º aniversário da igreja ali, Fogo e Avivamento. Que benção, irmã Maria, Deus abençoe grandemente a vida dos irmãos, em nome do Senhor Jesus. O Jamilzão passando por aqui também, chegou agora o Jamil, já viu, hein? Fala aí, Jamil.
3: Paz do Senhor, meu glorioso. Paz do Senhor, Matheus. Paz do Senhor, Dirceu. Que negócio é esse, velhinho Nuno, que aí com a gaita aí cai pra trás, não se machucar, isso aí, velho? Como é que tá? É você também, né, velho? Tem 90 anos, se você cuida, que você não consegue fazer a carreira que o velhinho faz. Mas que coisa, não? Mas estamos aqui ligadíssimo com vocês, ouvindo como sempre, nos momentos. Hoje bem um pouquinho, graças a Deus, tá começando a entrar na linha as coisas, devagarzinho. Depois de

0: três noites acordadas, essa noite nós conseguimos dormir. Então que Deus venha abençoando devagarzinho, nós estamos se ajeitando aí. Tranquilo, meu pé? Um abraço e estamos aqui ligados com vocês, tá certo? Vamos pra cima, minha pesada.
1: Maravilha, ô Jamil, Deus abençoe. Pois é, o João Nunes não tá aguentando mais com a gaita, tem que contratar um, não um pajem de armas, né? Porque o pajem de armas levava o escudo, a lança do guerreiro, né? Tem que contratar um pajem de gaita, carregar a gaita do macuco, meu glorioso. Deus abençoe o Jamil. E o pezão já tá melhor pra ir lá dar uns pulos lá na Argentina? Tem que pular lá na Argentina, rapaz. Desce dessa árvore aí, rapaz. Vamos lá pular na Argentina. Maravilha. Cantor Nicanor passando por aqui, a paz do Senhor. É o cantor Nicanor aqui do Triângulo. Passando para dizer que estou na escuta da programação. Queria pedir um louvor. O Gigante Perdeu é com Romeu Rubens. E oferecer para o cooperador Bruno da Vila Rural. Deus abençoe. Maravilha, Deus abençoe, cantor Nicanor. Daqui a pouquinho nós já vamos rodar. Tá ouvindo aí, Bruno? Aí daqui a pouquinho vai um oferecimento aí do Nicanor, né? Esse belíssimo louvor para o irmão. Deus abençoe a nossos ouvintes. 11 horas 33 minutinhos.
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1: Maravilha, tá aí a vinhetona. Maravilha, Deus abençoe. É, já mandei aí também o louvor aí do Nicanor aí, oferecimento por Ninho, que tá lá edificando a sua casa. É, e eu preparando meu terreno lá na como que é? Ali o chão de jardim tá, mas diz que o endereço é outro endereço lá. Então não pega. Maravilha. Deus abençoe, irmão Nicanor. Deus abençoe, Bruninho. Escuta esse belíssimo louvor.

0: 11 horas 39 minutinhos, temos aí um áudio do nosso querido presbítero Luiz Carlos Viana, aí do mercado Reiser, tá ali no contato do Edson Mende. Sorta aí, fala aí o Luiz Carlos Viana.
1: Tá coisa aí, irmão Luiz Viana. O homem dos mercados, né? É esse áudio aí, né? Os mercados Reiser. Três mercados, eita glória!
2: Pai do Senhor, reverendo e pastor Edson
1: Diácone
2: e companhia. Estamos na escuta aí, estamos na ativa, estamos na lida, estamos na correria e estamos ouvindo aí a programação. Grande abraço para todos os irmãos aí ouvintes, todos os irmãos que estão ligadinhos na sua programação, que é a líder audiência em todos os domingos.
1: Nesse horário,
2: Deus abençoe rádio, a todos. Né? Grande abraço em nome de Jesus.
1: Aí sim, né? Esse Luiz Carlos. É. Deus abençoe você e família, rapaz. Cresçam mesmo, né? Leva tudo certinho, tudo bem feitinho, com ordem, com decência. Daí não tem como dar errado, né? Ele está voltando a anunciar com nós aí por esses dias aí, né? Vamos anunciar aí os três mercados aí, né? Do Jardim Itália, né? Lá do Casabella e do Área 1. Olha aí, coisa boa, é bom que se espalhe, né? É bom que vá para a cidade toda aí, né? Sempre mercadorias aí de alta qualidade com um bom preço na nossa cidade. Que bênção, né? Concorrência é o que não falta, mas quem atender melhor. E ali o atendimento, Reiser, vou te dizer, rapaz. Não é porque tem uns parentes, né, misturados aí com esses raios aí, né, que a gente tá falando, né, mas é, irmão Luiz é uma pessoa, né, alguém fala de alguns mercados, assim, ah, mas o mercado tal lá, né, tem uns que falam de um mercado bem, já antiguinho aí, né, já tá com

0: bastante anos que está no nosso meio, o preço lá é amarguinho, rapaz. Mas olha o atendimento lá, como que eu digo? A arrumação das coisas, o ambiente, rapaz. Você chega lá assim, ó, é coisa tremenda. Então, eu prefiro pagar um pouquinho mais, mas olha, você pega os alimentos dali, você pega os produtos ali, é diferente. Você vai no açougue deles lá, meu glorioso. Não é aqui, né? Tem aquela mosquiteira rodeando e tal, né? Então, tudo isso soma, né, gente? Quem que não gosta de pagar um pouquinho mais, né? Naquilo que melhor te faz. Olha aí, já rimou, né? Então, o Reiser tem isso aí, né? Eles são muito dedicados no que eles fazem. E que Deus abençoe eles aí. E que eles possam crescer cada dia mais. Reiser, né? Deus abençoe, irmão Luiz Carlos, a irmã Sueli, toda a família. Você sabe que, que ele é sogro de uma das filhas do nosso glorioso
1: Gilberto. Com o Gilberto Fernandes.
0: O Gilbertão está interinamente, mas ele que está dirigindo lá, né? As igrejas lá do nosso campinho missionário. E estivemos juntos, chegamos ali, não deu para levar uma equipe maior, porque tivemos que dividir aí com os irmãos aqui, né? Irmão Claudinho, a pessoa abençoada, e o culto dele também é aqui uma sexta, sim, uma não, né? Então deu certo que tinha ali, daí conversamos com o Gessé, como amigos que somos, né? Parceiros na obra de Deus, é assim, né? Aí falei, viu, então libera para mim aí um sanfoneiro. E daí já vou levar o nosso Macuco aí também, já vou levar o homem que... Não sei se foi ele que derrubou a gaita ou a gaita que derrubou ele, mas caiu os dois embolados. Foi abraçado com a gaita, falou, ó, se a gaita se estragar, eu me estraguei também. Não tem esse negócio, porque eu sem minha gaita não tem jeito, né, irmão? Esse irmão João Nunes, esse pai da... A irmã Ruth é terrível, né? E ele, olha, rapaz, e ele puxou aquela gaitinha lá na quarta-feira, e quarta vai ter mais, viu? Quarta vai ter mais, se prepare aí, mas é o seguinte, bota um corrimão ali, ô Dirceu. Se não tiver dinheiro pra pôr um corrimão lá, estica uma corda lá, como nós fazíamos naqueles batismos lá na Mandaçaia lá, né?
2: Ou não, quero não.
1: Jerusalém!
0: Oh, glória! Graças a Deus, né, irmão? Mas é
2: assim.
0: Olha aí, a vida é feita assim, irmão. Temos que espantar os maroiados, os mar conformados, né? Os mar ajustados, porque senão, né? A gente acaba também ficando jururu. E esse não é com os cristãos, né? Nós temos que estar pronto. Pense! Ontem eu dei...
1: Nem pense!
0: Tem uns pense lá, uns gloriosos lá, que a turma ficaram com o cabelo arrepiado. Será que endoidou esse velho aí? Não. Esse aí é o nosso lema, o nosso tema. Sempre pra cima, né? Olha aí, 11h45, como é que tá a...
1: Chegou mais uns participamentos.
0: Mais uns, vocês vão se acordando meio depois, né?
1: O Eliseu Ferreira tá
0: vindo. Olha aí, rapaz.
1: A Eugênia também tá aqui, ligada na nova mensagem, mandando um abraço para tudo nós. Maravilha, Deus abençoe, minha Eugênia. Olha aí o João Silveira. Paz do Senhor, pastor Edson e companhia. Tamo junto, Deus abençoe o João Silveira. Deus abençoe sua vida grandemente. Esperão.
0: Deus abençoe, irmão João.
1: Não, esperão Vossa Senhoria quarta-feira lá também.
0: Não, vão estar lá. E ele tá com o coração cheio de gratidão. Ontem,
1: olha aí, ó.
0: Ontem o filho dele, né, reconciliou com muita lágrima, né? Glória a Deus, né? E a Norinha, o filho, né? A filha. Não, o neto, desculpe, a filha, olha, gente, é coisa linda, é coisa maravilhosa, coisas que só Deus faz, né? O homem tem o

0: direito, sim, de fracassar, de tropeçar, mas a Bíblia diz que o justo, ainda que caia, não vai ficar prostrado. Quantas vezes Davi pecou, errou, fez coisas que, se fosse no tempo da graça, não tinha lógica nenhuma. Mas como, né, aquele tempo era o tempo da lei, né, então se passava. Mas a misericórdia do Senhor foi sempre sobre a vida dele. Por quê? Porque ele caía e logo ele via a caca que ele tinha feito e já corria aos pés do Buda, aos pés do... Hã? Não, aos pés do Deus de Israel. Aleluia! E o Deus de Israel sempre teve a compaixão e a misericórdia, mas a contrapartida sempre foi dele. Ele é que se sentiu mal diante das obras feias que ele tinha praticado, e o nosso Deus, como é sabedor da fraqueza do homem, né? Então sempre perdoou, porque ele não ia pedir misericórdia para Deus estranho, nunca. Ele sempre teve o Deus dos céus, da terra, do mar e de todo lugar como seu Deus. E a misericórdia do Senhor foi sobre a vida dele. Agora, hoje, nós vivemos o tempo da graça. Então, tem coisa que deve fazer e tem coisa que não se deve fazer. Paulo mesmo nos diz, né? Tudo me é lícito. Quer dizer, eu posso fazer o que eu quiser. Porém o quê? Nem tudo me convém. Se eu fizer, não vai dar bem. Não vai dar boa. Então, o negócio é passar, às vezes, né, pela luta do, né, pelo sacrifício, mas não vou fazer o que não devo, porque senão vou pagar o que eu não quero. Então, vamos andar na presença de Deus. Ele é tão bom. Ele está sempre conosco, nos fortalecendo, nos dando graça, né? Amém? E é aí que eu me refiro, né? É aí que eu me refiro, né? E não me retiro. Glória a Deus, glória a Deus.
1: Como diz o gaúcho. É, o irmão Leozinho tá chegando por aqui, fala aí.
0: Ô, irmão Leozinho de Jesus. Grande homem de Deus. Fala, irmão Léo, para você Leozinho. Eu tiro o chapéu. Uai.
1: Cadê ele?
2: Uai. O senhor Edson Henrique, Matheus, Dirceu, eu também tô ouvindo aqui a programação. Eita, maravilha. Deus abençoe a todos.
1: Deus abençoe, irmão Leozinho, grande companheiro, grande amigo. Deus abençoe a sua vida. Chegando por aqui também a Luzia Pires, né, que pede aí oração, né, para que chegue aí a sua prótese. Vamos estar orando, sim. Deus vai lhe dar a vitória. Fica tranquila que a providência de Deus já está chegando sobre a sua vida. 11 horas, 50 minutinhos. Creio que nós vamos já ficando por aqui. Que Deus abençoe a cada um dos nossos rádio ouvintes, né? E domingo que vem, se Deus quiser, vamos estar por aqui também.
0: Amém. E é aí que eu me refiro, eu, e não me retiro, tá bom? Verdade, é aí que eu me refiro. Vamos que vamos, são 11h50, nós voltamos domingo que vem, né? O helicóptero tá meio precisando de umas reformazinhas aí, mas eu vou levar no martelinho de ouro lá, vai dar certo, martelando, né? Tudo. Que Deus abençoe cada um de vocês. E não esqueçam, quarta-feira temos um compromisso ali, missão na Argentina. Argentina 887, na casa do irmão Carlos Barbosa, irmã Hilda, e vai ser uma bênção de Deus. Vários adoradores, né? Um pregador e tal, e vai ser bênção. No final sempre tem ali pelo menos uma pipoca e um chazinho. Um chazinho quentinho. Amém? Até lá, na paz do Senhor.
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0: do propósito de levar o ensino da palavra de Deus, utilizando um dos melhores instrumentos na área de ensino, que são as nossas lições bíblicas, produzida pela maior editora evangélica da América Latina, a Casa Publicadora das Assembleias de Deus. Louvamos a Deus porque, durante esse trimestre, nós estamos estudando sobre o tema A Igreja dos Gentios, da chamada missionária para a consolidação do Evangelho entre os povos. Em domingos anteriores, nós tratamos aqui de temas tais como a porta da fé se abre entre os gentios. Falamos também sobre a graça que alcança todas as nações. Domingo passado, nós estivemos aqui também falando sobre a lição de número 7, cujo tema é Quando o Espírito Sopra em Éfeso. E hoje nós temos a satisfação de estar aqui tratando da lição de número 8 e tivemos o privilégio de ter conosco, aqui o diácono Wellington, né? E nós queremos, nesse instante, estar recebendo o servo de Deus e cumprimentando-o, né, pela sua estada aqui conosco. Eu louvo a Deus porque temos pessoas abalizadas na área do conhecimento e que nos dão a satisfação de assentir ao nosso convite e estar conosco aqui nesta oportunidade. A paz do Senhor, irmão Arthur.
1: Paz do Senhor, pastor. Tudo bem aqui? Quero ser grato a Deus por essa oportunidade qual o Senhor nos confiou. E essa confiança não é de agora, né? Deus confiou essa palavra a todos aqueles que são chamados ao santo ministério. Toda vez que você crê em Cristo Jesus, você é incentivado pelo Espírito Santo a pregar o Evangelho de Deus, tanto dentro das igrejas como fora. E aqui, a prova de Deus, estamos aqui hoje para trabalharmos um pouco sobre a lição de número 9.
0: Maravilha. Vamos, a partir de agora, então, colocar o microfone à inteira disposição do servo de Deus, diácono Wellington, que estará nos trazendo a ministração nesse tema tão importante, né, que trata sobre a coragem para testemunhar Paulo diante da multidão.
1: Meus irmãos, eu peço licença para adentrar no seu lar nesse começo de tarde. É tão propício para a ministração do Evangelho. Não sei aonde você se encontra nessa oportunidade. Posso ser que você está dentro da sua casa, né, no conforto do seu lar, quem sabe almoçando ou no trabalho, quem sabe um caminhão ou um carro. Mas o importante é que a voz do Senhor está te alcançando nessa oportunidade. Isso que é o importante aqui nessa questão. E ser grato a Deus pelo pastor Mário de poder me conceder essa oportunidade e poder trazer aqui a lição de número 9. Como já tem dito aqui, coragem para testemunhar Paulo diante da multidão. É um tema muito interessante, muito propício para os nossos dias atuais, né? E eu quero já aproveitar os minutos que me foi dado aqui para poder falar um pouco desse tema tão importante, tão atual para os nossos dias. O textuário é bem interessante, ele já começa dizendo da seguinte forma: porque há de ser sua testemunha para com todos os homens do que tem visto e ouvido. A verdade prática vai nos dizer assim: todo aquele que teve um encontro real com Cristo é chamado a testemunhar dele com fidelidade, mesmo em meio à oposição e ao sofrimento. Se nós parássemos para analisar somente no textuário e na verdade prática, podemos passar aqui o dia todo só conversamos acerca desse tema, né? Que é tão interessante. Mas a pergunta que eu faço para os irmãos é: talvez você tenha uma revista, você pode até acompanhar juntamente conosco, mas se você não tem, eu poderia deixar uma pergunta muito, muito interessante para nós acerca desse tema. Como reagir quando fazer a vontade de Deus traz perseguição ao invés de reconhecimento? Uma pergunta interessante a se fazer. Como você reage quando fazer ou falar de Deus ou se comportar conforme o verdadeiro crente ou o verdadeiro servo de Cristo não lhe traz um reconhecimento diante da sociedade, não lhe traz um elogio, mas lhe traz perseguição, lhe traz calúnia, lhe traz difamação, por mais que isso não seja uma verdade absoluta sobre o seu caráter em Cristo, mas é o inimigo nos confrontando acerca do que nós pregamos. Então, a pergunta que fica a respeito do testemunhar

É com muito prazer que adentramos ao lar dos nossos queridos irmãos e ouvintes na apresentação do programa Encontro com Deus e Sua Palavra, Escola Bíblica no Ar. 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

0: diante da multidão que tanto nos cerca, a Bíblia diz que é uma nuvem de testemunho que nos rodeia 24 horas. Acerca do que nós falamos, acerca de nós, do que nós agimos, e da maneira que nós nos comportamos diante da sociedade.
1: Quando se trata de realmente pregar o Evangelho, nós temos que partir do pressuposto de que não é fácil. Inclusive o próprio Mestre Jesus, né, lá no Sermão do Monte, né, Mateus capítulo de número 5, ele diz: bem-aventurados sois vós quando vos perseguirem, mentindo, dizer todo mal contra, né, contra vós por minha causa. E ele diz: não é para você recalcitar, não é para você, retrucar. Ele diz assim: exultai e alegrai, porque há um galardão, né, há uma recompensa.
0: Verdade.
1: Exultai e alegrai, porque há, né, uma recompensa.
0: E há uma diferença, pastor, entre a calúnia ser a respeito, ou a difamação, ou a perseguição ser feita pelo fato de você testemunhar sobre Cristo. É por isso que Jesus diz: por minha causa, ou acerca do meu caráter, sobre quem eu sou. E outra coisa é você ser perseguido pelas suas ações e atitudes como pessoa.
1: Perfeito.
0: Então,
1: perfeito.
0: Há uma diferença.
1: Há uma distinção.
0: Né? Há uma distinção muito grande. Tem pessoas que pode ser uma pessoa enganadora na sociedade, um mentiroso, um caluniador, um falso, e achar que a perseguição que ele está sofrendo é por causa de Cristo. Mas, na verdade, a perseguição por as atitudes erradas que ele está tomando. Então, há uma distinção entre a perseguição pelo seu caráter, não como cristão, mas como uma pessoa da sociedade que decidiu fazer aquilo que desagrada a Deus.
1: Isso.
0: E existe a perseguição quando você começa a falar a verdade do evangelho que confronta o pecado do outro.
1: E é interessante que, além de confrontar, né, a lei de Deus, também confronta a lei dos homens, né?
0: Sim.
1: Aí é entender que quando a pessoa age pelo instinto, né, quando ela se deixa levar para os seus instintos, fazendo aquilo que talvez a sua vontade dita,
0: sim,
1: há um preço muito alto a pagar, e alguns estão presos, outros estão pagando até uma penitenciária por conta das suas atitudes.
0: Isso.
1: Diferente, como diz você, do fato de você realmente ser perseguido por causa do Evangelho.
0: Exato.
1: Na lição de hoje, Paulo vai retratar muito bem o preço que ele pagou para poder evangelizar, ser o nosso evangelista.
0: Exatamente.
1: Né? Ser o nosso, a pessoa que Deus escolheu para ser o nosso apóstolo, o apóstolo gentil.
0: Verdade. Então, trazendo aqui esse contexto para os irmãos, acerca do que é uma perseguição recorrente ao evangelho genuíno, é por isso que a verdade prática vai dizer: todo aquele que teve um encontro real com Cristo, é chamado a testemunhar de Cristo.
1: Sim.
0: Dele, com fidelidade, mesmo em meio à oposição e ao sofrimento.
1: Perfeito.
0: Então, há alguém que está sendo chamado aqui para confrontar as ideologias daquela época, que eram religiosas, que eram tão fortes naquela época, as ideologias religiosas. Não eram ideologias a respeito do que Deus queria do povo. Eram fardos que o próprio cristianismo naquela época, não dizer cristianismo, mas o judaísmo, colocou fardos pesados em cima dos irmãos ou acerca dos seguidores dessa religião, que nem os que ensinavam conseguiam carregar.
1: Perfeito,
0: o próprio Cristo vai dizer: vocês colocam fardo em cima do povo que nem vocês conseguem carregar.
1: Eram os judaizantes, né?
0: Exatamente. Então, o próprio Jesus vai dizer logo à frente que ele veio tirar esse fardo, né? Tirar esse fardo, tirar esse peso, coloque sobre mim o seu fardo, né, que o meu jugo é suave e o meu fardo é leve, trazendo um contraponto acerca do fardo que os judaizantes colocavam, né?
1: Perfeito.
0: Os príncipes daquela época e os doutores da lei colocavam em cima do povo. Então Jesus disse: o meu jugo é suave e o meu fardo é leve.
1: Perfeito.
0: Né? Então, esse tema aqui, ele é muito atual, a gente vai decorrer aqui ao longo desses minutos aqui, trazendo para os irmãos acerca do que é pregar para a multidão e pregar o verdadeiro evangelho genuíno e a perseguição em meio ao evangelho genuíno, que é tão distinto do evangelho pregado em muitas situações e muitas igrejas hoje, que é o evangelho que não confronta o pecado. Ele simplesmente está ali para passar a mão na sua cabeça, né? Então, por que hoje não existe tanta perseguição a cristãos aqui no nosso meio? Porque se afagou ou se camuflou o verdadeiro evangelho que vai de confronto ao pecado, né? A mentira, o engano, o erro, a idolatria, a feitiçaria. Então, Quando Paulo chega a essa questão,

0: estão a esse ambiente em Jerusalém, confrontando acerca do que é o verdadeiro evangelho genuíno, foi de contraponto ao que era pregado pelos judaizantes antes. Então, se sentiram confrontados. A gente vai decorrer aqui mais para frente.
1: Olha o que você disse a respeito do que, nos dias atuais, as pessoas elas desejam ouvir, né, uhum, aquilo que lhes interessa, aquilo que lhes afaga o ego, né? Certo? No entanto, nós temos que entender que é preciso pregar aquilo que a pessoa precisa ouvir.
0: Exatamente.
1: Não aquilo que deseja ouvir, né?
0: Exatamente. Então, dando sequência, eu poderia colocar aqui, fazer uma pergunta antes de dar uma sequência. Onde começa esse chamado genuíno para alguém poder seguir e pregar o verdadeiro evangelho? Onde se começa essa estrutura do evangelho na vida de um ser humano? Você pode se perguntar aí no seu carro, na sua casa, mas onde começou isso? Como é que eu faço? Ou onde, como é que eu faço para conseguir pregar o verdadeiro evangelho genuíno, né? O Arthur, como é que eu faço? Ou será que eu posso? Será que eu consigo pregar o evangelho? Eu sou tão tímido, sou tão calado, não consigo, não tenho estrutura. Mas eu tenho uma resposta para você bem interessante. Jeremias capítulo 1, a partir do verso 4 em diante, vai dizer que o próprio Deus chegou a falar com Jeremias, dizendo assim: Jeremias, antes de você vir à existência, eu já te conhecia.
1: Olha aí,
0: né? A pergunta que eu faço em cima desse texto é: aonde que se conhece alguém que não existe? O próprio Deus falando para Jeremias, ó, antes de teu pai e tua mãe te conhecer, ou antes de você vir à existência no ventre, eu já te conhecia. Quando você vai ir para o original acerca desse conhecia, Deus está dizendo para Jeremias: olha, antes de você existir na humanidade ou na terra, eu já tinha relacionamento com você. Então, fica uma pergunta humana para nós, a nossa mente tão finita, né? Aonde que Deus tinha um relacionamento com Jeremias se ele não tinha existido ainda? Interessante, né?
1: Esse é o nosso Deus, né?
0: Esse é o nosso Deus, mostrando para Jeremias o poder de Deus através da vida do ser humano. Então, antes de Jeremias vir à existência, Deus já tinha relacionamento com ele. Então, meu irmão, você que está me ouvindo, não pense que você veio nesse mundo por acaso. Não pense que foi uma mera coincidência seu pai e sua mãe ter um relacionamento e você veio à existência. O próprio Deus se encarregou de te fazer da maneira que você é.
1: Com certeza.
0: Te colocando um propósito, assim como ele disse para Jeremias, que o propósito de Jeremias era pregar as nações, era ser um profeta. Mas ele vai fazer a mesma coisa que você faz algumas vezes em dizer assim: mas Senhor, eu sou uma criança. Como que eu vou levar o teu verdadeiro evangelho? Como que eu vou fazer? E Deus vai dizer: olha, no ventre já te santifiquei. Santificar é separar para um propósito específico. Deus já tinha separado, já tinha conhecido, já tinha relacionamento com Jeremias antes dele existir. Quando ele vê a existência no ventre, Deus já separou ele para um propósito específico.
1: E de repente, né, aquelas pessoas que estão nos ouvindo hoje, né, e que ainda não tiveram a oportunidade, né, de realmente conhecer este Jesus. Porque uma é você ouvir falar dele, outra é você conhecer, ter uma vivência com ele. Está aí a grande oportunidade, através desse ensino que o irmão Arlington acabou de dizer, relembrando exatamente o que aconteceu com Jeremias, que Deus pode ter um propósito com a tua vida.
0: Sim.
1: O que falta muitas vezes da tua parte, no sentido de ser usado por Deus como verdadeiro instrumento, é você aceitá-lo como Senhor e Salvador da sua vida.
0: Verdade.
1: E ser um instrumento nas mãos dele.
0: Então, o primeiro passo para você ser um Paulo dos nossos dias atuais é aceitar o projeto de Deus na sua vida.
1: Perfeito.
0: Não questione acerca do meio em que você vive, ou da estrutura financeira, ou da estrutura acadêmica, que talvez você possa dizer que você não tenha, mas simplesmente aceita o fato que Deus tem um propósito na sua vida e ele tem grandes coisas para fazer através de você. Mesmo que isso custe algumas tristezas, né? Algumas amarguras ao longo da jornada, mas saiba que, assim como Paulo disse no final da sua carreira, há uma coroa separada para mim.
1: Perfeito, é uma recompensa.
0: Há uma recompensa. Então, hoje, as pessoas procuram uma recompensa, que não é a recompensa que Paulo buscou aqui, em servir a Cristo e se doar em prol desse verdadeiro evangelho genuíno, apesar das perseguições e sofrimento. A única certeza que ele tinha não era receber uma chave de carro, uma chave de casa, ou ter uma conta bancária abastada. Mas o que ele tinha certeza dele era que em breve, quando os olhos dele se fechassem, há uma coroa esperando para ele no céu. Há um céu aguardando para nós, E não é o céu que o mundo nos apresenta. É um céu de facilidade, há um céu de extravagância, né, acerca do que o mundo tem para oferecer. Mas é um céu preparado, assim como Jesus disse lá em João capítulo 14, que ele foi nos preparar um lugar.
1: Com certeza.
0: Nos preparar um lugar. Então, em breve, ele voltará para buscar a sua igreja.
1: Com certeza.
0: Mas, pastor, não quero... Eu queria fazer esse contexto para que os irmãos entendam acerca do chamado, do que nós temos para pregar o verdadeiro evangelho, que ele não começa quando você dobra o seu joelho e aceita Cristo como Senhor e Salvador. O chamado nosso para o evangelho, ele começa na eternidade. É que nós, a nossa mente limitada, pensa que o nosso chamado para fazer a vontade de Deus começa quando nós aceitamos Jesus. Você ir lá na frente e aceitar Jesus foi o Espírito Santo te colocando no cerne das promessas de Deus. Mas você já foi direcionado na eternidade para se cumprir o propósito de Deus na sua vida.
1: E um fato importante, se a pessoa for esperar, né, que as coisas estejam tudo bem para ele começar ou iniciar a pregar o evangelho, acho que vai encontrar exatamente o que o irmão Arthur falou aqui no texto áudio, né? É, todo aquele que teve um encontro real com Cristo, ele é chamado a testemunhar do Senhor com fidelidade, mesmo em meio à oposição e o sofrimento. Então, veja, não há que se esperar a oportunidade, as coisas melhorarem. Muito pelo contrário, é nesse momento que nós devemos levar o ensino da palavra de Deus, pregar o evangelho para poder suavizar a dor das pessoas, né? Que este é o nosso compromisso diante do Senhor.
0: Esse contexto, ele é muito importante para nós, pastor. Para que nós possamos entender, a gente pode entrar na lição facilmente. Eu sei que 4 ou 5 horas seria muito pouco para nós dissecar esse tema tão importante. Mas, aproveitando o gancho do pastor, não espere ter um belo terno, não espere ter um sapato bonito, não espere fazer um curso de teologia, não espere ter um bom carro, uma boa casa, uma boa família, para que você possa fazer a vontade de Deus. Paulo, ele entra nesse contexto, nessa realidade aqui. Ele não esperou ter uma conta bancária, não esperou ter roupa, não esperou ninguém o chamar. A única pessoa que o chamou para o ministério, que valeu de tudo que aconteceu com ele, foi o chamado de Cristo. Cristo se apresenta para ele, chama ele e imediatamente ele já aceitou o chamado de Cristo. Então não espere que o seu pastor lhe chame, não espere que o seu amigo lhe chame, não espere que ninguém faça nada para que você faça a vontade de Deus, porque ele já te chamou. Ide por todo mundo e pregar o evangelho a todo que ele crê. Será salvo aquele que não crer, será condenado. Então, a ordem já foi dada para nós. Não, nós não devemos esperar que ninguém nos ordene a ir nos hospitais, nas delegacias, nas penitenciárias, na boca de fumo, onde quer que seja, existe uma alma esperando pela sua voz, pelo seu clamor ver genuíno de Cristo.
1: Perfeito.
0: Mas vamos dar continuidade aqui. Quero adentrar aqui, isso é bem proveitoso acerca desse tema. A prisão de Paulo em Jerusalém. Né? Ele é bem interessante, é a conspiração dos judeus e a fala e a falsa acusação, profanação do templo. Isso aqui é bem interessante, pastor, que eu gostaria só de ler essa
1: por
0: parte
1: favor,
0: aqui. Ao ser visto no templo, Paulo foi violentamente atacado por judeus da Ásia, movido por ciúme e ódio. Eles levantaram acusações falsas, afirmando que o apóstolo ensinava contra o povo a lei e o templo, chegando a acusá-lo de ter introduzido Trófimo, era um homem, um gentil, em área sagrada, algo que nunca ocorreu. A acusação era irônica, pois Paulo estava justamente em rito de purificação. Isso aqui é um ponto importante. A verdade, pouco importava a multidão inflamada, que o arrastou para fora do templo e tentou matá-lo. A fidelidade de Paulo mostra que o servo de Deus pode ser aqui, e gostaria que você observasse atentamente do que o nosso professor ele colocou aqui. A fidelidade de Paulo mostra que o servo de Deus pode ser caluniado, mas permanece firme por confiar naquele a quem crê. Sei que é interessante, pastor, esse final aqui, porque a confiança ela tem que estar naquilo que você prega. Se você está pregando a Cristo, não há o que temer, porque Cristo é a verdade. Em próprio João 14, ele vai dizer assim: eu sou o caminho, a verdade e a vida. Se você está pregando a verdade, que é Cristo Jesus, independente do contexto social que você está, não tema, porque aí virá uma perseguição acerca do evangelho de Cristo. E se você morre por questão do evangelho de Cristo, pode ter certeza que a sua salvação no céu está garantida.
1: Está garantida.
0: Então, Paulo, ele lutava acerca dos preceitos

0: de Cristo, independente daquilo que naquela época a religião falava, porque prevalecia mais o que Cristo falava ou acerca do que Cristo queria que ele falasse do que a religião naquela época. Então, por isso que Paulo não temia a multidão, a difamação, a calúnia, independente se viesse de um grande estudioso, se viesse lá de um, que eu posso dizer assim, de um príncipe da sinagoga. O importante era que ele recebeu uma ordem e essa ordem estava sendo cumprida. Que era ministrar o verdadeiro evangelho, que esse verdadeiro evangelho é a próprio Cristo sendo revelado através das palavras de Paulo. E essa palavra aqui, aqueles que crerem serão libertos, mas aqueles que não crerem serão condenados.
1: Paulo tinha convicção da sua chamada, né? Ele sabia que ele ia pagar um preço muito alto, mas a ele cabia, né, a responsabilidade, como ele mesmo diz, o apóstolo abortivo,
0: exatamente,
1: né, de poder disseminar o evangelho entre os gentios. A própria palavra de Deus diz que veio para os que eram seus, que eram judeus, mas os seus não o reconheceram, mas a todos quanto, né, recebessem Deus o direito de ser chamado filho de Deus. E Paulo tinha a convicção disso, da sua chamada, da sua responsabilidade em levar, independentemente das circunstâncias que ele haveria de enfrentar.
0: Verdade. E eu gostaria de ler para os irmãos, quero aproveitar esses minutos que me restam. É, como você não tem, talvez não tenha uma lição, gostaria que você participasse conosco acerca do que o nosso professor, o pastor Wagner Gabi, né, que é o escritor da nossa lição, ele nos colocou, né, nos presenteou com essa lição tão maravilhosa. O segundo subponto vai dizer assim: a divisão do templo em Jerusalém. Isso aqui é importante para que o seu conhecimento possa ser ampliado acerca do que, como era a cultura antigamente, perfeito, era bem diferente da nossa cultura atual, né?
1: Com certeza.
0: Como eles cultuavam, como que era o templo. Olha só. O segundo templo possuía átrios bem definidos. O átrio dos gentios, aberto a todos, Mateus 21. O átrio das mulheres, então era uma outra parte. E o átrio de Israel, então era uma outra parte. Exclusivo aos homens judeus. E o átrio dos sacerdotes, então era uma outra parte separada. Uma barreira separada os gentios da área internas, com avisos severos de morte aos que transgredissem. Essa estrutura explica a gravidade da acusação contra Paulo, que está em Atos 21, e revela o quanto a pureza do templo despertava emoções internas entre os judeus. Então, naquela época, para o judeu, o templo era mais interessante do que a própria vida que entrava dentro do templo. Né? Então, os utensílios que era de dentro do templo, as paredes ou as divisórias do templo, era mais interessante, era mais religiosa, né? Era mais santa do que as próprias pessoas que adentravam ali buscando algo da parte de Deus.
1: Com certeza.
0: Não é à toa que essa acusação contra Paulo aqui foi porque um gentil adentrou em um local onde não deveria, um ser humano, uma pessoa. Mas a religiosidade era tamanha que uma pessoa não poderia entrar dentro do templo e participar de algumas das suas partes ali divisórias, né? A parte das mulheres, as partes dos gentios, a parte do sacerdote e o final, que era o santo dos santos.
1: Os judeus eram altamente discriminatórios, né?
0: Exatamente.
1: Porque, imagine, se fosse nos dias de hoje, possivelmente não, ele seria enquadrado, né? Os judeus seriam enquadrados, porque
0: é verdade.
1: Há uma discriminação aqui, né?
0: Exatamente.
1: O átrio das mulheres, o átrio do sacerdote, o átrio dos gentios, e Deus livre que alguém passasse.
0: Exatamente.
1: Para um lugar diferente ali, né?
0: Então, então, quando Jesus ele veio quebrando todas as barreiras judaizantes, né? Todos ali os critérios que existiam em torno ali da religião dos judeus, que Jesus ele veio, quando Jesus ele dá o último suspiro na cruz do Calvário, você percebe que dentro do templo o véu ele não se rasga de baixo para cima.
1: De alto a baixo.
0: O véu se rasga de cima a baixo, quebrando as barreiras entre o ser humano e Deus.
1: Sim.
0: Ali Jesus vai quebrar as barreiras étnicas daquele tempo, barreiras religiosas, barreiras humanas que impediam as pessoas de se aproximar de Deus. Pode observar que dentro do templo existiam barreiras para que as pessoas se aproximassem do Santo dos Santos.
1: Sim.
0: era uma barreira religiosa, né? Então, o Santo do Santo era o local que somente o sacerdote poderia ter acesso uma vez por ano.
1: E ainda tinha que se preparar muito bem, sob pena exatamente. De cair morto, ser fulminado lá dentro.
0: Mas caía fulminado. Então, quando Jesus ele dá o último suspiro, o véu se rasga, dando a liberdade para que tanto judeus como gentios, tanto como gregos, independente

0: da sua classe social, de quem você é, você tem livre acesso agora a Deus. Você não precisa passar um ano inteiro ali se purificando para que você possa conversar com Deus, se aproximar de Deus. Aí onde você está no seu carro, no seu trabalho, você pode agora clamar o nome do Senhor, que Deus vai te atender, Deus vai te ouvir. Então essa aproximação que antigamente ela era colocada barreiras, hoje em dia não tem mais essas barreiras, pastor. Hoje você pode estar onde você estiver, você pode, em seu pensamento, no seu espírito, clamar o Deus do céu, que ele vai lhe atender.
1: Com certeza.
0: Meus irmãos, dando continuidade aqui, o subponto 3 vai dizer assim: a intervenção das autoridades romanas. Diante do tumulto, o tribuno romano Cláudio Lisia mobilizou os soldados da fortaleza Antônia e interveio prontamente. Aqui é interessante, eu vou voltar a esse tema. Paulo foi preso e acorrentado e dois soldados, cumprindo a profecia de Ágabo. Então aqui Paulo já tinha sido orientado acerca do que ia acontecer com ele. Está em Atos 21:11. A multidão clamava por sua morte, repetindo o mesmo óleo dirigido a Jesus em Lucas 23. Para os irmãos entenderem o que aconteceu em Lucas 23, foi quando Jesus foi preso e foi colocado diante de um malfeitor, né? E eles foi colocado ali, sugerido quem eles queriam, perfeito, se a Jesus ou se Barrabás. E o que a população quis? A Barrabás. Então aqui a população clamava para que esse homem fosse morto. E foi a mesma coisa que aconteceu com Jesus. Olha só, contudo, Deus preservou a vida do apóstolo por meio da autoridade civil, mostrando que a soberania divina atua mesmo em contextos hostis, ou seja, uma circunstância de morte, que a circunstância ali, se deixasse Paulo à mercê da população, era morte na terra.
1: Ele, né?
0: Seria lixado. Agora um ponto importante: a fidelidade a Cristo não isenta do nosso sofrimento, mas é segura que Deus continua no governo. Preso, Paulo agora terá novas oportunidades de testemunhar, abrindo caminho para sua defesa pública diante do povo. Olha aonde o verdadeiro evangelho genuíno levou a Paulo, né? O verdadeiro evangelho genuíno sendo pregado levou esse homem não a ser aplaudido. Não houve um grande cachê para ele pregar o verdadeiro evangelho. Não houve uma grande estrutura ali aguardando. Não houve seguranças aqui para aguardar Paulo, né? O que nós vemos hoje em dia no nosso contexto. E hoje tem pregadores aí, se não tiver uma segurança aí, a multidão, né, tem aquele alvoroço para ver o pregador, para ver o cantor. Então, o evangelho de hoje em dia, ele se tornou diferente pelo interesse das pessoas que pregam o evangelho. Porque o interesse de Paulo aqui era simplesmente fazer a vontade de Deus e pregar o verdadeiro evangelho genuíno para que as pessoas se convertessem a Cristo. Mas hoje o que nós podemos perceber, fazendo uma comparação, é que as pessoas querem que seu ego venha a ser inflamado e o nome da própria pessoa venha a crescer. Já não é mais um interesse em salvação de alma.
1: Vivemos na era do superstar, né? Os grandes, os mega pregadores.
0: Os
1: chegou
0: megas.
1: Aqui o grande homem de Deus. Esse grande é o Senhor, né?
0: Oh,
1: nós somos apenas servos.
0: É verdade. Então, há uma diferença, pastor. Então, por que não existe uma grande e enorme perseguição em respeito de nós cristãos? Porque se nós for observar no contexto que nós vivemos aqui no nosso país, que é laico, né? Nós Sim. temos o livre-arbítrio de poder pregar o evangelho e professar a nossa fé. É diferente de um país não laico, o islamismo, em algumas regiões e outros países, que você, se você...
1: Coreia, né?
0: É uma
1: Coreia do Norte.
0: A Coreia do Norte, se você andar com uma Bíblia dessa aí, você é morto.
1: Morto. Na janela 10x40 lá, né?
0: Isso, a janela 10x40, e até peço para os irmãos, você que pode, tira um momento em oração pela janela 10x40, porque é os países que ainda não foram alcançados pelo evangelho, pela estrutura geopolítica desse país.
1: Perfeito.
0: Que não permite que o evangelho venha a ser pregado. Mas a pergunta que fica para nós nessa tarde é: o que a Bíblia Sagrada tem de tão importante que ela não pode adentrar em uma cultura e um país? Você vê, né? É o medo que uma estrutura de uma potência gigantesca, que é alguns países, não permite que um livro tão pequeno adentre o seu país. Para você ver a grandiosidade e a potência da influência que o verdadeiro evangelho tem em uma sociedade.
1: Ele transforma vidas,
0: ele,
1: né?
0: Transforma a vida.
1: Transforma a cultura, né? Muda costumes, né?
0: E aproveitando o gancho que o senhor acabou de falar, que muda cultura, religião e muda costumes,

0: É o que estava acontecendo aqui no contexto de Paulo, sim, sim. É que o evangelho estava sendo introduzido em uma cultura diferente,
1: sim.
0: Em um contexto diferente, em costumes diferentes. Então, quando o evangelho ele adentra para mudar, né? Então, quando o evangelho começou a ser propagado por Paulo e pelos demais apóstolos, você pode ver em Atos capítulo de número 8, quando Filipe chega em Samaria, sim. O estado de Samaria era um estado caótico. Porque existia espíritos e existia religiões ali que estavam induzindo ao povo a acreditar que a mentira era a verdade de Deus. E o povo estava em uma situação tão caótica que existia coxo, manco, cego, paralítico e pessoa com espíritos imundos. E quando Filipe chega em Atos capítulo 8, o que, que acontece? Quando Filipe começa a pregar a Cristo, a Bíblia vai dizer que os coxos eram curados, os cegos começam a ver, os surdos começam a ouvir e muitos espíritos imundos começam a sair das pessoas. Aí o estado agora dessa cidade não é um estado de tristeza. E o verso termina assim, e essa cidade teve alegria.
1: Você vê. As circunstâncias que Paulo enfrentou aqui, principalmente nessa lição de hoje, eram completamente adversas, né?
0: Sim.
1: Porque no fundo, ele estava tratando com religiosos, conhecedores exatamente. Da lei, né? Mesmo assim, ele foi perseguido, sendo ele um doutor da lei.
0: Sim, então, quando a gente observa a criação de Paulo, como Paulo foi preparado, mesmo em meio aos judaizantes, né, sendo preparado aos pés de Gamaliel, que era um dos maiores doutores da lei daquela época e conhecedores da lei, Paulo foi preparado e ele, assim, aos olhos humanos, parecia que ele estava sendo direcionado a defender a própria cultura.
1: Perfeito.
0: Mas nos planos de Deus não era assim. Ele, quando você olha pela ótica espiritual, Paulo foi planejado e preparado de acordo com o que Deus queria. Porque Deus queria que Paulo fosse preparado na própria cultura para defender os interesses de Deus.
1: Perfeito.
0: Entendeu? Então, Paulo começou a aprender alguns idiomas, entender e compreender acerca da própria lei, para que quando ele tivesse encontro com Cristo, ele pudesse defender os interesses de Cristo usando o Velho Testamento.
1: Perfeito. Não só a Torá, né, como também as leis romanas.
0: Exatamente.
1: Né? Ele conhecia as duas culturas. Tanto é que você vai com certeza estar abordando aí, ele usou de uma estratégia, né?
0: Isso.
1: Certo? Quando foi se dirigir aos seus algozes lá, né?
0: Esse seu livro aí, ele tem um ponto importante, não tem? É que quando a língua hebraica é para ganhar a intenção. Olha só o que o nosso livro aqui, que até acho interessante você que pode poder comprá-lo aí na Escola Minical. Paulo usou uma estratégia, olha só como é que Deus trabalha na mente do ser humano, estabelecendo uma conexão cultural, porque ele já tinha aprendido a cultura daquele povo, né?
1: Sim.
0: Para conectar-se com os ouvintes usando a linguagem hebraica, olha só, mais precisamente o aramaico, a língua que os judeus mais valorizavam. Olha só como a Espírito Santo trabalhou na mente de Paulo, para mostrar a identidade e ganhar a atenção da multidão. Trabalhando aqui com a oratória, né? Fala
1: sim,
0: como
1: sim,
0: é interessante
1: com
0: isso aqui. Compartilhando a sua trajetória. Então, Paulo se utilizou de uma circunstância dramática e hostil, sim. De até de morte, para proclamar o evangelho. Agora, uma pergunta que eu faço, pastor Mauro, é... Você, diante de uma situação, ou nós, ou qualquer pessoa que professa fé, diante de uma pistola... Diante de uma faca, diante de vários homens armados, pessoas querendo te matar, você teria, ou nós teríamos hoje, na nossa atualidade, coragem de professar a nossa fé diante de tão grande multidão que tenta nos matar? Qual era um contexto desse interessante analisar,
1: com
0: né?
1: Com certeza.
0: Pode falar, pastor.
1: Veja, nós hoje, se nós tivéssemos vivenciado aquela época de Paulo, talvez nós não tivéssemos a ousadia que ele teve. Embora, claro, por conhecer as leis romanas.
0: Isso.
1: E as leis judaicas, mesmo diante da fúria do povo, ele usou da estratégia de uma linguagem que era uma linguagem nobre, né? Que era o aramaico, e fez com que o povo silenciasse e ouvisse. Né?
0: Exatamente.
1: Ouvisse. Veja, nos dias atuais, nós temos que, da mesma forma, como verdadeiro cristão, usar a sabedoria de Deus, né? E para transformar crises em oportunidade para proclamar o evangelho.
0: Crises em oportunidade. Olha só o que o segundo ponto não diz. Esse aqui é interessante, quero que você ouva. Nós já estamos quase encerrando. Olha só o que a revista vai dizer. Mesmo algemado, acerca por hostilidade, Paulo demonstra, isso aqui é interessante, peço sim. Que você nos ouça atentamente, mostra equilíbrio espiritual e lucidez missionária. Em vez de se entregar ao desespero, no caso como pessoa,

0: pede licença ao tribuno para que fale ao povo, transformando a prisão em oportunidade de testemunho.
1: Olha, coisa estranha.
0: Isso aqui é para você entender como o Espírito Santo ele age dentro de nós, nos levando a ter coragem para testemunhar, mesmo em um ambiente hostil. Então, sim, você que está no seu trabalho, quero fazer uma aplicação para você. Você que está no seu trabalho, você que está na faculdade, você que enfrenta hostilidade no seu trabalho, com pessoas que não são cristãs, pessoas que têm um pensamento diferente, se impõe diante das circunstâncias mais adversas, porque o Espírito Santo de Deus está com você. Somente não se cale e fale das verdades do Evangelho, independente das hostilidades que as pessoas vão lhe impor. Então, aproveite a oportunidade para ganhar as almas, assim como Paulo teve a ousadia através do Espírito Santo para evangelizar mesmo um ambiente hostil.
1: Perfeito. É verdade.
0: Então, eu queria poder ter muito mais tempo para a gente dissecar esse assunto aqui, que ele é bem interessante.
1: Não, mas você tem mais uns... Eu vou te dar mais 4 minutos.
0: Olha isso aqui. O uso da língua hebraica, a gente chegou a comentar aqui com outro livro do pastor, mas o subtópico 3 vai dizer assim: coragem para testemunhar em meio à hostilidade. Diante da multidão enfurecida, Paulo narra com coragem sua história. Então ele vai contar aqui como foi que Cristo teve um encontro com ele, né? Ele vai trazer a memória ao povo ali, como foi que começou a trajetória dele com Cristo. Paulo narra com coragem sua história, formação judaica, zelo religioso, perseguição à igreja. Ele não suaviza o passado nem esconde o chamado recebido, mesmo sabendo que mencionar sua missão entre os gentios provocaria nova reação violenta. Olha só como ele estava tendo coragem. Sua fidelidade ao testemunho o leva a enfrentar risco pessoal, mas também recorre legitimamente à sua cidadania romana, evitando açoite injusto. Agora olha isso aqui. Paulo ensina que cada crise pode se tornar ocasião para glorificar a Cristo. O Espírito Santo concede ousadia. Olha só. O Espírito Santo concede ousadia para testemunhar, mesmo em ambientes hostis, preparando o caminho para novas oportunidades de defesa do Evangelho diante das autoridades. Eu queria frisar aqui, pastor, um ponto muito importante. Você que está nos ouvindo através da rádio, que tem um interesse de propagar o Evangelho, de alcançar vidas, sabe de uma coisa: se prepare. Se prepare teologicamente, leia a palavra de Deus, saiba defender a sua fé. Paulo foi preparado por Deus aos pés de Gamaliel para que ele pudesse defender a fé. Você imagine, pastor, se Paulo não tivesse sido ensinado acerca das leis, acerca dos costumes, como Paulo ele conseguiria se defender agora? Tem muitas linhas por aí que as pessoas ensinam que não precisa ler a Bíblia, que o Espírito Santo vai te trazer tudo na hora, que ele vai te revelar. Não tem como o Espírito Santo te trazer à memória algo que você nunca estudou.
1: Nunca
0: leu, se você nunca participou de uma escola bíblica dominical. Então, quando a palavra de Deus fala que o Espírito Santo nos trará à memória tudo o que nos foi ensinado, ele está dizendo assim: se você ouviu, leu, se preparou, ele consegue lhe ajudar a trazer à memória para que você consiga propagar o Evangelho. Mas se você nunca leu, você nunca estudou, você nunca se preparou, o Espírito Santo vai te trazer à memória de quê?
1: Há um texto bíblico que diz, né? Palavra de Paulo: examinai, pois, as Escrituras, porque cuidar e ter nela a vida eterna. Examinar é fazer uma análise detida. Não é apenas ler, né? É procurar absorver, né, o conhecimento da palavra de Deus. E você falou uma coisa importante. Vamos aproveitar para deixar aqui um convite, né? Exatamente. Se você quiser crescer e enriquecer espiritualmente, comece a frequentar a escola dominical. Não tenha dúvida que vai embasar a tua vida, vai te preparar, vai fazer com que você reconheça o quão poderoso é a palavra de Deus e quanto você pode ser um instrumento usado nas mãos de Deus.
0: Isso é verdade, pastor. Para concluirmos aqui, eu sei que tem alguns pontos que nós não conseguimos, mas eu gosto de ler a conclusão aqui.
1: Ah, com certeza.
0: Interessante.
1: Por favor.
0: A prisão não silenciou Paulo, tornou-se um púlpito providencial em meio à injustiça e à oposição. Deus transformou a perseguição em oportunidades para o testemunho do Evangelho. A fidelidade do apóstolo revela que nenhuma circunstância escapa ao governo divino. Assim, aprendemos que provações podem se tornar instrumentos de graça quando escolhemos permanecer firmes

0: testemunhar de Cristo, mesmo em cenários adversos. Então, o que eu deixo de conselho para os irmãos é: se prepare, se estruture acerca de Cristo, para que você possa alcançar pessoas e almas que estão lhe aguardando lá fora.
1: A palavra de Deus diz: no mundo tereis aflições, mas não diz que é para você desistir. Ele diz: tende bom ânimo. O próprio Jesus diz: eu venci o mundo. Exatamente. E para deixar você um pouco mais inquieto ou talvez tranquilo, a palavra de Deus diz que a tribulação produz a paciência. A paciência, a experiência. A experiência nos dá esperança, quer dizer, a vivência, né? Com o evangelho, etc. E a esperança não traz confusão, né? Graças a Deus por isso. Muito obrigado, Diácono irmão Arlington, né, por ter contribuído com esta rica explanação da palavra de Deus. E Deus continue usando você como verdadeiro Amém. Instrumento, como tem usado ao longo desses anos. Amém. E com certeza essa vai ser uma das muitas outras oportunidades que Deus vai permitir que nós possamos trazê-lo aqui para compartilhar conosco o ensino da palavra de Deus. Deus abençoe. Viu?
0: Amém. Obrigado, pastor.
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1: louvamos a Deus por você, meu irmão e meu amigo, que dedicou um pouco do tempo, né? Durante o momento em que você estava se alimentando fisicamente, você também pôde se alimentar espiritualmente através do aprendizado, do ensino da palavra de Deus, proporcionado através dessa lição tão maravilhosa. Que Deus abençoe a sua vida, que Deus abençoe a tua família, que Deus abençoe sobre todos os aspectos, inclusive o teu ministério, né? Vamos orar, por favor.
0: Senhor Deus, nós somos gratos a Ti por essa oportunidade tão ímpar e tão maravilhosa que Tu nos proporcionaste de aprender um pouco mais da Tua santa e digníssima palavra. Pai, que essa palavra possa encontrar guarita nos corações, nas vidas, nas almas que ouviram, Senhor. Que onde essa pessoa estiver, a Tua palavra possa encontrar um coração quebrantado e contrito, Senhor. E que essa semente que foi lançada aqui nessa tarde, ela possa frutificar nos corações, trazendo vigor, ousadia e sabedoria do Teu Espírito Santo, e que o Teu doce e meio Espírito Santo possa trazer um dia de paz, de gozo e de refrigério para essas almas através da Tua palavra que aqui foi pregada. Aqui nós Te agradecemos por essa tão rica oportunidade e nos aviva a cada dia para sermos a Tua testemunha viva e fiel aqui nesta terra. Amém.
1: Louvamos a Deus por você, meu irmão, meu amigo, que através do rádio e que também através do Facebook ao vivo está nos acompanhando. Já temos aqui o registro de algumas pessoas que estão conosco. Irmão Dirceu Rodrigues, pastor Dirceu Rodrigues, ali de Curitiba, né? Está ligadinho conosco através dessa live, viu? Tá. Também conosco está aqui o irmão, deixa eu ver quem que é aqui. Nossa, irmão José Mendes, né? Também de Curitiba. Rapaz. Ele disse assim: eu e a minha esposa estamos assistindo esta live. Olha, Deus esteja abençoando. Bênção. Quero mandar um abraço especial a esses queridos irmãos e a tantos outros que através do rádio estão nos ouvindo. E para um enlevo espiritual dos nossos irmãos, eu quero primeiramente dizer, né, que você teve uma mesa farta hoje. Alimento sadio, né, nutritivo. E agora vem a sobremesa, né, através do louvor. Raquel Novaes canta: Jesus vem para te salvar. Vamos ouvir?

Olha aí, a palavra de Deus diz, né? Eu vim para que tenhais vida e a tenham em abundância. Jesus morreu pelos nossos pecados e ele disse, se Cristo vos libertar, verdadeiramente sereis livre. Ele veio para te salvar, foi o que você acabou de ouvir através de Raquel Novaes. E é com muito prazer que eu registro aqui a participação de algumas pessoas que estão nos acompanhando através do Facebook e também através do rádio. Eu tenho a satisfação de ter como ouvinte nesta manhã, né, nessa tarde, quase após o almoço, né, o pastor Ismael da Luz, né, um dos ícones do programa do rádio no sábado. Também o Claudinei Gonçalves, né, um grande construtor em nossa cidade, que está nos acompanhando. Também o computador, né, Rubens Francisco Schoenberger. O Ezequiel Rodrigues, olha aí, está também nos acompanhando. A irmã Neia Batista. O Isaac Andrews, um grande abraço, Isaac. Deus esteja abençoando a sua vida. Também conosco o Antônio César Gonçalves, a Vanessa de Paula e a Eroni de Souza. Todos esses estão ligadinhos conosco através do Facebook. E com certeza muitas outras pessoas ainda não deixaram o seu likezinho aqui, mas estão ligadinhos conosco. Deus esteja abençoando a sua vida, meu irmão, meu amigo. E para o enlevo espiritual dessas pessoas citadas e dos inúmeros ouvintes que através do rádio estão ligadinhos conosco, nós vamos ouvir, né, através de um cântico vocal, o hino Jerusalém. Ouçamos.

Maranata, ora vem, Senhor Jesus. Esta é a esperança do salvo, um dia deixar este mundo para estar com o Senhor eternamente nos céus, né? Deus abençoe você, meu irmão, meu amigo, que foi abençoado através da palavra e que com certeza também louvou ao Senhor, né? Através desses cânticos maravilhosos. Que Deus esteja abençoando. Olha aqui, continua conosco aqui, né? Continuamos registrando aqui a presença de alguns irmãos e amigos. A Vanessa Paula, né, está conosco, a Ironi de Souza, o Herculano do Marcondes Júnior, olha, que Deus esteja abençoando a sua vida, Herculano, grande amigo. Ademir Ferreira da Silva, também ligadinho conosco aqui, Deus esteja abençoando a sua vida. E nós temos também registrado aqui a presença do irmão Alisson, né? Ele diz assim: paz do Senhor, pastor Mário Fagundes, estou na escuta aqui na Parque Limeira, área 7, Deus abençoe. Quero também mandar um grande abraço para a irmã Raquel, lá na Austrália, ela que é nossa ouvinte, né, de todos os domingos. Quero mandar também um abraço para o pastor Serginho, juntamente com a sua família, o pastor Silvano, juntamente com a sua família, em Boston, nos Estados Unidos, que também sempre

5, o relógio está nos mandando parar, né? Mas nós apenas damos um tempo, né? Para que no próximo domingo, se o Senhor permitir e se Ele não vier até lá, nós possamos estar aqui na continuação das nossas lições. No próximo domingo, nós teremos aqui a presença do irmão Dejean, né? Trazendo aqui a lição de número 10, cujo tema é Uma Esperança Inabalável Perante os Poderosos. Durante esse trimestre, nós estamos focando, né, o ensino tanto no exemplo de Pedro, de Atos dos Apóstolos 1 a 12, como a partir do capítulo de número 13, né, nós estamos trabalhando a vida de Paulo, né, o seu ministério perante os gentios. Que Deus esteja abençoando você e que isto possa contribuir para que cada dia mais você esteja, né, se aprimorando no conhecimento de Deus. A palavra de Deus diz que toda a Escritura divinamente inspirada é apta para ensinar, para redarguir, para instruir em justiça, a fim de que o homem de Deus seja perfeito e perfeitamente instruído para toda boa obra. Quem é que não quer isso, né? Eu quero crescer, você também, com certeza. Portanto, continue conosco, né? Todos os domingos, no horário das 12 até as 13 horas, nós estamos aqui. Pelo menos 40 minutos de ensino da palavra de Deus e reservamos ainda uns 15 minutos para os louvores e atender os nossos irmãos e amigos. A todos uma semana de muita paz, de muita alegria na presença do Senhor. Que o Senhor esteja presente na sua vida física, que o Senhor esteja presente na sua família, que o Senhor esteja presente no teu trabalho, que o Senhor esteja presente na faculdade ou na escola onde você frequenta, e no teu estabelecimento, né, comercial também, que o Senhor abençoe a sua vida empresarial e principalmente, né, a sua vida espiritual e ministerial, né? Que nós não deixemos de fazer aquilo que o Senhor deixou-nos como responsabilidade, que é anunciar, né, o Evangelho de Cristo às nações. Deus esteja abençoando. Quero agradecer o meu amigo, o irmão Dirceu, né? O Dirceu. O Dirceu, além de ser o nosso sonoplasta, ele também é um ouvinte assíduo, né? Aluno, né, da escola dominical. Quer queira ou não, né, Dirceu? Deus esteja abençoando a sua vida, Dirceu. E quero agradecer uma vez mais, né, o diácono irmão Arlington, né, e a sua digníssima esposa também, né, porque se ela não liberasse, ele não viria aqui, né. A última palavra, com certeza, sempre será dele. Sim, senhora. Deus esteja abençoando, irmão Arlington. Brincadeira à parte, tá? Deus abençoe. Tenham todos um domingo de muita paz.

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1: 1:12.

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1: 12:31.

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1: 3:11.

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1: 3:19.
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2: 3:26.

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1: 3:36.
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5: Três e 47.

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3: 3:57.

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1: 4 e 5.

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1: 4:20.

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2: 5h26.

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1: Cinco e trinta e cinco.

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6: 55.

0: Mas eu te digo nesse dia, a prova desse amor ardente rompeu a barreira de mais de 2000 anos atrás. Eu disse, a prova desse amor ardente rompeu esses mais de 2000 anos. Você pode dar um glória a Deus por isso, pela graça, pela misericórdia dele, que rompe o tempo, que rompe as estações, que rompe todo momento da vida. Ele é maior, ele é maior, e por isso nós adoramos, sobretudo adoramos, exaltamos sobretudo. Erga suas mãos a ele. Nós te pedimos, Deus, vem nos envolver.
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2: 6:18.

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1: Seis e 43.

Aleluia. Aleluia. Levante suas mãos ao céu. Há uma presença tão doce de Deus nesse lugar.

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7: 75.

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1: Sete e trinta e dois.

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1: 152.

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1: 8 e 1.
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1: 8:28.
2: Estou aqui na tua presença, Deus.

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1: 8h36.
2: A esperança não nos engana, porque o amor de Deus foi derramado em nossos corações pelo Espírito Santo que nos foi dado. Carta de São Paulo aos Romanos, capítulo 5, versículo 5.

Quando éramos ainda pecadores, Cristo morreu por nós. Carta de São Paulo aos Romanos, capítulo 5, versículo 8.

A graça de nosso Senhor Jesus Cristo, o amor de Deus Pai e a comunhão do Espírito Santo estejam com todos nós. Segunda carta de São Paulo aos Coríntios, capítulo 13, versículo 13.

morreu o rei Uzias, eu vi o Senhor assentado em um alto e sublime trono, e os serafins estavam acima dele e gritavam: Santo, Santo, Santo é o Senhor dos Exércitos. Toda a terra está cheia da sua glória. E então os umbrais das portas se moveram, e a casa se encheu de fumaça. E disse eu: ai de mim que vou perecendo, porque sou um homem de lábios impuros, e habito no meio de um povo de impuros lábios. Mas os meus olhos viram o rei, o Senhor dos Exércitos.

0: Vocês, uma querida serva do Senhor, uma filha do coração também, Raquel Novaes, da nossa comunidade em Ubatuba.
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2: 91. Quantos vieram aqui nessa noite?